0: Apresentação de Márcio Aquiles Sade e José Carlos Andrade. Uma ótima noite para você.
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3: Na Jornal, 9:02.
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0: tá ligadinho, seja bem-vindo à nossa programação. Estamos online, direcionando todas para você. Tá no ar.
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0: Parabéns pra você. Seja bem-vindo à nossa programação, à nossa night, à nossa alegria, alto astral aqui, meu amigo, aqui, minha amiga, que curte a nossa programação. Nada de tristeza, porque aqui é só alegria todos os dias na sua rádio.
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0: Aqui é a night, é tudo ao vivo, meu filho. Não tem nada gravado, não. Não tem nada montado, a não ser quando é feriado. Essa foi boa, hein? Gostou dessa, Taicinha?
3: Vou passar meio dia de serviço, pai.
0: Hoje...

Pra você que tá ligado, pra você que tá curtindo, no oferecimento de Jovem Corretor de Imóveis, fala pra você também de Vivi Lanches, o nosso programa tá chegando, tá alegre, tá pra cima, tem o flash, não é fofoca agora, agora é flashback. Tem também o romantismo por aqui no seu rádio, aquele é flashback in love, trazendo muito mais romantismo pra

0: você das 11 à meia-noite.
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0: Hoje, quarta-feira. Esquentar o sapatinho da sogra e curtir a nossa programação, uma programação mais musical. É aqui na 104.1, a sua. Lentona, meu filho. E nós começamos com o sertanejo universitário e as bandas mais legais aqui da sua. Sua night musical, sua night musical, sua night musical.
2: Papinho,
0: oi.
2: É pro senhor disse que.
0: Ah, então tá bom. Bem, delegado.
3: Delegada, será que eu sou motivo de investigação? Segue pelas suas e vi de marcação.

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0: você também, é que sai nas PRs curtindo a nossa programação, hein? Seja bem-vindo, essa é a rádio que faz amigos, trazendo sempre as melhores músicas pra você.
1: O que
0: é isso? Isso é música, seu padre Antônio Gabriel.

0: 2026, estamos na estação primavera. Chuvosa, meu filho! É chuva, é chuva! Estamos vivendo já 287 dias, falta 78 para terminar esse 2026. A lua está na sua fase nova e você, claro, está na nossa programação legal aqui na sua rádio.
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0: É, nossa rádio trazendo muito mais para você. Nessa mesma data, em 1752, Benjamin Franklin

som, né? É, era a primeira vez que o homem conseguia ultrapassar a barreira do som. Ficou famoso, hein? Já em 2002, Félix tornava-se a primeira pessoa do mundo a superar a barreira do som e saltar mais de 39 mil metros sem ajuda. Ficou.

5 minutos. É horário de Harvard, nos Estados Unidos. A subida demorou 2 horas e 30 minutos. Eita lá! Curiosidades para você que tá aqui na rádio, para você que tá curtindo a nossa programação. Daqui a pouquinho eu tenho aquela romântica para você. Ah! Quarta-feira, dia de esquentar o safadinho da sogra. Volta em Circo Gonçalves das 11h à meia-noite. Olha só, bem assim, ó.

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0: 9h31, temperatura no seu rádio. Agora o nosso clima, 20 graus.
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1: 9:34.
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1: Olha, meus amigos, a Câmara de Deputados aprovou nesta quarta-feira, hoje, o projeto de lei que amplia limite de faturamento para o enquadramento de microempreendedor individual, a MEI, e também perdoa dívida.

projeto amplia o enquadramento no MEI, né? E também os empreendedores com um faturamento anual de 110 mil em 2027 e de 140 mil a partir de 2028. Antes, 80 mil atuais. Está aí para você a informação aqui na sua programação. Sempre com a notícia na ponta da agulha para você que está ligado na Night da Jornal.

0: pra você que tá ligadinho.
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0: Só mais, muito mais musical aqui. Oi, Lenci. Uma boa noite para você que tá ligado. Seja bem-vindo. Essa é a sua rádio, a rádio que faz amigo.

0: aí pra você. Tentando aí pra você aqui na Night, apaixonadinha. Participação especial de Léo Santana, Marília Mendonça, Lencinho, Flávio Dalcin, Banda Ouro, pra você, meu amigo, pra você, bebê, que tá ligado. 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
5: Vamos falar da Virgínia Fonseca, que resolveu dar mais um passo após o fim do namoro aí com o Vi, né? Aquele jogador de futebol, né? A influenciadora mexeu no próprio Instagram e retirou fotografias que registravam momentos ao lado do jogador do Real Madrid. A mudança atingiu publicações de viagens, festas e encontros que marcaram os últimos meses do relacionamento. Aí, ó, Vini tá solteiro e a influenciadora também. A loira e o moreado. Eu não falo, eu fugi agora.

0: você, letra Angélica, no seu rádio. Tem muito mais.
1: Valdecir
0: Gonçalves. Maravilha pra você que tá ligadinho, pra você que tá numa boa, Eletra Angélica. Seu marido pra você, merece Fernandes Rogala, também aqui na nossa programação, oferecimento especial de Fib Lanches. Muito mais pra você, meu amigo, pra você, minha amiga, que tá curtindo aí nos quatro cantos a nossa programação. Programação que só traz alegria e música pra você todo dia.
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0: Alô, Vaneide, meu amigo Luciano Neres, um abraço especial pra você, o homem do Inés, tá curtindo aqui a programação. Também por aqui o meu amigo Rafaelzinho. Alô, Rafaelzinho, aquele abraço pra você. É, deixa eu ver quem tá aqui, a Sandrinha. Alô, Sandrinha, minha cunhada tá curtindo a programação, né? Alô, Carlos, meu amigo alemão, o Carlos, é, também a Lu, da farmácia ali, olha, é, que é da economia. Alô, meu amigo da barbearia Xavier Hudson, também por aqui, é numa boa, esposa Elisiane Câmara, né? Alô, galera, né? Maria Gonçalves, também a minha amiga, né? Eliane, que tá ligada no seu rádio, é a mãe da minha princesinha, Eliane, íntimos, atual íntimos. Alô, atual íntimos, pra você que tá numa boa. É, só que eu falei atual íntimo, né? Muito engraçado. Fala alguma coisa assim, ó. Ah, então tá bom. 9:57.
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0: Na Jornal, 10:03.
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0: É o retrô chegando pra você.
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0: Parabéns pra você que tá ligadinho na Nath aqui na Jornal. Música que marcaram a época a partir de agora, detonando aqui no seu rádio aquelas que fazem e fizeram sucesso. Isso mesmo. É um flashback, as músicas do passado toca aqui até as 11 da noite. Depois tem um In Love pra você se apaixonar. É muito mais você aqui na nossa rádio. É muito mais você aqui na Jornal.
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0: Obrigado, meu Fred.
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3: Parabéns pra você que tá ligadinho, pra você que tá curtindo. Feliz aniversário em Veneço da cidade. Tá aí pra você, meu amigo, pra você, minha amiga, que está numa boa aqui na nossa programação. E seja bem-vindo, claro, o nosso programa que traz muito mais pra você que está nos quatro cantos curtindo a nossa rádio, a rádio que faz amigo. Ei,

0: 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É você numa boa, é você na nossa programação. Vem pra Jornal.
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sempre com você na Night. 10 horas e 16 minutos, 10 e 16. Aquelas que marcaram época aqui no seu rádio, até as 11 da noite. Você é o nosso convidado especial. Você que está no seu carango, vem pra Jornal.

é pra você que tá ligadinho na nossa programação. Sucesso de Boreme. Na programação mala do seu rádio, nós trazemos as velhinhas.

0: você curtiu. Eu gosto de mulher, o traje rigor. Abrindo a programação Overnight. E pra finalizar, quando é River of Babylon. Sucesso de 1970. Estourou em 71 e até hoje é a mais tocada.
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0: no seu rádio.
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0: nos anos 80, 90 e 60.
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0: Parabéns pra você. Seja bem-vindo à nossa programação. Até às 11 da noite, nós trazemos os melhores ou as melhores músicas pra você que marcou época. Qual que você gosta? A minha amiga Marciele tá curtindo a programação. Pediu pra matar a saudade de uma música que marcou época: Papas da Língua.
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0: Blusinha Branca.

0: pra você que tá ligadinho. Sua Night muito mais musical aqui nessa quarta-feira. Seja bem-vindo à programação. Até meia-noite, tudo ao vivasso por aqui.
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0: noite, vamos lá, com o nosso programa que traz as velhinhas aqui na sua rádio. Isso aí, é o Flashback pra você que está curtindo, pra você que está numa boa, no oferecimento Jovem Corretor de Imóveis aqui em São Miguel do Iguaçu, pra você alugar, pra você comprar, pra você negociar. 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E logo vai ter mais empresas aqui pra divulgar na sua night, porque o Flashback marca história pra você.
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0: Daqui a pouco tem as românticas aqui pra você. Quarta-feira, dia de esquentar o sofá de

0: 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Tá chegando o romantismo, próximo bloco.
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0: Pontualmente 11 da noite na Jornal.
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0: Yeah, yeah. Vem de volta no seu rádio. Desacelerando.

o amor, é o coração. Começando por aqui, meus amigos e amigas do rádio, nesta quarta-feira, dia de esquentar o sofazinho da sogra, o nosso romantismo. Desacelera em o sucesso romântico que marcou época, para você, meu amigo, para você, minha amiga, se apaixonar novamente. In Love.

0: canção.
1: E a canção é feita para você, meu amigo, para você, minha amiga, na nossa tradução de quarta-feira. Debbie Gibson trazendo Translation of the Music para você que tá ligado. Comigo. 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

0: 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Translation of the Music. Traduzindo pra você o romantismo.
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0: Agora nós vamos curtir na íntegra o sucesso de Debbie Gibson. Nós traduzimos.

0: amor é belo, o amor é lindo. Se apaixone com a nossa programação. In Love. É pra você.
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0: Me dê motivos, motivos pra te amar. Motivos pra se apaixonar.

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6: Em love.
7: É o romântico Valdeci Gonçalves.
6: E o sucesso pra tocar o seu coração. Em love. 11:26. Vivo por ela.

0: romantismo pra você aqui na 104.1. Até 10 pra meia-noite você tem In Love. 104.1, o romantismo mais perto de você. Na quarta-feira, o amor está no ar através da canção, através da emoção.
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0: Amar é viver.
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0: Por isso que meu coração ama muito você. Quando o amor nasce, a paixão também. E você, meu amigo, você, minha amiga, fica muito apaixonado. Porque o amor traz para você, no coração, a paz, o calor e o programa In Love.
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0: você que tá ligado, pra você que tá curtindo.
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0: Meu amigo, minha amiga.
1: É o romântico. 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

Muito bem, meus amigos e amigas do rádio, vamos falar com Deus. É momento de fé, momento de oração, momento de agradecimento por mais

0: Obrigado, Deus, Pai Todo-Poderoso, porque hoje eu acordei, recebi o milagre da vida. Todos os dias, quando acordo de manhã, ao lado da minha família amada, eu recebo o milagre da vida. Por isso agradeço, ó Pai, todos os dias por este milagre maravilhoso.
1: Ave Maria, cheia de graça, o Senhor é convosco. Bendita sois vós entre as mulheres e bendito é o fruto do vosso ventre, Jesus. Santa Maria, Mãe de Deus, rogai por nós, pecadores, agora e na hora de nossa morte. Amém.
0: Obrigado também pelos ouvintes que está sempre conosco. Obrigado, Pai, por tudo que o Senhor nos traz. E hoje nós queremos orar pela família. A família maravilhosa, a família que está conosco, a nossa família. Senhor Deus, Pai de infinita bondade e amor, eu entro na tua santa presença neste momento para entregar e abençoar a minha família. Agradeço-te de todo o coração pelo presente precioso que é o meu lar e por toda pessoa que convive comigo na minha casa. Neste momento peço que a tua proteção sobrenatural cerque a nossa casa, que o Senhor acampe seus anjos ao redor de nós e guarde cada momento dessa família de todo mal, de acidentes, de doenças e de pessoas mal intencionadas. Repreende em nome de Jesus todo espírito de discórdia, inveja, contenda e divisão que tentar entrar em nosso lar. Derrama a tua paz, que excede todo entendimento em cada coração. Que o respeito, a paciência e o perdão e o calor humano prevaleçam entre pais, filhos, casais e irmãos. Abre a janela dos céus e derrama, ó Pai, prosperidade, saúde e provisão. E a esperança e o pão nunca faltem à nossa mesa. Guie os nossos passos, oriente as nossas decisões e que tua palavra seja sempre luz para o nosso caminho. Nós declaramos que a nossa casa pertence ao Senhor e que vivemos debaixo do teu favor e de tua graça, ó Pai. Meu Deus.
1: Santo anjo do Senhor, meu zeloso e guardador, se a ti me confiou, a piedade divina sempre me rege, me guarde, me governa, minha mente.
0: Quero agradecer a Nossa Senhora Aparecida, querida Mãe Maria, Nossa Senhora. Venho diante de vós com o coração cheio de alegria e gratidão. Hoje não venho para pedir, mas para agradecer do fundo da minha alma. Obrigado, Mãe Santíssima, pelo vosso amor incondicional, pela vossa intercessão constante junto a vosso Filho Jesus e por cobrir a minha vida e a minha família com o vosso manto sagrado. Agradeço pelas graças alcançadas, pelas portas que se abriram e até mesmo pelas dificuldades que me ensinaram a ter mais fé e resiliência. Nos momentos mais difíceis, sinto o vosso amparo maternal e o vosso consolo. Ensina, ó Mãe, a ser sempre grato e a guardar a palavra de Deus no coração, assim como vós o fizeste. aceitai este meu simples muito obrigado como prova do meu amor e da minha devoção. Permanecei sempre ao

0: por nós pecadores, agora e na hora de nossa morte. Amém.
1: Nossa Senhora, abre as portas do trabalho, das provisões. Abre as portas do saber. Abre as portas a toda a nossa família, para o desempregado, para que precisa cuidar da família. Abre as portas. Glória ao Pai, em sinal de agradecimento, eu abençoo e peço bênção à água através de Nossa Senhora.

0: Todo-Poderoso, que tendo escolhido a água, fonte de vida e pureza, para nos dar a graça batismal, quisestes também aparecer no Rio Paraíba, a imagem da Virgem Imaculada. Abençoai esta água e fazei que ela nos recorde nosso batismo, para que, purificados de nossas faltas, vivamos como cristãos, membros da vossa Igreja, e cheguemos um dia à vida eterna. Por Cristo nosso Senhor. Amém.
1: Aí a bênção da água para você, meu amigo e amiga do rádio. Tome essa água abençoada através do manto de Nossa Senhora Aparecida. Quarta-feira da família. Está chegando a hora da nossa novena. A novena da meia-noite. E essa novena é de Nossa Senhora Aparecida. Para você, meu amigo, para você, minha amiga, fazer um pedido à nossa santa. Por isso, eu me despeço pedindo a glória de Deus Pai Todo-Poderoso e a novena de Nossa Senhora Aparecida.
2: E hoje chegamos ao sétimo dia da novena a Nossa Senhora da Conceição Aparecida, unido com todo o povo brasileiro. Nós elevamos o nosso coração a Deus pelas mãos virginais de Nossa Senhora, ela que intercede por nós para que alcancemos o caminho da salvação, o caminho de seu Filho Jesus Cristo, e que também sejamos livres de todos os males. Vamos rezar com fé e com esperança mais um dia de nossa novena. Em nome do Pai e do Filho e do Espírito Santo. Amém. Apresente as tuas intenções para este sétimo dia da novena.
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2: Ó Aurora nascente pura, Imaculada Maria, eu me alegro e exulto convosco, porque no mesmo instante da vossa conceição, fostes confirmada em graça e tornada impecável. Dou graças e exalto a Santíssima Trindade, que somente a vós distinguiu com esse especial privilégio. Ah, Virgem Santa, alcançai-me um total e contínuo aborrecimento do pecado sobre todos os outros males, e que antes morra do que torne a cometê-lo. Amém. Pai nosso que estais nos céus, santificado seja o vosso nome. Venha a nós o vosso reino. Seja feita a vossa vontade, assim na terra como no céu. O pão nosso de cada dia nos dai hoje. Perdoai-nos as nossas ofensas, assim como nós perdoamos a quem nos tem ofendido. E não nos deixeis cair em tentação, mas livrai-nos do mal. Amém. Ave Maria, cheia de graça, o Senhor é convosco. Bendita sois vós entre as mulheres, e bendito é o fruto do vosso ventre, Jesus. Santa Maria, Mãe de Deus, rogai por nós, pecadores, agora e na hora de nossa morte. Amém. Ave Maria, cheia de graça, o Senhor é convosco. Bendita sois vós entre as mulheres, e bendito é o fruto do vosso ventre, Jesus. Santa Maria, Mãe de Deus, rogai por nós, pecadores, agora e na hora de nossa morte. Amém. Ave Maria, cheia de graça, o Senhor é convosco. Bendita sois vós entre as mulheres, e bendito é o fruto do vosso ventre, Jesus. Santa Maria, Mãe de Deus, rogai por nós, pecadores, agora e na hora de nossa morte. Amém. Glória ao Pai, ao Filho e ao Espírito Santo, como era no princípio, agora e sempre. Amém. Senhora Aparecida, milagrosa padroeira, sede nossa guia nesta mortal carreira. Ó Virgem Aparecida, Sacrário do Redentor, dai à alma desfalecida vosso poder e valor. Ó Virgem Aparecida, fiel e seguro norte, alcançai-nos graças na vida, fortalecei-nos na morte. Ó Maria Santíssima, pelos méritos de nosso Senhor Jesus Cristo, em vossa querida imagem de Aparecida, espalhais inúmeros benefícios sobre todo o Brasil. Eu, embora indigno de pertencer ao número de vossos filhos e filhas, mas cheio do desejo de participar dos benefícios de vossa misericórdia, prostrado a vossos pés, consagro-vos o meu entendimento, para que sempre pense no amor que mereceis. Consagro-vos a minha língua, para que sempre vos louve e propague a vossa devoção. Consagro-vos o meu coração, para que depois de Deus vos ame sobre todas as coisas. Recebei-me, ó Rainha incomparável, vós que o Cristo crucificado deu-nos por mãe, no ditoso número de vossos filhos e filhas. Acolhei-me debaixo de vossa proteção, socorrei-me em todas as minhas necessidades, espirituais e temporais, sobretudo na hora de minha morte. Abençoai-me, ó celestial cooperadora, e com vossa poderosa intercessão, fortalecei-me em minha fraqueza, a fim de que, servindo-vos fielmente nesta vida, possa louvar-vos, amar-vos e dar-vos graças no céu, por toda a eternidade. Assim seja. E assim terminamos agora o sétimo dia de nossa novena a Nossa Senhora da Conceição Aparecida. E a bênção de Deus Todo-Poderoso, Pai e Filho e Espírito Santo, desça sobre vós e permaneça para sempre. Amém. Fique na paz e na alegria que vem de Jesus.
3: Nossa Senhora Aparecida, padroeira dos brasileiros, derramarai vosso amor, graça e proteção sobre todos nós que de vós precisamos. Afastais as tristezas, as desgraças e principalmente o pecado de nossas vidas. E socorrei-nos no momento difícil que estamos vivendo.
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0: 18:32.
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0: 1:16.
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1: Uma hora e 30 minutos.
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0: 1:45.
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0: 12:15.
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0: 2:45.
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0: 3 e 1.
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0: 3:16.
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2: Todo mundo canta comigo essa daqui, ó. Mas é pra valer, vai. Solta a voz.

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0: 3:48.
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0: Olá, amigo, minha amiga, estamos chegando aqui mais uma vez, né, para conversar com você, trazer para você e para sua família, para todo mundo, mais uma nova edição do programa O Homem e a Terra, Serviço de Comunicação do IDR Paraná, que é o Instituto de Desenvolvimento Rural do Paraná e a Par Emater. Aqui na produção e apresentação, tô eu, Amarildo Alba, conversando com você nesta quinta-feira de lua nova, 15 de outubro de 2026. Dia Mundial da Mulher Rural, Dia do Professor, Dia do Educador Ambiental e Dia Mundial de Lavar as Mãos. Pois é, no início do segundo semestre deste ano, várias organizações ligadas à cadeia produtiva da mandioca aqui no nosso estado lançaram uma campanha para conscientizar, né, os produtores sobre a ameaça que representa a doença couro de sapo, uma doença nova que ataca a cultura da mandioca. Então, um problema novo e sério que a gente vai conhecer melhor trazendo aqui a explicação do pesquisador Mário Takahashi, ele que trabalha no polo de pesquisa do nosso instituto em Paranavaí. Vamos ouvir.
1: Amarildo, bom dia a todos que nos ouvem. Então, essa doença conhecida como couro de sapo é uma doença que ataca principalmente as raízes, né? As raízes tuberosas, né? As raízes mais grossas que a gente conhece como mandioca que a gente come. E o sintoma principal é que ele deixa a raiz com um aspecto bem rugoso, né? E dependendo do sintoma, se for mais severo, ele pode quase que inviabilizar o consumo dessas raízes, né? E essa doença couro de sapo, ela é causada por um complexo de vírus e foi detectado por volta da década de 70, primeiramente na Colômbia e depois no Brasil. E mais recentemente aqui no Paraná e possivelmente também em Mato Grosso do Sul, São Paulo e Santa Catarina. O principal meio de transmissão, né, dessa doença é através da rama, né, da muda contaminada. Então, o primeiro cuidado que o produtor tem que ter é utilizar mudas de melhor qualidade, né? E como é que ele identifica essa muda de melhor qualidade? A área que ele estiver colhendo essas mudas, essas ramas para o próximo plantio, de quando em quando ele tem que coletar uma amostra e verificar se as raízes apresentam esse sintoma estranho, que não é normal, né? Parecendo uma planta bem rugosa, do aspecto meio grosseiro. Porque na parte aérea, nessa rama, não dá para saber, você olhando para a parte aérea, não dá para saber se essas plantas estão com problema embaixo, né? E essas plantas contaminadas vão contaminando as próximas lavouras e assim sucessivamente, né? Alguns estudos estão indicando, não comprovando cientificamente ainda, que possivelmente existe um vetor que transmite de uma planta contaminada para uma planta sadia, mas isso ainda não está confirmado. De qualquer maneira, um outro mecanismo que pode ajudar a transmitir é o uso de ferramentas contaminadas. Então, também na hora que você estiver fazendo o manuseio desse material de plantio, seja através do facão, seja através da plantadeira, é interessante que seja feita a desinfecção dessas ferramentas e dessa plantadeira, se for o caso também. Agora, um outro ponto que é mais importante, na nossa opinião, é o uso de variedades que não apresentam esses sintomas, né? Porque possivelmente existe uma tolerância diferente de uma variedade para outra, seja ela para a mesa, seja ela para a indústria. Então, possivelmente, a seleção de variedades que tenham menos sintomas, possivelmente, é um dos melhores caminhos para controlar essa doença. Então, em se identificando que uma determinada variedade apresenta mais sintomas, é interessante você ir substituindo gradativamente essa variedade por alguma outra que não apresenta esse sintoma. Um processo mais moderno, vamos dizer assim, para controlar essa doença é a limpeza desse material de propagação, né, dessas ramas em laboratório. É um processo meio custoso, mas que possivelmente o agricultor futuramente vai ter que conviver com isso, né? É o uso de material de propagação que venha do laboratório, seja multiplicado em viveiros e depois é distribuído para os agricultores. Mas esse processo de limpeza em laboratório, ele só vai funcionar efetivamente se você fizer a limpeza desse material de propagação de variedades que sejam mais tolerantes. Porque não adianta nada fazer uma limpeza de um material que seja muito sensível, né? Então, o processo, além de caro, ele pode ser de curta duração. Então, é importante, voltando a frisar, que esse processo de limpeza seja feito de variedades mais tolerantes.
0: Bom, e você que trabalha com a cultura da mandioca e quer, né, conhecer melhor esse problema, já vou deixando uma dica, né? Agora, no próximo dia 18 de novembro, o IDR Paraná, com várias outras instituições parceiras, realiza, lá em Paranavaí, né, um encontro técnico, né, uma reunião técnica para tratar deste problema, que é a doença couro de sapo, né? Uma doença que ameaça a cultura da mandioca aqui no nosso estado. Então, a gente não tem aqui o endereço, o horário certinho, né, do evento, mas quando sair essa informação, a gente promete repassar para você. E agora a gente atualiza você sobre a situação de mercado dos principais produtos de nossa agricultura, de nossa pecuária, acessando o relatório com pesquisa de preços que o Departamento de Economia Rural, que é o DERAL, lá da Secretaria da Agricultura, divulgou nesta terça-feira, dia 13 de outubro. Então vamos mostrar para você os valores médios praticados nesta mesma terça nas várias regiões aqui do nosso estado. Começamos vendo aqui o café, café beneficiado, bebida dura tipo 6, com mercado estável. O produto foi vendido por R$1.378 a saca de 60 quilos. A erva mate em folha, produto colocado lá na indústria, né? Lá na ervateira, R$18,46 a arroba. O arroz agulhinha em casca, R$108 a saca de 60 quilos. Feijão preto, R$228. E o feijão carioca, R$298 a saca de 60 quilos. Feijão, né? Também sem variação aí significativa de preço nesses últimos 7 dias. Seguimos aqui, vamos ver o milho, né? Milho amarelo com queda de mais 5% nesta última semana. O produto então foi vendido por R$51 a saca de 60 quilos. A mandioca, padrão de amido 580 gramas. Mandioca 611 a tonelada. Soja 134. O trigo para pão, pH 78. 79 a saca de 60 quilos. O boi em pé, 360. A arroba, vaca em pé com padrão de corte 327 e o suíno tipo carne em pé, né? Preço pago aí pro criador independente, R$5,68 o quilo. Então o boi, nesta semana que passou, se valorizou 1%, mais 1%, enquanto que o suíno teve também elevação de 9% no mesmo período, né? De uma semana. Também lá com o pessoal da Secretaria da Agricultura, a gente fica sabendo, né, que a batata primeira safra já tem 67% da área plantada, o feijão 58%, o milho primeira safra 84% e a soja 39%. Ainda segundo os técnicos do DERAL, 75% das plantações de batata estão numa condição boa de desenvolvimento, 25% em média, na condição média. O feijão com 82% das lavouras consideradas boas. O milho com 84% dessas plantações avaliadas como boa. E a soja apenas 2%, né? Numa condição média, tendo então, portanto, 98% das lavouras, das plantações bem avaliadas, né? Um estado bom de crescimento, de desenvolvimento. Bom, e a colheita do trigo está na fase final, né? Em boa parte aí das regiões, mas a sequência de chuva, segundo lá o pessoal do DERAL, e a elevada umidade tem reduzido a qualidade dos grãos e comprometido a classificação comercial, né? Sua classificação comercial com registros, então, de pH inferior ao esperado e perdas de produtividade. Música. Bom, era esse, né, o recado que a gente tinha para hoje. Vamos ficando por aqui, desejando a todos vocês uma ótima quinta-feira e até amanhã, quando estaremos aqui de volta, né, nesta mesma emissora, neste mesmo horário, para conversar com você, trazer para você, para a família, para todo mundo, mais uma nova edição do programa O Homem e a Terra. Forte abraço, fiquem com Deus e até lá.

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0: Olha, 5:04, 5:04, bom dia, bom dia, bom dia, amanhã de quinta-feira, 15 de outubro, primavera brasileira, lua nova, temperatura na casa dos 19 graus centígrados, isso mesmo, aqui na área central de São Miguel do Iguaçu, está no ar o nosso Bom Dia 104, é quinta-feira, mas aqui não tem tempo ruim não, né? Tem moda sertaneja de primeira, música boa, informação, notícia, prestação de serviço, participação do ouvinte e aquela prosa gostosa que faz companhia para você todos os dias, todas as madrugadas.
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0: A expectativa hoje que não chova, né? Segundo a previsão aí é sem chuva hoje, será? Então já sabe, passa aquele santo e abençoado cafezinho de todas as madrugadas, prepara o seu chimarrão, ajeita a cadeira, pode aumentar o volume do rádio já, porque o dia, a quinta-feira está só começando e a nossa companhia, se Deus quiser, vai ser das boas pra você.
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0: Como diz o ditado, Deus ajuda quem cedo madruga. 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
0: Olha, quinta-feira é mais um dia de pegar no batente, mas também é dia de ouvir moda boa. Daqui pra frente é sertanejo de primeira. É só modão. Está no ar o nosso Bom Dia 104, aqui na Rádio Jornal FM, a rádio que faz amigos.
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0: Olha, 5:06, 5:06. Dose dupla de hoje, meu amigo Valdomiro Roque. Um grande abraço pra você, bom dia. Obrigado pela companhia, família Roque, né? Valdomiro, que adora as músicas aí de Jacó e Jacozinho. Então, no Dose Dupla, Jacó e Jacozinho pro meu amigo Valdomiro Roque. A capa do Viajante, depois o Viajante e a Viúva. Bom dia.

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11: Olha, 5:15, 5:15, manhã de quinta-feira, 15 de outubro, estamos na primavera brasileira, lua nova. Temperatura na casa dos 19 graus centígrados. Eu confesso que tô curioso com relação à previsão do tempo. Daqui a pouquinho a gente traz ela na íntegra para você, né? Aqui no nosso Bom Dia 104, tá bem? Ô, Papudo! Bom dia, Papudo! Falando com o seu Assilo Severo, me disse que tava com saudade da bicharada aqui no nosso Bom Dia 104. Tá aí, seu Assilo, seu galo papudo, ó. Cantando bonito, cantando espichado aqui na nossa madrugada, né? Ô, Topete, bom dia. Galo caboclo também, dando ar da graça. E o galo frenético. Galizezinha anunciando a bicharada aqui do nosso Bom Dia 104. Olha aí, a Barrosa, a galinhada fazendo a festa no terreiro, porcada com fome, boitufão. Essa, portanto, é a bicharada aqui do nosso Bom Dia 104. 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
11: Meu amigo Laírton Detone, bom dia. Valdelir Sperfeld, bom dia, bom dia. Nadira Carminati também, de radinho ligado. É, na madrugada, né? Vital Mumagem, um grande abraço, bom dia. Seu Acilo Severo, Dona Rosalina, famílias de São Jorge, um grande abraço, bom dia. Famílias de Aurora do Iguaçu, famílias também do Balneário Ipiranga, aquele abraço. Famílias do nosso grande distrito de Santa Rosa do Cuí, grande abraço também, bom dia, obrigado pela companhia, tá bem? 5:19, 5:19, Peão do Vale e Valentim cantam. Jeitão de Caboclo, bom dia, uma ótima quinta-feira, hein?

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10: Olha, 5 horas e 27 minutos, 5 e 27. Pra você, manhã de quinta-feira, 15 de outubro, primavera brasileira, lua nova, temperatura na casa dos 19 graus centígrados. 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
10: 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Meu amigo Clayton Luiz Valdier mandando um áudio pra gente. Bom dia, Clayton. Tudo bem? Bom dia.
12: Bom dia, Rádio Jornal FM 104,1, essa rádio que faz. Amigo Jonas, bom dia.
10: Bom dia.
12: Bom dia a todos os ouvintes da Rádio Jornal. Bom dia para você aí, Jonas. Bom dia, seu Constante Scariotti, proprietário da Rádio Jornal. Bom dia pro Andrezinho, Neu Silva, Valdecir, para todos os colaboradores aí da Rádio Jornal. Essa rádio que faz, amigo.
10: Obrigado, Clayton.
12: Um dia também especial aí pro pessoal dos interiores aí, lá do Cacique, o Vanderlei Pepelde, lá pra São Vicente, seu Valdir Bueira, Claudinho Pereira, São Vicente, São Jorge, Gerson Matana, seu Oscar, Santa Rita, seu Ronei Bortolucci, o Mondardo também, o Mondardo lá na Santa Rita também, fica na escuta do teu programa aí. Enfim, o Zanata, Tilacão, um bom dia para todo esse San Miguelense e bom dia para vocês aí da rádio.
10: Obrigado, Clayton. Um abraço para você. Bom dia. Que repertório de abraços. Que legal. Clayton interagindo conosco aqui no nosso Bom Dia 104. Renato Klasma também. Meu amigo, radinho ligado já. Inácio Mainers. Tá lá no Tocantins. Alô, Tocantins. Alô, Lagoa da Confusão. Um abraço, Inácio. Laírton Detone também sintonizado conosco. Meu amigo Valdelir Sperfeld, comunidade de Linha Cacique. Um grande abraço, bom dia. Obrigado pela sintonia, tá bom? 5:30, 5:30, Isaac e Isaías cantam. Lição de amor nesta quinta-feira, bom dia.

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2: Olha, 5:36, 5:36, quinta-feira, 15 de outubro, primavera brasileira, lua nova, 19 graus a temperatura, Ceifa Agril, Bárbara Joias e Ótica, Posto Pioneiro, Combate Max, Seguragro, Corretora de Seguros, Casa da Lavoura, Sindicato dos Trabalhadores Rurais e Odontologia Vanoni, trazendo para você a agenda da semana.
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2: Olha, neste final de semana, aliás, sábado dia 17, domingo dia 18, acontece a 35ª Oktoberfest em São Miguel do Iguaçu. O evento

excepcionalmente neste ano, será realizado na rua coberta, a de Cavalca, ao lado da Prefeitura Municipal. Motivo: o Clube Recreativo Esperança, em Aurora, está em reforma, né? Uma parceria do governo municipal com o distrito de Aurora do Iguaçu. Olha, atenção, sobre a Oktober, a partir das 21 horas do dia 17 do sábado, desfile das candidatas, apresentação do grupo de danças e coroação da rainha. Às 22 horas e 30 minutos, grande bailão com a super banda Integração do Rio Grande do Sul. Sábado e domingo, dias 17 e 18 de outubro, 35ª Oktoberfest, em São Miguel do Iguaçu. Você é o nosso convidado todo especial. Realização: Clube Recreativo Esperança de Aurora do Iguaçu, com apoio do governo municipal. Participe! Ademir Tacone, bom dia, meu irmão. Jones, tudo bem com você? Abraços. Obrigado, Tacone. Um abração para você também. Obrigado pela sintonia. Meu compadre Stanislau Brixner. Olha o nome do cara. Stanislau Brixner. É, o popular Cururu Quebra Box. Meu amigo Delfim, um abraço. Nélio Fux, bom dia. Clayton Luiz Valnier, bom dia. Renato Klasman também sintonizado conosco aqui no nosso Bom Dia 104. Um grande abraço, obrigado pela sintonia de todos vocês, tá bem? 5 horas e 38 minutos agora, 5h38. Daniel canta no nosso Bom Dia 104. Mundo Velho, bom dia, bom dia.

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5: Olha, no fechamento de ontem, quarta-feira, soja valia R$135 a saca de 60 quilos, milho R$51, trigo R$79. Mercado Comprador, Lar Cooperativa. Boi Gordo Nelore, R$379,40 arroba. Vaca Gorda Nelore, R$338,50 arroba. Bezerro Nelore Desmame, R$17,16 o quilo vivo. Frango, R$4,81 o quilo vivo. Suíno, R$5,90 o quilo vivo. Tilápia, R$8,72 o quilo. Leite, R$2,92 o litro. Várias informações e os preços são do Centro de Estudos Avançados em Economia Aplicada, CPEA. Mercado Agropecuário, próxima edição às 6:40, dentro do Jornal da Manhã, 5:45.
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5: Olha, 5:46, 5:46, vamos acordar, 5:46 já, quinta-feira, 15 de outubro, primavera brasileira, lua nova, 19 graus a temperatura aqui na área central. 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Alô, linha Mauritânia! É, minha amiga Islanda Correia, também o João, radinho ligado, acompanhando o nosso Bom Dia 104 para vocês com muito carinho. Grande abraço, obrigado pela sintonia. Minha amiga Iracema Maia, distrito de Aurora do Iguaçu. Alô, seu Arnildo, bom dia, um grande abraço. Meu grande amigo polaquinho Alois Slovinski também, com o rádio ligado, sintonizado nesta madrugada de quinta-feira, que legal. Grande abraço, Alois. Obrigado pelo carinho da sua audiência, obrigado pela sintonia, obrigado também pela companhia.
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5: Vitelmo Maggi, Nadira Carminati, Valdelir Sperfeld, Laírton Detone, Nácio Meiners, Renato Klasma, Clayton Luiz Valnier, Nélio Fux, Delfim, Ademir Tacone, pessoal que tá sintonizado conosco. Grande abraço, bom dia. Meu amigo Anacleto Tres, obrigado também. Minha amiga Helena Tres, grande abraço, obrigado pela sintonia. 5:47, 5:47, Ivan Souza e Júlio César cantam. No pé do eito, madrugada de quinta-feira, bom dia.

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0: Olha, para esta quinta-feira o tempo continua virado no Paraná, isso mesmo, continua virado, né? Tem previsão de chuva ao longo do dia, em algumas regiões pode chover forte com risco de temporais, principalmente na região central, no norte, Campos Gerais e também no leste do estado. Olha, aqui do oeste, a chuva deve aparecer de vez em quando, com algumas aberturas de sol, o calor continua, com temperaturas chegando aos 25 graus e aquele abafamento deve marcar presença durante o dia. 19 graus a temperatura neste momento, aqui na área central de São Miguel do Iguaçu. Previsão para hoje, nublado com chuva forte durante o dia. À noite, a chuva diminui de intensidade, mas ela não para. Você acredita? Temos 31 milímetros previstos. O cenário mudou para esta quinta-feira. A probabilidade é de apenas 74%. Chuva que pode ocorrer em alguns pontos, outros não. Segundo a previsão aqui do nosso climatempo. Olha, ontem eu dizia que a quinta-feira seria de tempo bom, né? Mas o cenário muda e mudou favorável para mais chuva para esta quinta-feira. Olha, para amanhã, sexta-feira, sol com muitas nuvens durante o dia, períodos de céu nublado, noite com muitas nuvens sem chuvas, mínima de 18, máxima de 25 graus. Para o sábado, sol com muitas nuvens durante o dia, períodos de céu nublado, noite com poucas nuvens sem chuvas também. No sábado, para o domingo, sol com muitas nuvens durante o dia, períodos de céu nublado, noite com poucas nuvens sem chuvas, temperatura que diminui para casa dos 13 graus centígrados de mínima, com 21 graus de temperatura máxima. Para segunda-feira, sol e muitas nuvens à tarde, à noite o céu ainda fica com muita nebulosidade, também não chove, mínima de 11, máxima de 22 graus centígrados. 5 horas 57 minutos.
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0: Olha, abra o seu coração, fortaleça a sua fé e que Deus abençoe o seu amanhecer nesta terça-feira. No Bom Dia 104, a oração da manhã com o padre Reginaldo Manzotti. Bom dia, padre.
2: Reveste-me, Senhor.
3: Bom dia, amados irmãos e irmãs. Hoje é dia de Santa Teresa d'Ávila, também dia dos professores. Parabéns a todos os professores, parabéns a todos esses que dedicam sua vida em formar bons cidadãos e bons filhos de Deus. Vamos pedir a presença de Deus, porque em Deus tudo se torna mais fácil. Vamos fazer o sinal da cruz em nome do Pai, do Filho, do Espírito Santo. Amém. Senhor Deus, venho te pedir nesta manhã a paz. Paz na minha vida interior, paz no meu lar e também no meu ambiente de trabalho. Peço, Senhor, nessa manhã sabedoria para discernir e perceber o teu Espírito. O teu Espírito Santo, que a cada instante venha me iluminar nas decisões a serem tomadas, nos caminhos a serem trilhados, e que teu Espírito Santo me ajude nas opções a serem feitas. Senhor, clamo a tua presença. Peço-te paz, sabedoria e força para levantar-me sempre. Há tantas vezes, Senhor, que me encontro prostrado, desanimado, abatido. Senhor, nestas primeiras horas do dia, dai-me força para continuar a busca da tua face. Dai-me força, Senhor, neste dia, para lutar contra o mal, principalmente o mal que já está em mim, como ganância, inveja, egoísmo. Senhor, A vida é um combate constante, uma luta constante. Fortaleça minha alma, minha reta intenção, minha vontade de te servir. Inspira-me valores que vêm do alto e leve-me, Senhor, a renascer na tua graça e na força do teu Espírito. Deus de Deus, Pai amado, creio e professo que todas as orações não te passam despercebidas. E é por isso que te consagro todo o meu ser e coloco-me a teu serviço. Faça de mim um instrumento. Te consagro, Senhor, este dia, que eu seja de fato uma testemunha autêntica de tuas obras. Que todos aqueles que passarem por mim hoje não sejam contaminados por rancor, nem sejam influenciados pelas dúvidas e incertezas, mas que possam sentir o irradiar da luz da fé, da esperança e da paz. Pai nosso, que estais no céu, santificado seja o vosso nome. Venha a nós o vosso reino, seja feita a vossa vontade, assim na terra como no céu. O pão nosso de cada dia nos dai hoje. Perdoai-nos das nossas ofensas, assim como nós perdoamos a quem nos tem ofendido. E não nos deixeis cair em tentação, mas livrai-nos do mal. Amém. O Senhor esteja convosco. Ele está no meio de nós. Que a bênção de Deus, misericordioso e bondoso, recaia sobre todos, sobre a água, a roupa dos enfermos, as fotos de família. Em nome do Pai, do Filho e do Espírito Santo. Amém. Um dia abençoado para todos. Amém.
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0: Olha, no centro de São Miguel do Iguaçu, temperatura na casa dos 19 graus centígrados.
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0: Olha, 6:04, 6:04, dia já tá clareando, a cidade acordando e o povo já tá na luta, tá na lida, tá na correria do dia a dia. E a Rádio Jornal FM continua levando informação, música e companhia para você nesta quinta-feira, 15 de outubro. Primavera brasileira, lua nova, temperatura na casa dos 19 graus centígrados. Tá no ar para você a segunda hora do nosso Bom Dia 104.
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0: Capeta na mesa, chimarrão tá pronto. Então bora, né? Bora para mais uma manhã juntos aqui na Rádio Jornal FM, juntos no nosso Bom Dia 104.
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0: 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Minha amiga Islanda Correia, alô Mauritânia, bom dia, obrigado pela companhia, Sidão também, acompanhando o nosso Bom Dia 104, Tilacão, de pé na patrola, bom dia, Terimota, bom dia, Jones. Um ótimo e abençoado dia para todos nós, né, Teri? Ademir Tacone, meu amigo, um grande abraço, bom dia. 6:06, 6:06, de Paulo e Paulino com Marília Mendonça. Estrelinha, uma ótima quinta-feira, bom dia.

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2: Olha, 6 horas e 15 minutos, 6 e 15, Casa da Lavoura, tudo para o campo e a cidade, rações, medicamentos, veterinários, ferramentas, produtos para pets e veterinário a campo. 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
2: 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Olha, meu amigo Delmar Tenzen, bom dia meu amigo Jones, estou na audiência da Rádio Jornal tomando um chimarrão de procedência e torcendo para sair um sol para todos nós. Não aguento mais essa umidade, tanta chuva, abraços para você. Obrigado Delmar, família Tenzen, um grande abraço, obrigado pela companhia. Rogério Arnold também, de radinho ligado, um grande abraço, bom dia. Rony Périco, bom dia, estamos de pé no eito, hein? Acompanhando o Bom Dia 104. Sidão também, Tilaco, Islanda Correia na Mauritânia, Iracema Maia em Aurora, Acilo Severo e Dona Rosalina em São Jorge, bom dia, obrigado pela companhia. 6 horas e 17 minutos, 6:17, trio Parada Dura com Zé Neto e Cristiano. Vivendo aqui no mato, eita, quinta-feira, hein? Bom dia, bom dia, bom dia.
4: Demais, cantar com o trio Parada Dura, né?
5: Que prazer.

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7: Olha, 6:27, 6:27, eu volto daqui a pouquinho com o Jornal da Manhã. 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

0: manhã de quinta-feira, estamos na primavera brasileira. A lua é nova. Temperatura deste momento aqui no centro da cidade, na casa dos 19 graus centígrados. São 6 horas e 33 minutos, 6:33. Atenção para as manchetes da edição de hoje do Jornal da Manhã. Outubro Rosa amplia horários de atendimento e oferta de exames em São Miguel do Iguaçu. Faculdade Uniguaçu realiza 4º Congresso de Direito com debate sobre os desafios da profissão. Produtores rurais de São Miguel do Iguaçu devem devolver notas fiscais em papel até 20 de outubro. Paraná lidera abate de frangos e soja avança acima da média, aponta boletim do DERAL. Rotary Clube promove encontro para mulheres sobre mecânica básica e cuidados com o carro. No Jornal da Manhã, entrevista, Alessandro Cunhasque conversa com o rotariano Douglas Maganin. No giro policial, PRF apreende quase 20 quilos de maconha e skunk na BR-277. Operação Sentinela prende 4 suspeitos de integrar o PCC em Foz do Iguaçu e São Paulo. Adolescente de 15 anos é baleado durante tentativa de assalto à residência. Homem é preso em Missal com moto adulterada e placa paraguaia artesanal. E ainda na edição de hoje do Jornal da Manhã, esportes. Palmeiras vence Fluminense fora de casa e abre vantagem na semifinal da Libertadores. Atlético Mineiro goleia City Torque e encaminha vaga final da Copa Sul-Americana. Flamengo reencontra Estudiantes da Argentina nesta quinta-feira por vaga na final da Libertadores da América. Novo treinador do Corinthians, o holandês Seedorf, minimiza pouca experiência e diz que Timão é um leão ferido. Inter chama filho de Dunga para a comissão técnica do time profissional. Grêmio fará jogo treino nesta quinta-feira no CT Presidente Luiz Carvalho. No Jornal da Manhã, loterias, confira os resultados da Loto Fácil, Quina, Loto Mania, Loteria Federal, Dupla Sena, Mega Sena e Mais Milionária. 6:35, 6:35 são estas as manchetes da edição de hoje do nosso Jornal da Manhã. 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
5: Olha, para esta quinta-feira, o tempo segue instável em todo o Paraná. Previsão de chuva moderada e forte em vários momentos do dia, com risco de tempestades localizadas principalmente nas regiões central, norte, Campos Gerais e leste do estado. Olha, aqui para nós do oeste, a chuva ocorre de forma mais isolada, com períodos de sol entre nuvens. As temperaturas variam um pouco, com máximas em torno dos 25 graus. O tempo abafado também deve marcar presença ao longo do dia. 19 graus a temperatura neste momento em São Miguel do Iguaçu. Vamos para a previsão do tempo para hoje. Nublado com chuva forte durante o dia. À noite a chuva diminui de intensidade, mas não para. Olha, o cenário mudou, né? São 31 milímetros previstos, mas a probabilidade que é pequena, de 74%. Mínima de 19, máxima de 24 graus para hoje. Para amanhã, sexta-feira, tempo bom, sol com muitas nuvens durante o dia, períodos de céu nublado, noite com muitas nuvens, sem chuvas, mínima de 18, máxima de 25 graus. Para o sábado, sol com muitas nuvens durante o dia, períodos de céu nublado, noite com poucas nuvens, sem chuvas, mínima de 16, máxima de 24 graus. Para o domingo, sol com muitas nuvens durante o dia e períodos de céu nublado, noite com poucas nuvens, sem chuvas, a mínima diminui, cai para casa dos 13 graus com 21 graus de temperatura máxima. Para segunda-feira, sol e muitas nuvens à tarde, à noite o céu fica ainda com muita nebulosidade, mas não chove. Mínima de 11, olha só, mínima caindo, né? 11 graus com 22 graus de temperatura máxima. É a frente fria que está se aproximando aqui, né, do sul do país para nossa região oeste paranaense. 6:42.
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5: Ibovespa fechou a 206.505 pontos, queda de 0,18%. Dólar comercial fechou a R$ 5,02. Dólar paralelo em Foz do Iguaçu é comprado a R$ 4,77 e vendido a R$ 5,04. Peso argentino em Foz é comprado a 322 e vendido a 295. Guarani com R$ 1 você compra 1.235 guaranis e 1.122 guaranis, equivalem a R$ 1. Poupança rende 0,67% ao mês. 6:43.
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5: Olha, no fechamento de ontem, quarta-feira, soja valia R$135 a saca de 60 quilos, milho R$51, trigo R$79. Mercado Comprador, Lara Cooperativa. Boi Gordo Nelore, R$379,40, arroba. Vaca Gorda Nelore, R$338,50, arroba. Bezerro Nelore Desmame, R$17,16 o quilo vivo. Frango, R$4,81 o quilo vivo. Suíno, R$5,90 o quilo vivo. Tilápia, R$8,72 o quilo. Leite, R$2,92 o litro. Várias informações e os preços são do Centro de Estudos Avançados em Economia Aplicada CPEA. Mercado Agropecuário, próxima edição às 11h40. 6h45.
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5: As exportações brasileiras de tilápia cresceram 7% em setembro, chegando a 594 toneladas, contra 553 toneladas em agosto. Apesar do aumento no volume, o faturamento caiu 1%, somando US$3.400.000. No mercado interno, os preços pagos aos produtores ficaram relativamente estáveis, mas houve queda em algumas regiões, incluindo o norte paranaense. Outro desafio é o aumento dos custos de produção, principalmente com milho e farelo de soja usados na fabricação de ração. Com a alimentação mais cara e os preços da tilápia pressionados, o produtor de compra, ou melhor, o poder de compra dos produtores caiu pelo terceiro mês consecutivo, apertando ainda mais as margens do setor. Notícias Agrícolas, próxima edição, às 9h40, 6h46.
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5: Loteria Federal, concurso 6.109, vamos ao resultado. Quinto prêmio, 75.592. Quarto prêmio, 55.165. Terceiro prêmio, 78.748. Segundo prêmio, 75.621. Primeiro prêmio, 87.637. Loto Fácil, concurso 3.804. Vamos ao resultado. 01, 02, 06, 07, 08, 12, 14, 15, 16, 17, 18, 19, 21, 24 e 25. 15 acertos. Não houve acertadores. Estimativa de prêmio agora do próximo concurso a ser realizado hoje, 15 de outubro, é de 5 milhões de reais. Lembrando que hoje, dia 15, é dia dos professores. Nas linhas de cada história da vida, há sempre um trecho que conta as experiências de um personagem especial. Os professores. Parabéns a todos os professores da rede pública e privada do ensino em São Miguel do Iguaçu. E a gente sabe da importância de vocês na vida de todos nós. Parabéns, professores. Olha aqui na concurso 7.142. Vamos ao resultado. 05, 33, 34, 48 e 58. 5 acertos. Não houve ganhadores, portanto, a estimativa de prêmio agora do próximo concurso, também a ser realizado hoje, 15 de outubro, dia do professor, é de 37 milhões de reais. Lotomania, concurso 2.987. Vamos ao resultado. 07, 12, 20, 29, 31, 32, 39, 43, 44, 48, 50, 52, 60, 61, 69, 84, 85, 90, 91 e 99. Premiação 20 acertos, não houve acertadores, era acertos também não. Portanto, a estimativa de prêmio agora do próximo concurso, a ser realizado amanhã, é de 13 milhões de reais. Dupla Sena Concurso 3020. Vamos ao resultado do primeiro sorteio. 10, 15, 31, 40, 41 e 49. Premiação primeiro sorteio, 6 acertos. Não houve ganhadores. Segundo sorteio, vamos ao resultado 03, 05, 07, 15, 29, 48. Premiação segundo sorteio, 6 acertos. Uma única aposta ganhadora de Palmas no Tocantins. Levou para casa R$108.924. Estimativa de prêmio agora para o próximo concurso é de 8.300.000 reais. Mega Sena Concurso 3070, anote o resultado, 19, 27, 29, 43, 54 e 60. 6 acertos, não houve ganhadores, estimativa de prêmio agora do próximo concurso a ser realizado no dia 18 de outubro, portanto no domingo, é de 170 milhões de reais. Mais milionária, concurso 398. Vamos ao resultado: 03, 04, 05, 31, 38 e 41. Trevos 1 e 4. 6 acertos mais 2 trevos. Não houve acertadores. Estimativa de prêmio agora do próximo concurso, a ser realizado também no domingo, é de 106 milhões de reais. 6:50. Esse é o nosso Jornal da Manhã, de segunda a sexta ao vivo, das 6h30 às 8h da manhã. 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PRF apreende quase 20 quilos de maconha e skunk na BR-277. Operação Sentinela prende 4 suspeitos de integrar o PCC em Foz e em São Paulo. Adolescente de 15 anos é baleado durante tentativa de assalto à residência. 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
1: A Rádio Jornal São Miguel está apresentando Jornal da Manhã. 6:54, 6:54, este é o nosso Jornal da Manhã, ao vivo pela Rádio Jornal, agora no FM 104.1. Vamos agora com as informações do setor policial. 6:55. Jornal da Manhã. Giro policial. Olha, em Santa Terezinha de Itaipu, a Polícia Rodoviária Federal apreendeu quase 20 quilos de drogas durante uma abordagem na BR-277. No Fiat Palio abordado, os policiais encontraram 17 quilos e 150 gramas de maconha e 2 quilos e 730 gramas de skunk, escondidos em diferentes partes do veículo. Parte da droga também estava junto ao corpo de um dos ocupantes. Dois homens de 24 e 48 anos foram presos por tráfico de drogas e encaminhados junto com os entorpecentes à Polícia Federal em Foz do Iguaçu. Olha, o GAECO do Ministério Público do Paraná realizou na manhã de ontem, quarta-feira, uma operação contra suspeitos de integrar a facção criminosa Primeiro Comando da capital PCC. A Operação Sentinela cumpriu mandados de prisão e de busca e apreensão em Foz e Cotia, no interior de São Paulo, como explica o promotor de justiça André Luiz Querino Coelho.
7: O Grupo de Atuação Especial de Combate ao Crime Organizado, GAECO, pelo Núcleo de Foz do Iguaçu, deflagrou a Operação Sentinela. Era um desdobramento da Operação Panóptico, que foi conduzido pelo Ministério Público do Estado do Paraná, para desmantelar uma organização criminosa que atua em todo o território nacional. Na data de hoje, foram expedidos 15 mandados de prisão preventiva, além de mandados de busca e apreensão. 7 pessoas que já estavam no sistema prisional foram alvos de pedidos nessa data, 5 pessoas foram presas e 3 seguem foragidas. As diligências ocorreram na cidade de Foz do Iguaçu e em Cotia, São Paulo. Foram apreendidos telefones celulares, drones e documentos que interessam à investigação.
1: Obrigado ao promotor André Luiz Querino Coelho, né? Falando sobre a Operação Sentinela, a ação da continuidade a uma investigação iniciada em maio deste ano. Segundo o Ministério Público, os suspeitos foram denunciados por suspeita de participação em organização criminosa. O caso segue sob sigilo e os fatos ainda serão analisados pela justiça. Olha, um adolescente de 15 anos foi baleado durante uma tentativa de assalto a uma residência no bairro Pilar Campestre, em Foz do Iguaçu. Segundo informações repassadas por populares, o grupo teria retornado ao imóvel durante a noite, mas foi surpreendido pelos seguranças responsáveis pelo monitoramento da propriedade. Durante a abordagem, houve uma confusão e disparos de arma de fogo. O adolescente foi atingido, recebeu atendimento do SIAT e do SAMU e foi encaminhado ao Hospital Municipal sob escolta policial. Um revólver calibre 38 que estaria em posse dele foi apreendido. Outros três suspeitos fugiram do local. Ao receber a alta hospitalar, o adolescente deverá ser encaminhado à delegacia. A participação dos demais envolvidos, claro que será investigada. Em Missão, um homem de 27 anos foi preso na tarde de ontem, quarta-feira, após ser flagrado com uma moto adulterada e uma placa paraguaia feita de forma artesanal. Imagine. A abordagem aconteceu no centro da cidade. Durante a fiscalização, a polícia militar constatou que o chassi da moto estava picotado e que não havia registro para a numeração do motor. Questionado sobre a procedência da moto, o homem afirmou ter comprado o veículo de um homem de Itaipulândia que seria proprietário de um desmanche. O suspeito e a motocicleta foram encaminhados à delegacia da Polícia Federal, da Polícia Civil de Medianeira, claro, para os procedimentos cabíveis. 6:58, 30 segundos agora.
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1: Olha, interrompemos a nossa programação para a transmissão do horário eleitoral gratuito, conforme a legislação eleitoral. Dentro de 10 minutos, voltaremos com o Jornal da Manhã, aqui na Rádio Jornal FM.
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21: 7:18, 7:18, esse é o nosso Jornal da Manhã, ao vivo, agora no FM 104.1 da Rádio Jornal, além das nossas plataformas digitais. Manhã de quinta-feira, temperatura na casa dos 19 graus centígrados. O nosso Jornal da Manhã é uma produção do Departamento de Rádio Jornalismo da Rádio Jornal São Miguel. Bom dia e muito obrigado pela sua companhia. A Secretaria de Saúde de São Miguel do Iguaçu está promovendo ações especiais durante o Outubro Rosa, com foco na prevenção e no diagnóstico precoce do câncer de mama e do colo do útero. A programação inclui horários estendidos em unidades de saúde, com coleta de preventivo e solicitação de mamografias, conforme a avaliação dos profissionais. Vários atendimentos serão nos dias 16 e 30 de outubro, na Unidade Central, no bairro Novo Mundo, e nos dias 21 e 28, na unidade da São Jorge, sempre das 17 às 21 horas. Já no sábado, dia 24 de outubro, será realizado o dia D, com mobilização de todas as unidades básicas de saúde do município. A orientação é que as mulheres procurem antecipadamente sua unidade de referência para obter informações e realizar os agendamentos necessários. O direito está em constante transformação, acompanhando as mudanças da sociedade e trazendo novos desafios para os profissionais da área. Para discutir essas questões e ampliar o conhecimento de acadêmicos e profissionais, a Faculdade Uniguaçu realizou o 4º Congresso de Direito. O evento promoveu debates sobre os desafios da profissão, aproximando os participantes das discussões que fazem parte da realidade jurídica. A iniciativa também reforça a importância da formação acadêmica aliada à atualização e à troca de experiências. Confira a reportagem de Alessandro Cunhaschi.
0: A sociedade muda e essas mudanças trazem novos desafios para quem trabalha com a justiça. Foi esse debate que reuniu estudantes e profissionais no 4º Congresso de Direito da Faculdade Uniguaçu. Entre os dias 7 e 9 de outubro, juízes, promotores, defensores públicos e advogados participaram de palestras e debates sobre os desafios contemporâneos do direito. Para o juiz de direito da comarca de Santa Helena, Dionísio Lobetchenko Júnior, é fundamental que essa discussão comece ainda na faculdade.
1: O futuro do mundo do direito está aqui na faculdade, né? Hoje, os profissionais que vão se formar e que vão passar a ser magistrados, promotores, advogados, estão em formação. Então, a importância é que desde este momento já tenha esse contato com a realidade, quais são as perspectivas.
0: Já o juiz de direito da comarca de São Miguel do Iguaçu, Yuri Alvarenga Maringues de Aquino, falou sobre as qualidades essenciais para quem deseja seguir a carreira.
22: É importante, por exemplo, que na magistratura nós temos pessoas firmes, pessoas estudiosas, mas eu creio que a magistratura pode abarcar os perfis mais variados e isso é importante, porque a magistratura ela é rica justamente porque ela é composta por pessoas com perfis diferentes. Então eu creio assim, em alguma medida, qualquer tipo de perfil pode sim ser abarcado pela magistratura e é interessante que nós tenhamos essa variedade, mas é evidente que algumas características são desejáveis, né? Essa firmeza na tomada de decisões, a postura ética no exercício da magistratura, são esses e outros elementos que certamente serão presentes ali e são necessários para o exercício por qualquer tipo de magistrado.
0: A preparação para o exame da OAB também entrou no debate. Na Faculdade de Uniguaçu, 12 estudantes do último período já conquistaram a aprovação. Uma delas é Ana Laura, que conta como foi a experiência.
23: Assim, o curso é incrível, os professores são completamente competentes, eles ajudam muito, eles auxiliam muito. Acho que todo estudante de direito, quando entra na faculdade, logo começa a pensar nessa prova, né? Prestar OAB e ver que deu certo, eu não tenho palavras para explicar, é muito realmente gratificante.
0: O coordenador adjunto do curso de direito, Marcel Gava, explica o que está por trás desse resultado.
24: Nós tivemos o maior índice de aprovação na região de Foz do Iguaçu, no 46º exame da OAB, e para a gente é um motivo de muito orgulho de ver como construímos, auxiliamos a construir a carreira do nosso acadêmico, mas pensando muito nisso, de como trabalhamos bem a parte prática com eles desde os primeiros períodos, e faz com que esse índice de aprovação demonstre o quanto o nosso trabalho está sendo bem feito aqui.
0: Preparar os profissionais de amanhã é também contribuir para uma sociedade melhor, destaca o sócio mantenedor da Uniguaçu, Newton Beckers.
25: A Uniguaçu, ela está preocupada com o nosso acadêmico, para que ele saia daqui como profissional com uma visão diferenciada, com uma visão hoje, que possa estar contribuindo junto à sociedade para que as mudanças que vão ocorrer, para que as mudanças que estão aí para serem implementadas, elas também possam eles discutirem e olharem isso de uma forma diferente. Para que, eu sempre falo assim, que de alguma forma ou de outra, nós temos que, independente de ser acadêmico ou juiz ou formado, nós temos que pensar que nós precisamos transformar o país e transformar o país com uma segurança jurídica, uma segurança que nós possamos olhar para um horizonte diferente hoje.
0: O futuro do direito começa na formação de hoje e encontros como esse ajudam a preparar profissionais para construir uma sociedade melhor.
21: Faculdade Uniguaçu realiza 4º Congresso de Direito com debates sobre os desafios da profissão. 7:24 agora, 7:24, prazo para prestação de contas e devolução dos blocos de notas fiscais de produtor rural em papel termina no dia 20 de outubro. A convocação é feita pelo governo municipal de São Miguel do Iguaçu para produtores que ainda possuem documentos físicos, mesmo que estejam em branco ou parcialmente utilizados. A medida faz parte da transição para a nota fiscal de produtor eletrônica. Quem não regularizar a situação poderá ter o cadastro de produtor rural bloqueado e posteriormente cancelado, ficando impedido de emitir notas fiscais eletrônicas, vender ou transportar seus produtos. Olha, a devolução deve ser feita no setor de nota do produtor rural. Para mais informações, o telefone para contato é o 45-3565-8108. Repetindo, 45-3565-8108. Federal, Departamento de Economia Rural da Secretaria da Agricultura e do Abastecimento do Paraná divulgou o boletim conjuntural semanal com dados atualizados sobre o desempenho de diferentes cadeias do agronegócio paranaense. O destaque é a avicultura. Segundo a pesquisa trimestral do abate de animais do IBGE, o Paraná abateu 1 bilhão de aves no primeiro semestre, alta de 4,9% sobre o mesmo período do ano passado, de 2025. Marcelo Garrido, diretor do DERAL, frisou os bons resultados na pecuária.
2: Na pecuária, o boi gordo está em alta. A valorização da arroba é impulsionada pela menor oferta de animais de confinamento e pelo otimismo com as exportações para a China. E, para finalizar, um semestre histórico para a proteína animal. O IBGE confirmou recordes no primeiro semestre de 2026, com forte crescimento na produção de suínos e a liderança absoluta do Paraná no abate nacional de frango.
21: O estado responde por 35% de todos os abates na avicultura do país, mais de 2,5 vezes a participação de Santa Catarina, que aparece em segundo. No segundo trimestre, o abate atingiu 1,690 bilhões de cabeças. Esse desempenho garantiu um recorde histórico para o período, impulsionado sobretudo pelos resultados de junho. Na produção de carne, o resultado foi ainda mais expressivo, com 2,6 milhões toneladas de janeiro a junho, crescimento de 8,4% sobre o ano anterior. Com isso, o estado concentra 36% de toda a carne de frango produzida no Brasil. Com um ritmo dentro do esperado e ligeiramente acima da média das últimas safras. Marcelo Garrido explica que a umidade tem favorecido o bom andamento da soja no campo.
2: O plantio da soja da safra 2026-27 chegou a 36% da área, favorecido pela boa umidade. Já a primeira safra de feijão passou da metade da área prevista, mas segue em ritmo mais lento e com espaço reduzido, mesmo com a recente alta nos preços ao produto.
21: Olha, são resultados apontados, portanto, pelo boletim do DERAL. 7:27, 7:27, a seguir tem o Jornal da Manhã entrevista. Rotary Clube promove encontro para mulheres sobre mecânica básica, né? E cuidados com o carro. Hoje vamos receber o rotariano Douglas Magarin. E ainda nesta hora, o Jornal da Manhã Esportes. Não esqueça, o nosso Jornal da Manhã está no ar de segunda a sexta, das 6h30 às 8h da manhã. Para você, um grande abraço, claro, e uma ótima quinta-feira.
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7:37, 7:37, muito bom dia para você. Eu sou Alessandro Cunhasque, chegando com o Jornal da Manhã Entrevista, nesta manhã de quinta-feira, hoje dia 15 de outubro de 2026. E olha, a gente segue nublado em São Miguel do Iguaçu, não chove neste momento, a temperatura está na casa dos 19 graus, deu uma pequena esfriada e atenção, hein? Pro fim de semana, a previsão é pelo menos de sol e um pouquinho de frio para dar uma sustentada nesse tempo. E claro, para a gente ter roupa seca, né? Porque tá difícil. Não para de chover, uma coisa impressionante. Bom, gente, e o que eu vi nesse período, não sei se tem a ver ou não, mas o que eu vi de carro ficando na estrada é uma coisa absurda. Carro sendo guinchado do fim de semana pra cá, com a chuvarada, com tudo isso que tá acontecendo. Não sei se tem algo a ver, mas é uma coisa impressionante. Quanta gente com problemas mecânicos.

0: E aí, muitas vezes, é falta do conhecimento básico, né? O final de semana, feriadão, geralmente o pessoal pega o carro, vamos pro Paraguai, vamos dar um pulinho lá no Paraguai. Esquece que tem fila na polícia rodoviária, esquece que tem fila no pedágio, e aí se lembra que talvez não trocou óleo direito, talvez se lembra que... ou nem sabe disso, né? Nem sabe disso. E a mesma coisa funciona com o sistema de arrefecimento, e aí tem problemas sérios. Saber o básico é importante. Esse é o conhecimento básico para a gente não ter esse tipo de perrengue. E olha, pensando nisso, o Rotary Club está promovendo um encontro para mulheres sobre mecânica básica e cuidados com o carro. No Jornal da Manhã Entrevista, eu vou conversar aqui com o rotariano Douglas Magarin, que por acaso também é mecânico, né? O Douglas é mecânico e proprietário lá da Mecânica Magarin, uma das mais tradicionais aqui de São Miguel do Iguaçu. E vai falar um pouco pra gente desse trabalho. Primeiro, Douglas, eu quero te parabenizar pela iniciativa. Eu acho que a gente... é uma iniciativa muito legal, ainda mais no Outubro Rosa, que eu falo que é importante a gente lembrar, né, dessa data, por tudo que ela significa, mas a gente precisa de ações práticas, de alguma forma, para selar o Outubro Rosa. Eu acho que essa é uma boa ação, né? Afinal de contas... principalmente agora a gente precisa de uma noção básica, né, de mecânica, porque é fundamental no dia a dia. A gente nunca sabe o que precisa e nunca sabe que forma proceder corretamente. Bom dia para você.
1: Bom dia, conhece, bom dia, rádio, os ouvintes da Rádio Jornal.
0: Douglas, como surgiu essa ideia, essa iniciativa de ensinar mecânica básica?
1: O projeto, a ideia começou o ano passado em parceria com o Rotary Club, com a presidente Ana Laura Romanha, e a gente foi alimentando essa ideia durante o mês de outubro. O que fazer para motivar as mulheres e fazer um dia diferente nesse Outubro Rosa? E a gente acabou alimentando essa ideia no Rotary Club e trouxe para a mecânica, a gente colocou em prática o evento.
0: Isso. O que é ensinado da mecânica básica? O que é?
1: Nós demos um pontapé, como foi um primeiro ano, foi um experimento, na verdade, né? Uhum. A gente foi focado em direcionar os itens básicos do veículo, lâmpadas, níveis, e foi uma coisa muito legal, porque a gente começou com um planejamento, praticamente 2 horas de desenvolvimento desse, teoricamente, desse curso, né? Mas, na verdade, se tornou um evento. Nós tínhamos um planejamento aproximado de 2 horas e a gente acabou praticamente passando o meio-dia ali se divertindo com as mulheres.
0: Cara, e qual que era a maior dúvida, assim, o que gera? Porque, assim, para vocês que tá lá no dia a dia, eu falo isso para todo mundo que vem aqui, né? Quando você trabalha no ramo e tal, muita coisa parece óbvia, muita coisa parece repetida. Mas essas coisas repetidas, que são óbvias, chegam pela primeira vez para muitas pessoas, né? Eu acho que você percebeu isso também, né?
1: Com certeza. A gente trabalhou muito e focado para a parte de lâmpadas e indicação de painéis, né? Que é o que a gente viu que muitas mulheres têm uma dificuldade grande do que cada uma significa. Para elas, no meu ponto de vista, naquele momento, ano passado, existia só uma lâmpada vermelha da bateria, uma lâmpada vermelha do óleo e talvez uma lâmpada vermelha da indicação de excesso de temperatura. Mas o que realmente é a função dela e o que significaria, poucas mulheres sabiam. Sabiam que a lâmpada vermelha teria que parar, mas o qual o real significado de cada um, poucas delas sabiam. Aí cada lâmpada tinha uma história. E aquele momento acabou se transformando num dia divertido, porque cada uma tinha uma história para contar e a gente foi assim, interagindo naquela manhã, e foi muito divertido.
0: Imagina, a partir do momento que olha, quem diria, né, que se a luz do óleo acende é porque faltou. Não tem mais óleo no motor, né?
1: Alguma das mulheres até acreditavam que aquilo era a lâmpada do Aladim.
0: Então, assim, é interessante esses aspectos. A gente está falando aqui porque o curso, para quem quiser, para todo mundo entender, né? É voltado para elas por conta do Outubro Rosa. Mas, cara, tem muita gente que se enquadraria. E eu falo, se eu tivesse uma oportunidade assim, também iria, porque a gente precisa no conhecimento básico e a gente não tem noção, às vezes, nenhuma lâmpada, mas por que tá pingando um óleo, De repente tá com, pingando um pouquinho de água ali, a gente não tem ideia do que isso significa na proporção e o que isso pode alterar o funcionamento. Uma batidinha, né, um motor com um ruído um pouquinho diferente. Então são várias questões que a gente vai aprendendo com o dia a dia e que é fundamental e merecem atenção, então, para todo mundo, mas a iniciativa ela é muito boa. E quando agora vai ter de novo, Douglas?
1: Agora nós vamos realizar esse segundo encontro no dia 24, no próximo sábado, dia 24 de outubro. As inscrições deverão ser feitas pelo link pelo Instagram do Rotary ou pelo link do Instagram da Mecânica Maganin. E também pode nos chamar pelo WhatsApp no 3565-2129, a gente está fornecendo o link. Nós estamos limitados em número de inscrições, tá? Nós temos um planejamento de 30 mulheres em aproximadamente, a gente trabalhar com mais ou menos essa quantidade de mulheres no dia, para também a gente não fugir do nosso cronograma.
0: Isso. E essas questões trabalhadas, a interpretação de painel primeiramente.
1: Exatamente, os itens básicos, nada aprofundado, que também esse não é o objetivo. Mas é uma confraternização com a mulher, com as mulheres, né? E a gente passar os itens básicos dos veículos, que esse também é o fundamental para esse dia do evento.
0: E interessante, tem como contar um exemplo assim de que uma parte, por exemplo, acendeu lá a luz de injeção, né? Como que vocês trabalham com elas, todas essas informações e tal? Porque, claro, quem quer saber mais vai ter que ir no curso, mas pelo menos para ter uma ideia, porque é interessante isso. Você mesmo se surpreendeu. E eu acho que você surpreenderia mais ainda se você abrisse para geral, né? Porque hoje, cara, tem carro que é um mistério como troca um pneu, né? Que é o básico do básico do básico, né? Tem situações que realmente chamam atenção. E a gente tá vendo as pessoas com dificuldades que antes não se existia, né? Por conta de tudo isso. Acesso à tecnologia, tudo automatizado, mas tem coisas ainda que precisa ter essa atenção.
1: Com certeza, conhece. A lâmpada de injeção ela é bem ampla. Como é uma lâmpada âmbar, de cor amarelada, então ela significa para você não uma questão de parada naquele momento, né? Então, mas ela indica uma indicação de alerta. Então, procurar uma mecânica mais próxima para a gente fazer uma avaliação. Como ela é muito ampla, essa indicação dessa ampla, essa luz, então é uma coisa de fazer uma análise mais aprofundada mesmo.
0: Isso. E aí é o legal que todas as lâmpadas têm um significado e vocês vão explicando cada um deles. A intenção é que aprendam a não deixar acender essa lâmpada.
1: Exatamente. São inúmeras lâmpadas ainda, como você falou, conforme a tecnologia ela vai agregando no mercado, mais quantidade de lâmpadas e indicações nós vamos ter, né? Então a gente vai fazer o básico, o essencial ali, para a gente também não desenvolver, senão a gente passa o dia conversando, que uma finalidade é até aproximadamente das 8h30 da manhã ao meio-dia. Esse é o nosso planejamento, é o nosso cronograma do dia. Então nós temos muito assunto, mas a gente vai trabalhar com os itens básicos, inclusive parte de líquidos, a parte dessa interação, de verificar pontos onde estão localizados, que é muito importante também.
0: Hoje, qual no dia a dia, quais são os maiores erros que você está vendo assim que chega lá? Falei, poxa vida, uma coisa tão simples ficou algo complexo e caro.
1: Exatamente. Um dos motivos até que eu comentei agora, pontos de localizações e pontos de abastecimento de fluidos. Às vezes colocar fluidos locais errados.
0: E aí a gente tem um famoso agora, né? Que tá com o Onix, né? O novo Onix que saiu, que é a famosa correia banhada a óleo. Os engenheiros não contavam com uma coisa, né? O que chama atenção é aquela correia é emborrachada, né? Geralmente ela é metálica, então não teria esse problema. O brasileiro estava acostumado com isso, né? Com Corolla, outros casos desse tipo. Mas o brasileiro não contava com uma coisa. A promessa era de uma troca de óleo mais alongada, né? Com mais tempo. Só que tem um detalhe aí que é o produto utilizado, que muda toda a configuração, né, Douglas? E eu acho que nesse aspecto o brasileiro falhou no entendimento, porque a gente é aquele acostumado assim, dá um jeitinho, né? E a tecnologia que está vindo não tem jeitinho, né? Ou é aquilo ou é, né?
1: Isso, como a tecnologia ela busca eficiência, redução de emissão de gases e assim por diante, então o objetivo foi dessa correia banhada a óleo, é esse motivo, reduzir custos e reduzir outras situações referentes às emissões de gases. É, só que existem detalhes e cuidados para ela, então não é qualquer óleo utilizado, é um óleo específico para ela, para a gente manter uma quantidade maior de quilometragem sem problema.
0: É, e aí tem um detalhe, porque o brasileiro vai lá e coloca esse óleo específico, o Douglas está falando, ele tem um valor agregado muito maior que um óleo comum. O que o brasileiro faz? E quando tem um profissional que, eu posso falar aqui que o Douglas ele não faz isso, né? Porque eu já levei meu carro lá, se falar alguma coisa mais ou menos, faz mais ou menos para mim, ele manda eu ir embora, né? Então, eu já entendi que não existe isso. E é importante, porque depois tem um selo de qualidade do serviço, que é fundamental nesse aspecto. É, e aí, eu vou te falar o que acontece. O brasileiro vai lá, olha o valor, pede para colocar outro óleo mais barato. A consequência disso é que aquela correia, ela aumenta o desgaste e aí tudo aquilo vai pro motor. Significa o quê? A troca agregada compromete o motor, praticamente a parte de cima ali do motor, então... É assim, é praticamente assustador quando você olha a diferença, né? Parecia um investimento caro, mas o caro se torna depois, né?
1: Exatamente. Isso aí ele vai agregar um valor muito alto. Ou quando acha que vai economizar, no final, no passar das réguas, tudo vai ser muito mais complexo.
0: Douglas, eu até estava comentando aí na... anteriormente, né, aproveitando o gancho que a gente já está se aprofundando no assunto, cara, eu fiquei impressionado esse final de semana para cá, a quantidade de carro rebocado. Tem a ver com o tempo? Claro que alguma falha tem no sentido de manutenção, né? Aquela manutenção preventiva principalmente. O que acontece nesse período, assim, que é o ponto do... E assim, foram vários modelos, se tu percebeu isso também, se tem alguma coisa que normalmente acontece nesses períodos.
1: A quantidade de água na nossa região foi significativa, né? Então os veículos cada vez mais vêm com tecnologias com quantidade de sensores bem sensíveis. Então em contato de umidade e água em grande quantidade, normalmente tem agregado a esse tipo de problemas.
0: E aí tem que ficar atento, né? Que o que significa cada um desses. Aí entra a questão das luzinhas do painel, né, que é fundamental. Douglas Maganin, e ó, vamos reforçar aí o... Eu vou chamar de curso, viu, Douglas? Colocar dessa forma, o Rotary Club está promovendo um encontro entre mulheres sobre mecânica básica e cuidados com o carro. Esse curso vai ser realizado aqui pelo rotariano Douglas Maganin. Quando que vai ser e as inscrições ontem poderão ser feitas?
1: Vamos lá, conhece, vamos reforçar. Então, uma parceria com o Rotary Club de São Miguel com a Maganin Automecânica. Esse evento ele vai ser lá na Automecânica Maganin, no nosso ambiente de trabalho, em frente ao Complexo Hospitalar. Ele se dará no dia 24/10, agora na próxima semana. As inscrições deverão ser realizadas pelo Instagram Rotary São Miguel ou pelo Instagram da Mecânica Maganin. E também poderá nos chamar no WhatsApp no 3565-2129, que a gente está fornecendo o link de acesso também para realizar a inscrição. Nós temos um cronograma e um planejamento para aproximadamente 30 mulheres e as vagas serão limitadas. Então, quem tiver interesse, por gentileza, se faça a inscrição o quanto antes, que essas vagas são limitadas.
0: Muito bem. Obrigado, Douglas. Parabéns pela iniciativa.
1: Obrigado, Cunhasco, pela oportunidade. Quero também agradecer quem vai nos auxiliar nesse evento, tá? Temos algumas empresas que estarão nos proporcionando também o nosso coffee break, as apresentações do dia. Então, quero agradecer também, além dos nossos companheiros do Rotary, quero agradecer a Cressol pelo auxílio. Quero agradecer a Ala Lubrificantes, que também vai nos proporcionar o café da manhã. Quero também agradecer a MS Retificadora, que nos auxiliará também no dia, e também agradecer ao Sicredi. Sicredi também é outro parceiro para nós, para nos proporcionar esse dia maravilhoso do evento.
0: Muito bem, 7h53. Eu vou para um rápido intervalo. Tem o Jornal da Manhã Esportes na sequência. A gente vai falar da vitória do Palmeiras ontem para cima do Fluminense, fora de casa, dando um passo importante para a final. Tá se desenhando. Hoje o Flamengo joga. Acho que vai se desenhar aí uma final Palmeiras e Flamengo de novo na final da Libertadores da América. E ainda vamos falar do Atlético Mineiro que avançou, projeção da rodada. Amanhã o Inter joga contra o Mirassol, hein? Campeonato Brasileiro na parte de baixo da tabela, tudo isso depois. Ah, e o Sidor foi apresentado lá como novo treinador do Corinthians. Tá preocupado, Douglas, com o Grêmio? Será que o Grêmio escapa dessa vez? Inter e Grêmio vão abraçados?
1: A briga tá grande entre Grêmio e Inter, e talvez o Corinthians, depende aí como é que o novo técnico se comportará, né, Cunhasque?
0: Ó, vou te falar uma coisa bem simples, tá? Que é só entender. Hoje tem o Botafogo, entra nessa faixa de briga aí, de todas essas equipes, Inter, Grêmio e Corinthians, há uma tendência grande que dois, pelo menos, caíram. Do jeito que, se não houver nenhuma mudança drástica, alguém comece a ganhar tudo a partir de agora, né? Ninguém ganha os próximos três jogos nessas equipes, a tendência é que desses três, pelo menos dois sejam rebaixados, faltando 8 rodadas para o final. Vai ter que ter uma mudança drástica de campanha dessas equipes. Bom, isso é o que a gente vai ver daqui para frente, né?
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0: 7:56, 7:56. Ontem tivemos Copa Libertadores da América e olha, o Palmeiras venceu a equipe do Fluminense jogando no Maracanã. 2 a 1, tava 2 a 0 até os 46 da etapa final. Então imagina só a vantagem que tava levando e o goleirão do Palmeiras, né? Falhou o Hugo Souza o goleiro do Palmeiras, Hugo Souza é do Corinthians. O goleiro do Palmeiras, Fernando Miguel, acabou falhando neste gol, saiu mal. E o Wesley Nathan acabou fazendo o gol, que deu um pouquinho de esperança para os comandados do Marcão no Fluminense. Flaco Lopes, o argentino, impossível, abriu o placar. O Marlon Freitas, o volante, ampliou 2 a 0 já na reta final do segundo tempo. O Fluminense foi lá e buscou o gol dos descontos. Ontem o Atlético Mineiro recebeu o City Torque do Uruguai. Esse City Torque estava no grupo do Grêmio, na Sul-Americana. O Atlético Mineiro fez 3 a 0 e encaminhou a vaga para a final. O Vasco já venceu a equipe do Boca Juniors na Bomboneira por 1 a 0. Olha, a tendência que a gente tem é Libertadores e Sul-Americana com finais brasileiras. Hoje o Flamengo entra em campo, o Estudiantes da Argentina, 9:30 da noite. Se o Flamengo voltar com uma derrota de um gol de diferença, já era, tá? Tem grande chance de avançar a próxima fase. Tem um time muito forte e um dos grandes favoritos, inclusive, conquistar a Libertadores. Amanhã, Campeonato Brasileiro, toda atenção. Tem Mirassol Internacional na luta pela parte de baixo da tabela e todo mundo de olho neste confronto. Sábado tem a sequência da rodada com Botafogo e Chapecoense, Atlético Mineiro e Curitiba, Atlético Paranaense e Palmeiras, São Paulo e Vasco. Domingo ainda vamos ter Fluminense e Santos, Grêmio e Cruzeiro, domingo 4 da tarde, Bahia e Flamengo, Remo e Bragantino. Na segunda-feira será fechada com o estreante Seedorf, o holandês Seedorf. Olha aí, ficou no Milan, muito tempo, multicampeão também, jogou na Inter de Milão. Seedorf, que também atuou pelo Botafogo no fim de carreira, vai assumir o Corinthians como treinador, tem essa missão aí, vai enfrentar o Vitória da Bahia no primeiro jogo dentro de casa às 8 da noite. Será que vai conseguir alguma coisa diferente desse time do Corinthians? Enfim, tudo isso nesta somatória de questões. Segunda-feira que vem a gente vai ver tudo isso. Na sequência, eu tô de volta, hein, com a Tatiele Schunemann e o Papo 104.
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5: Olá, gente, muito bom dia pra vocês. Quintamos, ó, quinta-feira aí, dia 15 de outubro de 2026, 19 graus, a temperatura tá fresquinho, umidade lá em cima, 97% de umidade relativa do ar, ou seja, tá muito úmido, só que não tá chovendo. E hoje, dos dias da semana, é o dia com mais cara de limpo, com previsão de ficar assim, sem chuva hoje, hein? Sem chuva de hoje pra amanhã e sábado dá aquele solzinho. Então, a dica é a seguinte, a pergunta é a seguinte: você vai lavar roupa hoje? Hã? Você vai ou não? Gente, deixa eu me apresentar por aqui. Sempre tô com ela. Bom dia pra você, Tati.
6: Bom dia, Cunhasque. Bom dia, gente querida da Jornal. E por aí, tá tudo bem? Tá tudo certo? Tudo na boa? Tudo suave nesta quinta-feira?
5: Quintamos.
6: Olha, vou lavar roupa, respondendo a sua pergunta. Aham. Vou lavar roupa e vou secar as goteiras também, que fica naquele pinga-pinga, sabe?
5: Meu Deus, que loucura, hein?
6: Que, assim, surgiu goteira de onde não existia, né?
5: Pensa.
6: Onde eu nunca tinha visto goteira, começou a surgir goteira. Então hoje é dia de pegar o rodo com o pano, uma água sanitária lá e passar no forro assim pra ver se...
5: Nossa, um álcool, né? Meter um álcool lá pra dar uma
6: Meteu
5: secada. Meter
6: um álcool pra tirar, pra não deixar mofar, né?
5: Meu Deus,
6: ficar
5: pensa.
6: Aquele grudinho lá.
5: Pensa na luta. E a roupa, hein? Com aquele cheiro de Doritos.
6: A roupa, pelo que... Ó, uma vez a gente, um tempão atrás, a gente fez uma interativa dessa e a mulherada, na época do Indinha, ensinou uma coisa. Ela falou, quando tá tempo difícil pra secar roupa, não coloca maciante.
5: É?
6: Tem que pôr só o vinagre de álcool, porque daí ajuda a evaporar e o amaciante não fica com cheiro de cachorro molhado, sabe?
5: Isso.
6: Aí eu aprendi isso com as ouvintes. Oh, aí eu faço isso aí, e deu certo. Ó, porque na festa de domingo... Não, na festa de segunda-feira... Tô perdida. Na festa de segunda-feira tive que chegar em casa e pôr a roupa pra lavar, porque tava tudo molhado. Aí pra não ficar no cesto molhado. Aí cheguei e já lavei roupa e usei essa técnica. Pelo incrível que pareça, com toda aquela chuva na segunda-feira à noite, já tava seca.
5: Seca. E aí, gente, vocês estão conseguindo lavar roupa? Como que tá lavar? Vocês têm secadora, mas nem sempre a secadora dá conta, porque ela, se ela não for a top da top da top, ela deixar sequinha, precisa de um pouquinho de vento, né, de ar, assim, vamos dizer. E pra quem não tem, né, é aquela luta. Vai colocar atrás do fogão a lenha?
6: Defumado.
5: Defumado. Vai colocar atrás da geladeira? Pior que, dependendo da geladeira, nem a grade mais tem, né? Até isso tiraram do pobre, né? Meu Deus.
6: Tiraram a nossa grade da geladeira. Isso. Protesto, protesto.
5: Quem tá com cueca no meio da sala pendurada aí?
6: Não dá, se for aquele varal de chão que chamam, não dá pra deixar na varanda, né? Tem que pôr pra dentro da casa. Virou um objeto de decoração lá no canto.
5: Pode chegar, mas vai desviando as calcinhas, cueca.
6: As toalhas, as calças, estão tudo estendidas pelos cantos.
5: A casa você vai subindo, vai trocando de cômodo e vai só vendo a seção de roupas, né? Que dificuldade, né, gente? Mas também não para. E ó, eu quero saber de você aí, como que tá a tua luta diária pra manter a roupinha em dia. Bora lá, pra participar e interagir com a gente.
6: Nosso WhatsApp é o 3565-1033, está liberado aqui para sua participação, para sua interação também.
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1: O que dizem os astros para Áries, Touro, Gêmeos e Câncer?
2: Áries.
3: O Sol e Júpiter fortalecem relacionamentos e contatos com pessoas queridas. No trabalho é ideal para fazer networking e colaborar em equipe, acelerando as tarefas. No amor, há potencial para abrir espaço para alguém de longe ou aprimorar a estabilidade na relação a dois. A cor para hoje é o lilás. No trabalho, com o apoio do Sol e Júpiter, é bom realizar tarefas cedo, incluindo atividades domésticas. O astral favorece ajustes e encerramentos de ciclos pessoais. À noite, há determinação para mudanças no estilo de vida. Na vida amorosa, o desejo aumenta e a paixão movimenta. A cor para hoje é o preto.
2: Gêmeos.
3: A influência de Sol e Júpiter traz sorte e oportunidades de sucesso, especialmente em apostas. Seus relacionamentos ficam estimulados, ideal para reencontros e novas amizades no período da noite. No trabalho, a cooperação com colegas favorece avanços. Já no amor, o seu charme promete momentos especiais. A cor é o rosa. Com as energias de Sol e Júpiter, é um bom momento para tarefas domésticas. No trabalho, esforço extra é necessário para concluir tarefas rotineiras com responsabilidade. As finanças podem melhorar, enquanto o foco no amor pode ficar em segundo plano devido à atenção voltada a outros assuntos. A cor para hoje é o salmão.
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2: 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Vamos lá, Tatizinha.
3: Bora dar voz pra essa galera. E aí, como que tá? As coisas estão secando ou não, hein? Conta aqui pra gente.
4: É, se não parar de chover, vão virar tudo sapo. Em casa vai o dia pra lavar todas as roupas.
2: Eita!
4: Bom dia pra vocês aí.
2: Bom dia.
4: Um abraço.
2: Abraço.
3: Bom dia, um abraço. Obrigado pela sua participação. Como que é o seu nome?
2: Atenção, não achou o nome?
3: Não achei o nome dele. Vou chamar ele pelo nome.
2: Manda teu nome aí pra nós e da onde você tá falando aí, pra nós mandar aquele abraço especial nominal, né?
3: Diga o seu nome e a cidade de onde você tá falando.
2: É isso,
3: ai, ai.
2: Mas o que ele falou aí é a pura da verdade, né?
3: Não, não tem como. Né?
2: Não dá, cara. Tudo que você encosta tá úmido. Meu Deus.
3: Mas eu ouvi falar assim que as solteiras, no meio de tanto sapo, elas estão esperando que surja algum príncipe por aí, né? Algum sapo deve ser um premiado, né?
2: Você sabe o seguinte, né? Ela só vai descobrir isso beijando o sapo, né?
3: Ai, meu Deus do céu. O áudio da Andréia tá carregando aqui. Na volta eu atendo a sua participação. Andréia, tá carregando seu áudio aqui. E você pode mandar pra cá sua participação também, que é o 3565-1033. Ontem falamos sobre chuva, né? Não, ontem não, esses dias. Aí hoje estamos falando como que faz pra secar as coisas, né? Porque hoje não tá chovendo. Pelo menos até o momento, mas também não tem sol. E aí?
2: Pois é, e tem essa expectativa de limpar, né? Dar um solzinho pra sexta, pra sábado. Então, aquela correria. A gente já vai começar a lavar a roupa já pra aproveitar cada minutinho desse sol, né? Que é fundamental. Bora lá. 8:22. Tá chegando Zezé de Camargo e Luciano pra mudar de vida.
0: Sorriso no rosto. E som
2: no momento só quero roupa
0: certo.
2: Seca.
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4: O que dizem os astros para Leão, Virgem, Libra e Escorpião?
6: Leão. Seu astral favorece a expansão de contatos. Seu astral favorece a expansão de contatos e a persuasão, especialmente com clientes. Nos momentos de lazer, ótimas conversas e um clima descontraído garante diversão. No amor, invista no romantismo e mostre seu lado encantador, potencialmente despertando paixões. A cor para hoje é o cinza. Há potencial para uma entrada extra de dinheiro impulsionada por Sol e Júpiter, mas é melhor manter sigilo, não é para sair abrir contando para todo mundo não. Assuntos familiares demandam atenção e carinho. No trabalho, sua disciplina ajuda a cumprir tarefas. No amor, o namoro pode parecer mais lento, com ciúmes na medida certa. A cor para hoje é o azul. Esse sábado traz boas perspectivas para lazer e viagens curtas no final de semana, com destaque para fortalecer as amizades. No trabalho, é o momento de ampliar a rede de contatos e aproveitar o raciocínio rápido para apresentar ideias. Já na vida amorosa, um flerte pode evoluir para algo mais sério. A cor é o laranja.
5: Escorpião.
6: O dia traz boas energias financeiras, com possibilidades de entrada de dinheiro. No trabalho, sua ambição é evidenciada por Sol e Júpiter. No amor, a possessividade pode surgir, mas o romance pode ficar em segundo plano. A cor para hoje é o verde esmeralda.
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0: 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Ô Tati, vamos lá então ouvir essa galera. Afinal de contas, quem tá conseguindo lavar roupa, ter roupa seca e as estratégias para tirar o cheirinho de cachorro molhado, né?
1: Que tá pela casa inteira. Bora com a participação da Andréia.
2: Olá, bom dia, galera. Tudo bem, Tatiele?
1: Tudo bem, você?
2: Bem, Alessandro.
0: Oi?
2: Então, eu sou Andréia, Santa Terezinha de Itaipu. Agora deu uma chiada, eu jantei cedo, daí eu falei, mãe, vamos colocar a roupa para lavar. Peguei a roupa, tudo, coloquei tudo na máquina, e pra vocês acreditarem, desde a semana passada, acho que é o último dia que eu lavado, acho que foi na quarta ou na quinta. Daí com essa chuvarada que deu, daí não deu para lavar.
1: Meu Deus.
2: Tem que começar esperando, né? Estiar o tempo, né? Pra parar. Aí agora, coloquei a máquina, a roupa pra lavar. Tem até em cima de roupa.
1: Meu, até a garganta da máquina.
2: Vocês viram que no Rio Paraná, Rio Iguaçu, né? Tá enchendo cada vez mais, né?
1: É,
2: as comportas do Itaipu. Eles abriram tudo, né?
1: É que tem que abrir as comportas para escoar água, né? Que tá Sim. na reserva, então o rio vai aumentando também devido ao volume de chuva todo, né?
0: É, e até a gente tem que entender assim que tanto o Rio Iguaçu, tanto o Rio Paraná, tem vários outros rios que deságuam ali. Então vem água e entendendo a lógica, né? A gente tá na reta final do rio, então é aqui... Todo o volume de água por onde esse rio passa, o rio Iguaçu e o Rio Paraná, eles, querendo ou não, cortam o estado, né? O Rio Iguaçu nasce lá em União da Vitória, pra você ter uma noção.
1: Lá termina aqui, né?
0: E termina aqui, né? E o Rio Paraná vem lá de cima, vem de São Paulo, né? Então, olha só que loucura, né? Tudo vem parar aqui na foz do rio, né? Que é a foz do Iguaçu. E por isso que a gente tem essa hidrelétrica aqui. Mas é normal, tá? Tá tudo dentro de um... Não tem um risco, a não ser pra quem mora na beira da barranca ali, né? Aí sim, é preocupante, é perigoso, por conta do volume de água. Mas fora isso, fazer o quê?
1: Já teve volumes maiores, já.
0: É verdade.
1: Já teve volumes maiores. Ah, o Miguel...
3: Bom dia, meu filho... Deus abençoe vocês. Uma ótima quinta-feira.
0: Obrigado.
1: Amém, Miguel. Que Deus abençoe a ti também, tá? Uma excelente quinta-feira. Obrigada pela sua companhia, por estar ouvindo e participando aqui com a gente, tá? Um abração pra você. O Evandro. Bom dia, turma da alegria.
0: Bom dia, Evandro.
1: Eu deixei a casa toda aberta pra ver se seca.
0: Certo.
1: As roupas já estão lá fora. Espero que saia sol. E como ele é um homem que trabalha com provas...
0: Provas?
1: Provas, né? Ele já mandou uma foto do varal aqui.
0: Boa, aí, ó.
1: Ó, e a mulher do Evandro, se não foi ela que estendeu, ela vai ficar orgulhosa dele.
0: Ah.
1: Porque tá assim, ó. Tem a roupa colorida e escura.
0: Certo.
1: Perto da mesma tonalidade.
0: Isso já indica técnica.
1: Aí tem uma calça jeans que separa as cores. Aí entra a ala do tecido branco.
0: Uhum.
1: Entendeu? Pra não é tudo misturado. Entendeu? O negócio tá tudo separadinho por setor ali.
0: Ô Evandro, tu sabe que você complica a gente mandando essas fotos aqui, fica subindo a régua. Aí a gente fica parecendo o quê, né?
1: Ai, ai.

0: Aí a gente só ouve assim, ó, tá vendo? É desse jeito tem que ser.
1: Pronto. Tem que separar por cores pra não manchar.
0: Culpa de quem? Do Evandro, né?
1: Ele falou, ó, foi ele mesmo que escreveu, porque a mulher tá trabalhando.
0: Meu Deus, Evandro, aí não fica fácil.
1: Aí sim, aí, Evandro, um abração pra ti. Já, já eu volto com mais participações. Hoje estamos falando, e aí, hoje não tá chovendo, até o momento. E aí, já botou a roupa pra jogo? Já colocou lavar, estender tudo que tem direito?
0: Meu Deus. 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Zé Neto e Cristiano, é possível beber a bicicleta?
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9: O que dizem os astros para Sagitário, Capricórnio, Aquário e Peixes?
11: As energias de Sol e Júpiter fortalecem amizades, especialmente com contatos à distância. No trabalho, você tem disposição extra para resolver problemas e aprender novidades. No amor, quem tem compromisso deve evitar a rotina, enquanto relacionamentos à distância promete emoções intensas. A cor para hoje é o azul claro. O bem-estar pede que você desacelere e confie em sua intuição. No trabalho, Sol e Júpiter favorecem mudanças e oportunidades profissionais. No amor, um romance proibido ou alguém misterioso pode agitar a sua rotina. A cor para hoje é o branco. As energias favorecem amizades, viagens, estudos e contatos à distância. No trabalho, novas experiências e confiança impulsionam planos mais ousados, com resultados em equipe. No amor, amizades podem evoluir para romance e o relacionamento com quem ama fica mais harmonioso. A cor para hoje é o prata. Com o apoio do Sol e Júpiter, é indicado mudar hábitos de saúde. No trabalho, seu foco ajuda a conquistar reconhecimento e identificar boas oportunidades, incluindo um novo emprego. No amor, sua popularidade aumenta e seu charme atrai possíveis contatos. A cor para hoje é o amarelo.
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1: Bora, gente, 8 horas mais 54 minutos, 8h54. 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Bora lá, mais participações?
2: Mais participações da Vilma. A Vilma falando o seguinte, que ela só vai levar roupa quando o sol aparecer.
1: Ai, meu Deus, vai demorar, hein?
2: Vai demorar, Vilma, mas eu torço pra você, porque eu quero o sol também.
1: Não quero assustar ninguém, mas eu tava olhando aquelas previsões daqueles meteorologistas que fazem e tudo mais, prometendo que novembro também, por conta desse super El Niño, vai ser um mês de muita chuva.
2: Meu Deus!
1: Pouco sol. Falei, meu Deus, gente, é só o que tá faltando, né? Novembro vai bagunçar a cabeça da gente, né?
2: Mas tomara que sejam, então, chuvas mais espaçadas.
1: É, assim, eu, né, também tô torcendo, assim, uma semana, toda semana com chuva, mas que tenha sol. É,
2: tipo, 1-2 dias um chuvão, aí, entendeu? Aí abre um sol. Nossa, que cenário perfeito, né?
1: Ah, tá bom então, São Pedro.
2: Tá bom, mas isso é do jeito que eu quero agora, tá bom? 2 dias de sol pra molhar a terra.
1: Isso.
2: Não, de chuva. Aí o restante de sol. Vai ser assim, tá? Porque eu quero.
1: Tá bom então, vai nessa.
2: Vai nessa, alecrim dourado.
1: Vai, vamos ouvir. Tem mais alguém? Fechamos? Então tá. Ó, vamos de música. Jorge Mateus com Lana Prado, Haverá Sinais e já. Mais participações.
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3: Na Jornal FM, pontualmente 9 horas.
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3: Rodeio Show começa nesta quinta-feira em Santa Terezinha de Taipu.
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3: Quinta-feira, 15 de outubro de 2026. 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Começa nesta quinta-feira o Rodeio Show 2026 em Santa Terezinha. Serão 4 dias de festa até domingo, com montarias em touros, provas de 3 tambores, laço dupla, parque de diversões e praça de alimentação. A abertura será marcada pelo Show Nacional de Fernando e Sorocaba. Amanhã, sexta, tem Rio Negro e Solimões. No sábado, João de Souza e Bonifácio e Traia Véia. E no domingo, Humberto e Ronaldo. A entrada é gratuita no Parque de Exposições e Eventos. Participe!
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3: O Palmeiras venceu o Fluminense por 2-1 ontem, quarta-feira, no Maracanã, e abriu vantagem na semifinal da Copa Libertadores. Flaco Lopes e Freitas marcaram para o Verdão, enquanto Nathan descontou para o Tricolor já nos acréscimos. O jogo de volta será na próxima quarta-feira, dia 21, às 9:30 da noite, no Nubank Park.
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1: Olá lá, gente, 9:08, 9:08 de volta com o Papo 104, segue nublado em São Miguel do Iguaçu, não chove nesse momento, a temperatura aí tá na casa dos 21 graus, tá agradável e por enquanto o tempo segue firme, todo mundo naquela expectativa, né, lava ou não lava a roupa, será que vai limpar ou não vai limpar, é a luta, né, é a luta e precisa ter, a gente só tá ouvindo assim, máquinas cheias, né.
2: Máquina da capacidade máxima.
1: Mas tem outras coisas também que incomodam, por exemplo, o piso, né, tu tem uma área ali, o piso tá começando a ficar velho, encardido, não limpa mais. Pista ultrapassada, você fez com uma ideia, as coisas foram mudando, né? E aí, tá lá aquela coisa. Gente, talvez esteja na hora de trocar, né? Se o piso tá velho, tá manchado. 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Bora lá, Tatizinha, participações.
2: Bora ouvir a participação dessa galera. A Andréia falando qual produto você usou. Ah, foi vinagre de álcool, Andréia. A mulherada aqui do Papo 104 que falou um dia. Você substitui o amaciante por vinagre de álcool. Que aí ajuda a roupa a ficar macia e não...
1: Tem cheiro de cachorro.
2: E não ficar o cheiro, entendeu? Porque daí não seca direito.
1: Porque é cheiro de Doritos.
2: O Leandro Parisotto falando que tá feio pra ter roupa. O cesto já tá transbordando, mas não tá tendo coragem de lavar também.
1: Ué.
2: Tá desse jeito, né? A Zuleide também tá ligadinha na programação, tá mandando um bom dia, tá digitando. Daqui a pouquinho eu atendo a sua, Zuleide.
1: Algumas roupas a gente tá assim, pendura, termina de usar, pendura pra repetir, né? Porque cueca faz do avesso, né?
2: Ai, que horror! Que nojo!
1: Ai.
2: Nosso WhatsApp é o 356-510-33. E aí, hein, encarou o cesto de roupa? Vai lavar roupa? Até o momento não está chovendo hoje.
1: Ainda. 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
11: Vamos, gente, 9:21, 9:21, eu sei que você tá fazendo planejamento aí pra tentar lavar a roupa. Ah, falando nisso, o nosso ouvinte misterioso, anônimo, sem nome, respondeu?
12: Não respondeu.
11: Ai,
12: o nome
11: meu
12: dele.
11: Deus, precisamos de nomes.
12: Não respondeu, mas é, quem me protege não dorme.
11: Coitadinho de quem tá te protegendo, consegui dormir. Ai, ai, agora...
12: Sabe quando não tem o nome, tem o número, daí tem a frase de efeito?
11: É, ué.
12: Quem me protege não dorme, é o nome dele. Então.
11: Eita coisa. 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
11: 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Dito isso, vamos lá, vamos ouvir a galera.
12: O quem me protege não dorme, se manifestou.
11: Opa!
12: O Cunhasco tava ansioso pra saber.
11: Vamos revelar agora, depois do intervalo.
12: É o Marcos.
11: Ah, Marcos, um abraço pra ti.
12: Nossa, tá? Cadê? Tem mais empolgação.
11: É o Marcos. Né? Ah, é o Marcos.
12: Desde as 8h15, que foi quando eu li a participação, o Cunhasco queria saber o nome. Aí eu falo o nome e o Cunhasco... Marcos.
11: Ô, Marcos. Valeu, Marcos. Um abraço, tá? Tamo junto.
12: Valeu, Marcos. Um abração, tá? Obrigada aí pela sua companhia nessa manhã. A Islanda.
1: Bom dia, Alessandro. Bom dia, Thais, Kelly.
12: Bom dia.
1: Quintou, né?
12: Opa!
1: Então, ontem não participei porque estava no clube do vovô desde cedo, só à noite.
12: Olha só.
1: Então, não, eu lavo roupa todos os dias, daí boto na área seca. Ontem eu consegui secar lá na rua. Mas foi o tempo de secar e já recolher porque a chuva veio. E aqui, essa noite não choveu e hoje também não está chovendo, graças ao bom Deus. Então dá tudo certo. Minha roupa já estendi, tá de boa. E onde o meu neto tava de aniversário, o Zé Felipe, dois Santos Coreia, completando 15 anos, já atrasado, mas é uns parabéns, muitas felicidades. Ele falou assim, vovó não botou na rádio.
11: Ah, mas
1: hoje eu botei. Atrasado, mas...
11: Tá valendo.
1: Eu lembrei dele cedo. Bom dia pra nós todos.
11: Como que é o
1: nome? Nós saímos de festa no CTG, na Mercedes. Dia dos idosos.
12: Aí sim, aproveitaram, né? Tem uma galerinha que ontem foi pro CTG.
11: Tá lotado lá, hein?
12: Lotado o CTG. Por isso que o seu Antônio, era 8 horas, ele falou que já tava pensando no almoço que ia ter lá no CTG, lembra?
11: Uma quarta-feira de tarde, lotado.
12: E ó, eu vou falar ali pro Corrinha, que tava de aniversário ontem.
11: Aham.
12: Ó, Corrinha, a tua avó não mandou parabéns aqui na rádio pra você porque ela tava, ó, passeando. Ela tava passeando, por isso que ela não mandou aqui pra rádio, tá vendo, Corrinha? Ó.

0: do menino.
1: Dona Islanda e seu Correia.
0: Ó. É. Ei, aqui, ó. Seu João, velho.
1: Só aqui, ó.
0: Eu esqueci o nome do menino, deixa eu ver se eu acho o nome do menino.
1: Não, eu acho que ela não falou também.
0: Ela falou?
1: Falou?
2: Dois Santos Coreia, completando o quintário, Oséias Felipe.
0: Oséias
1: Felipe.
0: Do Santos Correia, viu?
1: Mas Zé, é também, o Correinha. Tá. E não, agora é o Correinha, né?
0: Um abraço, Islanda. Um abraço para toda a família. O Expedito. Bom dia.
1: Bom dia.
0: Eu não lavo roupa.
1: Não lava a roupa.
0: Mas a mulher gasta muito rinço.
1: Rinço.
0: Ai, Expedito, seu único trabalho é comprar.
1: Gente,
0: o único trabalho do Expedito é comprar sabão.
1: Existe rinço pra vender ainda, marca?
0: Não, não existe mais, não. Não existe mais. O rinço. Isso não. A Marlene, bom dia, dupla maravilhosa. Bom dia. Como não tenho mais criança na casa, só vou lavar roupa quando o sol vier. Tem muita roupa pra secar. A Marlene tá junto com a Vilma. Vou esperar o sol. Quando o sol chegar, a gente lava. Você
1: sabe,
0: a roupa.
1: Eu não, eu fui pesquisar, né, sobre o rinço, né?
0: Uhum.
1: Ainda vende rinço, só que mudou o nome.
0: Ah.
1: É Homo agora.
0: Ah,
1: é,
0: claro.
1: Isso, foi lançado em 53. Tu é velho, hein, ô Expedito? Isso é de 53, cara. Foi lançado lá, né? É, e daí depois em 57 a empresa lançou o Homo e ganhou força. Na vaga do rinço aí, né?
0: 53 até 2026
1: não,
0: dá
1: mas,
0: 73.
1: Mas o rinço ele ficou até os anos 70, tá certo? Então não é tão velho assim, tá? Ele pegou ainda.
0: Ele grinda em mal.
1: Não, ele pegou ainda o rinço dos anos 70. Ele pegou lá.
0: Ai, ai, nosso WhatsApp 356-510-33. E aí, hein? Hoje não tá chovendo, mas também não tem sol. E aí, tu vai lavar roupa ou vai esperar o sol ou já tá encarando tudo mesmo? Manda aqui pra gente.
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2: Clima preocupa produtores e preço do trigo sobe no Paraná. Ótimo manhã de quinta-feira, você conhece que Tatiele e os ouvintes do Papo 104. As condições do tempo e a qualidade do trigo preocupam produtores no sul do Brasil. No Rio Grande do Sul, o clima desfavorável gera preocupação com a produção. Já no Paraná, está difícil encontrar trigo de melhor qualidade, o que tem provocado mudanças nos contratos e atrasos nas entregas. Segundo o CEPEA, o preço do trigo de qualidade superior subiu 1,12% no Paraná desde o início de outubro, chegando a R$ 1.561,58 por tonelada. 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Com informações, Luiz Henrique para 104.
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2: Vamos lá, gente, 9:40, 9:40 pra Barbie Pet, ações e mimos, cuidando com amor de quem te faz feliz. 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Ô Tatizinha, vamos lá pra participação?
3: Bora com a participação do Sidão.
4: Bom dia, Cunhosco. Bom dia, Tati. Tem Cunhosco, gente, que eu tô vendo que vai indo, bicho. Daqui um dia os caras vão lavar mais roupa, os caras vão andar, os homens vão andar sem cueca, mas sem calcinha, hein? Porque não enxuga mais, né? Pode ficar ter só mais 5, 6 cuecas só.
3: Já pensou, Sidão? Tomara que essa moda não pegue, né?
2: É, ué.
3: Deus é pai, hein? A Maria tá mandando aqui pra gente que ela já tá na lida. Ela tá lavando algumas, as de emergência. Acho que a gente já entende o que é roupa de emergência.
2: Sidão deu a letra, né?
3: Ela não falou, ela falou, ó, lavando as de mais necessidades de emergência e o resto vai conforme isso, dá, né, Maria? Isso. Um abração pra ti.
2: É, quem passar aí pela casa da Maria vai ver um monte de peças íntimas penduradas.
3: Nosso WhatsApp é o 3565-1033.
2: 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Henrique e Juliano.
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2: Vamos, gente, 9h54, a hora vai passando. Lembrando, daqui a pouquinho tá chegando o padre Reginaldo Manzotti com o programa Experiência de Deus. A gente vai voltar às 11. 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Olha, 9h55. Tati, eu tô aqui dando uma espiada à previsão do tempo, né? Daqui a pouco, a partir das 11, a gente traz a previsão do tempo, mas a gente falou tanto, né? Que eu me senti até com a consciência pesada, né? Dá uma olhada aqui, né?
3: Ai, meu Deus, traga boas notícias.
2: Então, a previsão, a boa notícia é que talvez nem chova hoje. Então, a previsão é 3,5 mm, né? Tá nublado, tá fechado. Só que é difícil acertar, né? O CIMEPAR, assim, às vezes traz 3,5 mm e chove 15, né? Então não tem como. E no informativo deles aqui, né? Eles têm de hora em hora que eles passam durante a previsão. Então tem a previsão. A previsão, vocês têm que entender o seguinte: o ideal é de olhar de meia em meia hora, que é quando ela atualiza, tá? Então significa que tô olhando agora, às 10, 10 e meia vai atualizar. Então às 11 a gente pode ter outro diagnóstico, porque é uma previsão, ela trabalha de meia e meia hora. E aqui eles trazem de hora em hora um passo a passo do que vai ter, né? Até as 3 da tarde é pra ficar nublado assim. Aí é pra ter essa chuvinha dos 3,5 mm, ficar aí até o começo da noite assim. Então, pra quem tá lavando roupa aí, dá uma agilizada. A boa notícia é que amanhã e nos próximos 4 dias, próximos 5 dias, a gente vai ter um tempo firme, com 4 dias de sol, sexta, sábado, domingo e segunda. Terça fica com sol mais nublado e quarta volta a chover, ou seja, amanhã é o dia D de começar a lavar roupa. Acho que dá pra começar a lavar hoje, já começa a estender a noite pra pegar o...
3: Não. Pode ser assim também, mas pode fazer assim. Hoje lava as roupas mais leves.
2: Isso.
3: E aí vai lavando as mais pesadas. Por exemplo, calça jeans, coisas assim, entendeu? Blusas mais pesadas.
2: E fica a dica, não lava roupa de frio, tá?
3: Por quê?
2: Porque a temperatura vai cair.
3: Não, eu já botei na naftalina meus casacos.
2: Ó, domingo, sábado já vai fazer 12 graus. Pra temperatura que a gente tá agora, 20, 21, vai tá frio. Domingo a mínima e segunda as mínimas são de 9 graus. Então tem que ficar esperto aí, entendeu?
3: Meu Deus, eu já tinha colocado naquelas embalagens a vácuo, com uma bolinha de naftalina dentro, agora fedeu tudo, porque não vai dar nem pra lavar.
2: Vai usar com naftalina, cheirinho de naftalina.
3: Vou ter que avisar minha avó. Ô, vó, vai ter que tirar da naftalina aí o negócio.
2: Gente, na sequência tá chegando o programa Experiência de Deus com o padre Reginaldo Manzotti. Vou deixando a saideira, viu, Tatizinha? Daqui a pouco, às 11, a gente volta falando mais.
3: É isso aí.
2: Bora.
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Louvado seja nosso Senhor Jesus Cristo, para sempre seja louvado nesta quinta-feira, quinta eucarística. E hoje temos muitas razões para passar esta hora juntos. Lembro a todos, aviso a todos, hoje nós começamos a novena de Santa Teresinha do Menino Jesus. Santa Teresinha do Menino Jesus, a padroeira das missões. Mas não confunda, hoje celebramos também Santa Teresa d'Ávila, a grande doutora da Igreja. Mesmo nome, mas se trata de pessoas diferentes. Santa Teresinha do Menino Jesus das Rosas e Santa Teresa d'Ávila, a doutora da Igreja. Hoje também celebramos o Dia dos Professores. É quinta eucarística, é Jesus sacramentado. Tudo isso aqui no Experiência de Deus. Quero saudar a todos, a partir da Rádio Evangelizar, de onde tudo começa. Saudar as rádios irmãs, cujos nomes cito neste momento. Saúdo você pela TV Evangelizar, sinal digital em todo o país. Em várias cidades, canal aberto. Pelo YouTube, Padre Manzotti Oficial. Pelo aplicativo da Associação Evangelizar é Preciso e todas as plataformas digitais. Mais uma vez, hoje nós começamos a novena de Santa Teresinha do Menino Jesus. A Santa Teresinha das Rosas, passarei o meu céu, fazendo cair uma chuva de rosas e graças sobre a terra. Mas hoje celebramos Santa Teresa d'Ávila e o Dia dos Professores. Vamos juntos, em nome do Pai, do Filho e do Espírito Santo. Amém. Naquele tempo, disse Jesus: ai de vós, porque construís os túmulos dos profetas. No entanto, foram vossos pais que o mataram. Com isso, vós sois testemunhas e aprovais as obras dos vossos pais, pois eles mataram os profetas e vós construís os túmulos. É por isso que a sabedoria de Deus afirmou: eu lhes enviarei profetas e apóstolos, e eles matarão e perseguirão alguns deles, a fim de que peçam contas a esta geração do sangue de todos os profetas, derramado desde a criação do mundo, desde o sangue de Abel até o sangue de Zacarias, que foi morto entre o altar e o santuário. Sim, eu vos digo, serão pedidas contas disso a essa geração. Ai de vós, mestres da lei, porque tomastes a chave da ciência, vós mesmos não entrastes e ainda impedistes os que queriam entrar. Quando Jesus saiu daí, os mestres da lei e os fariseus começaram a tratá-lo mal, provocá-lo. Sobre muitos pontos, armavam ciladas para pegá-lo de surpresa, por qualquer palavra que saísse de sua boca. Hoje, nós escutamos os ais de Jesus Cristo, segundo Lucas. E eles enfatizam: como podem vocês construírem os túmulos como que legitimando a morte que vossos pais deram aos profetas? Não se convertem, não mudam. Depois, ele diz também: aqueles que detinham a chave da ciência, mas mais do que facilitar para que as pessoas buscassem a Deus, colocavam dificuldades. E Jesus, ao menos,
seus inimigos, mas ele é verdadeiro no que diz. Hoje é quinta eucarística e vamos pedir a Deus um grande milagre em nossa vida. Tem algo que você tem a pedir, clamar, suplicar? Faça-o agora.

humanamente, Senhor, eu não poderei. Humanamente, não darei conta. Mas eu peço, Senhor, a tua ação. Eu peço, Senhor, que hajas neste momento difícil que estamos passando, que você está passando. Diga para Deus: em Deus eu espero um milagre sobre esta doença, esse diagnóstico. Diga qual é a doença: fibromialgia, degeneração. Senhor Deus, faça um milagre. Peço, Senhor, pelas pessoas que estão endividadas. Mas, Senhor, naturalmente, como fruto do Evangelho, nós pedimos a nossa verdadeira conversão.

0: Que não sejamos como estes que Jesus denuncia, que sabem o que é certo e errado, e insistem no errado. Senhor Deus, nós oferecemos este programa por todos os professores, em todas as dificuldades que enfrentam, ameaças, desobediência, irreverência, desrespeito. E pedimos, Senhor, por estes profissionais que fazem da vida uma missão, um sacerdócio. Deus de misericórdia, hoje, começando a novena de Santa Teresinha, dai-me clareza do que mais devo pedir a Deus. O que é que realmente é urgente na minha vida? E como é o primeiro dia, qual é a graça que você vai pedir a Santa Teresinha do Menino Jesus neste ano? Ela que disse: passarei o meu céu derramando uma chuva de graças sobre a terra. Então pense bem, nós estamos só começando. Se possível, escreva num papel. E nós vamos 9 dias pedir, Santa Teresinha. Peça a teu Jesus, a teu amado Jesus, por mim, por esta graça. Peça, Santa Teresinha. Por isso, fica a pergunta no ar. Qual é a graça que você vai pedir, clamar, suplicar nesta novena de Santa Teresinha este ano? Lembrando que faremos a oração pelos professores neste programa. Início da novena e vamos conhecer um pouco mais sobre quem foi Santa Teresa d'Ávila, doutora da Igreja. Eu vou para o intervalo e eu volto já. Volte comigo e tenha a leitura orante. Voltamos já.
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2: Considere-se feliz, não tanto por exerceres a autoridade sobre os teus subordinados, como por teres essa oportunidade de servir eles com amor. Santo Agostinho de Hipona.
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Certamente você já ouviu falar sobre Santa Teresa de Ávila, mas poucos conhecem a vida desta santa. Por isso eu começo contando um pouco como foi a vida de Santa Teresa, a doutora da igreja, da cidade de Ávila, na Espanha, filha do segundo casamento de um judeu convertido. Teresa de Ávila nasceu em 1515. Teve uma infância feliz com seus irmãos e primos. E ela gostava muito de romances cavalheirescos. Depois da morte do seu irmão mais velho numa

0: João e da perda da mãe, chamava-se Beatriz, ela foi mandada estudar no Mosteiro das Agostinianas de Nossa Senhora das Graças, onde passou por uma primeira experiência existencial. Teve uma grave doença. Acabou voltando para casa paterna, onde presenciou a partida do amado irmão Rodrigo para as colônias espanholas além mar. Em 1536, foi atingida por uma grande crise. Foi quando amadureceu a decisão de entrar no Mosteiro das Carmelitas da Encarnação, em Ávila. Mas seu pai foi contrário. Teresa fugiu de casa, foi até o mosteiro, fez a profissão religiosa. A sua saúde voltou a comprometê-la e teve que retornar à família. E era um caso desesperador. A doença era muito grave. Escute isto. Ela foi conduzida ao convento e as irmãs, as monjas, começaram a preparar o seu funeral. Porém, de um modo inexplicável, em poucos dias, ela ficou curada. Ficou liberada dos trabalhos da vida da clausura. E fruto disso, uma mulher muito inteligente, uma mulher muito sábia, extrovertida, começou a ter muitas amizades e conversas no parlatório. Até que um dia ela teve uma que ela chama a segunda conversão. E como foi? Ela estava andando e se deparou com uma imagem do Senhor Jesus das Santas Chagas. Isso mesmo, Jesus coberto de chagas. Naquele momento, ela foi tomada de uma comoção intensa. Caiu em lágrimas. Diz ela no seu livro: me lancei aos pés de Jesus e supliquei para dar-me forças para nunca mais ofendê-lo. Ela chama isto de a segunda conversão. Daqui a pouco saberemos mais da vida de Santa Teresa d'Ávila, doutora da Igreja. Filha de Deus, que a paz de Jesus esteja com você, filha.
1: Benção, padre.
0: Deus abençoe. Você fala de onde, filha de Deus?
1: Do Brasil, padre.
0: Filha de Deus, de algum lugar do Brasil? Pois não, filho, o que te aflige?
1: Padre, eu gostaria muito do aconselhamento e da opinião do senhor, que para mim é muito importante.
0: Que o Divino Espírito Santo nos ilumine. Vamos lá.
1: Padre, quando eu era criança, eu sofri um abuso sexual pelo meu padrasto.
0: Tá, sinto por isso.
1: A minha mãe viu algumas coisas e ele esperou ela ir para a igreja. E só não chegou no finalmente porque Jesus não deixou. E, padre, eu guardei isso a vida inteira.
0: Sim.
1: 4 anos atrás. Minha mãe chegou aqui falando que ele tinha tentado abusar de alguém dentro do ônibus.
0: Que ele tinha tentado abusar o quê?
1: De uma mulher dentro do ônibus.
0: Sim.
1: Veio tudo na minha cabeça. Eu procurei o padre aqui da paróquia. Ele me passou para uma psicóloga.
0: Sim.
1: Ela falou que eu tinha que falar porque eu tinha sobrinhos.
0: Sim.
1: E eu falei.
0: Sim.
1: Nem todo mundo acreditou.
0: Certo.
1: Mais uma vez minha mãe ficou calada.
0: Certo.
1: Eu fiquei com tanta raiva, padre, da minha mãe, porque ela sabe que eu não menti. O tempo passou, padre. O meu sogro viu aqui, ele sabe dessa situação, falou que eu tinha que perdoar minha mãe, que eu não podia proibir ela de vir aqui em casa.
0: Certo.
1: E no dia que ela veio aqui, eu pedi perdão a ela. Só que eu falei, padre, que eu não quero ele aqui.
0: Que não queria ele lá?
1: Ele
0: na sua casa?
1: Sim. Sim. E eu quero saber da opinião do senhor, padre, porque eu tenho crianças pequenas.
0: Entendo, e o que você quer saber? Eu imagino, mas eu quero que você pergunte.
1: Ô padre, eu tenho que conviver com ele.
0: Filha, veja, primeiro vamos falar sobre a sua relação com a sua mãe. Você usou a palavra. Pela segunda vez ela ficou em silêncio. Então, você lembra lá atrás, e você acha que ela, lá atrás, quando aconteceu, ela viu, ela sabia?
1: Sim. E ela falou assim, que eu que tinha provocado ele.
0: Ô, filha.
1: Eu era uma criança, padre.
0: Claro. Nada. Realmente um absurdo. Um absurdo. E agora aconteceu, ele acabou molestando uma mulher no ônibus e tudo veio à tona.
1: Sim.
0: É louvável sua atitude de perdoar a sua mãe. Deus, você é uma mulher de fé por isso. E diria, é louvável se perdoar o seu padrasto. Mas, para garantir pelas tuas filhas, não, você não tem obrigação de conviver com ele. Você compreendeu?
1: Sim.
0: Pelo bem-estar das tuas filhas e também para o seu bem-estar, não se sinta obrigado a isso. Não quer dizer perdoá-lo. Mas esse perdoar não quer dizer que vocês precisam estar no mesmo ambiente. As feridas são grandes. E você tem que se debruçar sobre essas feridas. E não colocar suas filhas em risco. É prudente que você haja assim. Não é vingança. É precaução. Não é raiva. É um sentimento que você tem. Mas você sabe que é o perdão que vai te libertar cada vez mais. Você está me ouvindo?
1: Padre, eu perdoo todo dia.
0: Não entendi.
1: Eu perdoo todo dia.
0: Isto. Isso é a melhor coisa que você faz. E continuar, filha. Você seria muito bom você continuar com a psicóloga e com a vida espiritual. Não é só uma vez da psicóloga, você precisa falar muito deste assunto e acredite, se você tem uma psicóloga, você vai falar, que vantagem tem eu de falar? Você tira o poder do fato. Ele continua sendo um erro gravíssimo, mas ele, aquela lembrança não tem tanta força mais em você. E para isso você precisa verbalizar muito. E nada melhor do que um profissional para te ajudar, junto com a vida espiritual, sacramental e Eucaristia. Ajudei, filha?
1: Padre, eu pedi a Deus para me falar com o senhor.
0: Certo, mas eu te ajudei com a resposta?
1: Sim, porque o senhor é muito importante na minha vida.
0: Tá bom. Levarei no altar do senhor, filha. Tenho que ir pro intervalo, eu volto já, volte comigo.
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Vai abrindo a sua Bíblia em Isaías capítulo 6, do versículo 1 seguintes. Isaías, Antigo Testamento, por favor. Capítulo 6, versículo 1 seguintes, que nós vamos refletir a partir de hoje sobre o profeta Isaías. Lembrando, padre, eu perdi ontem, eu não acompanhei, como é que faz? Toda leitura orante tem o seu momento lá. Você vai no YouTube Padre Manzotti e você tem lá, leitura orante. É um recorte que eles fazem da leitura orante e colocam. Quando nós vimos, refletimos sobre Elias, sobre Eliseu e chegou a hora de Isaías. Mas, enquanto você vai abrindo a Bíblia, eu gostaria de dizer, caros pais, tenham profunda atenção sobre os filhos e nunca seja pai, mãe, quando perceber qualquer atitude que seu filho, sua filha está sendo molestado, molestada, abusado, abusada, tome a defesa da criança. Lembre-se, são indefesos, são crianças. E jamais dizer que uma criança foi que seduziu, por favor. É inadmissível. Uma criança não tem ainda aflorada a sexualidade. São os anjinhos sem voz, sem vez. Pais, acompanhe seus filhos e dialoguem com eles. A ponto de dizer, conte tudo para o papai, conte tudo para a mamãe. Se alguém te tocar de um jeito que você não gostou, conte para o papai. Se alguém falar alguma coisa que você não gostou, conte para a mamãe. Deixe esse canal aberto. Fale sobre este assunto com teus filhos. Confie no papai, confie na mamãe, não esconda nada. Se alguém te tocar e você se sentir... mal, fale pro papai e pra mamãe. É muito importante deixar aberta esta ponte de diálogo e de amor. Eu disse para ela e repito, e não volto atrás em querer corrigir. Perdoar é uma coisa, mas em vista das crianças que estão dentro de casa, é bom que se mantenha a distância. É bom preservar. Já há muito sofrimento, sofrimento mais do que suficiente. Perdoar não é pegar uma borracha mágica e querer apagar histórias do passado como se não tivesse acontecido. É perdoar, é não desejar o mal, mas também ser precavido, precavida nas decisões. Agora sim, Bíblia aberta, cartilha de oração.

Isaías, capítulo 6, versículo 1 a 13. Isaías, capítulo 6, versículo 1 a 13. Filhos queridos, eu estou aberto, capítulo 5. E a partir do versículo 8, é como uma preparação para você entender Isaías. Começam os ais. O evangelho hoje falava dos ais de Jesus, segundo Lucas. Aqui nós temos os ai de vocês que compram casas. Ai de vocês que passam o dia inteiro bebendo cerveja e vinho. Tá ali, versículo 11. Ai de vocês que nas suas festas há músicas, muito vinho para beber, não se importam com os planos de Deus. Depois, mais para frente, só tô fazendo um introito. Ai de vós que se amarram aos seus pecados com mentiras, que andam arrastando sua maldade. Ai de vós que chamam de mal aquilo que é bom. Ai de vós que acham ser sábios, dos que pensam que sabem tudo. É, tem gente que acha que sabe tudo, última palavra. Ai de vós que são campeões em beber vinho e vencem apostas de misturar bebidas alcoólicas. Gente, tá na Bíblia, tá? Versículo 22. Que aceitam dinheiro para torcer a justiça, deixando livres culpados e condenados inocentes. Corrupção, ai de vós! Chegamos, aí vem, Deus castigará o seu povo. É nesse contexto de ais, de denúncias, de erros, que surge o profeta Isaías. Isaías, capítulo 6, versículo 1. Agora a leitura. No ano em que o rei Uzias morreu, eu vi o Senhor sentado num trono alto e elevado. O seu manto se estendia pelo templo inteiro. Em volta dele estavam os serafins. Imagina que imagem mais linda Isaías teve. Viu o Senhor sentado no trono e elevado, em volta dele os serafins. Cada um destes serafins tinham 6 asas. Com 2 eles cobriam o rosto, com 2 cobriam o corpo, e outras 2 voavam.

0: Todo-Poderoso. Aí, um dos serafins voou para mim, segurando com uma tenaz uma brasa que havia tirado do altar. Ele tocou aquela brasa incandescente, tenaz, na minha boca com a brasa e disse: agora que esta brasa tocou seus lábios, as suas culpas estão retiradas e os seus pecados estão perdoados. Em seguida, ouvi o Senhor dizer: quem é que vou enviar? Quem será nosso mensageiro? Então respondi: aqui estou, enviai-me a mim. E o Senhor Deus me disse: vá e diga ao povo o seguinte: vocês podem escutar o quanto quiserem, mas não vão entender nada. Podem olhar bem, mas não enxergarão nada. Isaías, faça com que esse povo fique com a mente fechada, com os ouvidos surdos e com os olhos cegos, a fim de que não possam ver, nem ouvir, nem entender. Pois, se pudessem, eles voltariam para mim e seriam curados. Eles voltariam para mim e seriam curados. Pois, se pudessem, eles voltariam para mim e seriam curados. Até quando isto vai durar? Eu perguntei. Quer saber a resposta? Quer meditar? Depois do intervalo, nós retomamos.
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0: Até quando vai durar? O Senhor respondeu: até que as cidades sejam destruídas e fiquem sem moradores, as casas fiquem completamente vazias e os campos sejam arrasados. Eu, o Senhor, mandarei o povo para longe deste país, e as cidades ficarão vazias. E mesmo que fique no país uma pessoa em 10, ela também será morta. Os que restarem serão como o toco de um carvalho que foi cortado. O toco representa um novo começo para o povo de Deus. O texto que ouvimos hoje, Isaías, capítulo 6, do versículo 1 a 13, é a vocação de Isaías, o chamado de Isaías. Isaías foi chamado por Deus no ano da morte do rei Uzias. Você ouviu? Por volta do ano 740 a.C. E ele exerceu a dimensão profética, principalmente em Judá, próximo de Jerusalém. Naquele momento, o povo vivia uma espécie de contraste. De um lado, prosperidade e poder, mas internamente, você escutou algum dos ais do capítulo anterior, um povo que estava totalmente afastado de Deus. O texto que ouvimos, você escutou e viu que Isaías teve uma experiência mística. Ele viu o próprio Deus, as vestes de Deus que enchiam o templo. Aparecem os serafins, seres celestiais que estão diante da presença de Deus. Até na missa falamos querubins, serafins. Usamos hoje essa terminologia. O chamado de Isaías começa, portanto, com uma ordem. Não com uma ordem, mas como uma experiência de Deus. Antes de Isaías saber o que precisava fazer, ele precisava descobrir quem era Deus. Aí está a sua vocação. A missão nasce do encontro com Deus. Por isso ele diz: ai de mim! A santidade de Deus leva Isaías a perceber seus pecados e sua fragilidade. Quando ele diz no texto: ai de mim! Estou perdido, porque sou um homem de lábios impuros e vivo no meio de gente impura. Isaías não começa acusando o povo, ele começa olhando para si mesmo. Nós temos essa tentação de criticar os outros, mas veja que Isaías diz: eu sou um homem de lábio impuro. Ele reconhece a sua própria necessidade de conversão. Realmente, Deus não sai, não quer que saiamos apontando o defeito dos outros, mas que nós nos convertamos. E é linda a imagem que o querubim pega uma brasa viva, tenaz, acesa, e coloca nos lábios de Isaías e diz: tua culpa foi tirada, seu pecado foi perdoado. Essa imagem é muito forte. Sua culpa foi tirada, seu pecado foi perdoado. Senhor, dai-nos também a conversão. E que diante da tua majestade infinita, nós possamos ser tocados pela palavra, por esta brasa tenaz, e termos os nossos pecados perdoados. Isaías diz: eu estou aqui, envia-me a mim. Ele se põe a serviço. Dai-nos, Senhor, essa disposição, não obstante os nossos pecados e fragilidades. Eis-me aqui, Senhor. Envia-me. Amém. Esta foi a belíssima leitura da vocação do profeta Isaías. Isaías capítulo 6, do versículo 1 ao versículo 13. Amém. Carmen, que a paz de Jesus esteja com você, Carmen.
1: Sim.
0: Bom dia.
1: Bom dia, padre.
0: Deus abençoe. Você fala de onde?
1: De algum lugar do Brasil.
0: Carmen, de algum lugar do Brasil. Tá bom, pediu anonimato. O que tá acontecendo, Carmen?
1: Ô, padre, aqui eu dei AVC, né? Tem 4 anos.
0: Como?
1: Então eu fiquei de cama, só nada. Aí as minhas pernas ficam paralisadas, as minhas mãos. Eu, pra me andar, tem que ser com alguém me filmando. Eu não dou conta de andar sozinha.
0: Tá.
1: Sabe? Então eu sinto muito dor. Eu sinto muita perturbação na minha cabeça.
0: Sim.
1: Sabe? E sinto muita fraqueza mesmo. Eu já fiz tratamento, faço terapia, faço tratamento, não estou adiantando nada.
0: Entendi.
1: Então, eu sempre ouço as bênçãos que o senhor passa para os ouvintes, né?
0: Sim.
1: Eu falei, não, vou falar com o padre, porque é difícil, né? A gente é católico, tá? Inclusive, eu estou afastado de igreja, porque não tem como eu ouvir.
0: É. Eu vou tentar tirar o fone de ouvido para ver se eu escuto melhor a senhora aqui nas caixas. E aí, filha?
1: Aí eu tenho 3 filhos, mas só que curvinho a minha filha, menina, mulher, né?
0: É.
1: Mas é difícil, mas porque esses 4 anos eu tô passando uma dificuldade tremenda.
0: Entendo.
1: Eu sou viúva, tem 10 anos que eu sou viúva, então eu passo muita dificuldade.
0: Em que sentido? Pode? Em que sentido a senhora passa dificuldade, filha? Filha,
1: por favor,
0: me escute. Em que sentido a senhora passa dificuldade?
1: Com seu mesmo de família, né, padre? Tem filho que bebe demais mesmo, né? Bebe muito, sabe?
0: Certo.
1: É muito trabalhador,
0: tá.
1: Muito responsável, né? Quando ele bebe, ele sai dos sentidos.
0: Entendi.
1: O casamento dele tá quase no fim do casamento já, por causa de vida. Tem 3 filhos, tem netos, sabe? Mas é difícil, né?
0: Entendi.
1: A minha filha também tem problema, um problema na mão, que a mão dela queima, pega fogo.
0: Entendi.
1: E dói dia e noite, ela não dorme, não era nenhuma, sabe? Passa a noite toda sentada na beirada da cama.
0: Certo.
1: Ninguém sabe, ela já tratou e não sabe o que que é. E então eu falei, gente, fica triste, né, Paulo, com essas coisas que estão acontecendo.
0: Mas a senhora tem auxílio dos filhos?
1: Oi?
0: A senhora tem auxílio? Eles vão, eles cuidam da senhora?
1: Não.
0: E a senhora mora sozinha?
1: Moro eu e minha filha.
0: Ah, mas então a senhora tem apoio de alguém?
1: Tenho apoio da minha filha, graças a Deus.
0: Tá certo. Filha, vamos rezar juntos.
1: Jesus,
0: pelas tuas santas chagas, cure as minhas enfermidades,
1: cura minha enfermidade.
0: Liberte minha família dos vícios,
1: do alcoolismo.
0: Cure as mãos da minha filha.
1: Cure a mão da minha filha.
0: Mas eu te peço, Senhor. Me dê saúde. Me dê saúde.
1: Dê saúde.
0: E que eu seja curada.
1: Que seja curado.
0: Amém.
1: Amém.
0: Que Deus abençoe, Carme. Eu não consegui ouvir muito direito, mas Deus acolheu a sua prece. Deus acolheu o seu pedido. Filhos amados, eu vou para o intervalo e eu volto. Voltando, eu ainda quero falar sobre Santa Teresa d'Ávila, quero rezar pelos professores e começar o primeiro dia da novena de Santa Teresinha do Menino Jesus. O que você vai pedir a Santa Teresinha hoje? Voltamos já, volte comigo.
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0: Hoje faz aniversário a cidade de Parintins AM. 174 anos, onde temos a TV Evangelizar, canal aberto 29.1. E aniversário da Rádio Educadora M640 de Porteirinha, Minas Gerais. Atenção, povo de Deus, faltam 16 dias para evangelizar, é preciso fortaleza. Já está com a lotação pronta, já se organizou, eu espero por vocês. Filhos e filhas, eu quero... falar um pouco mais sobre Santa Teresa d'Ávila. Pouco se fala dela, muito se cita. Ela teve grandes êxtases e ela, na verdade, ela teve a transverberação. O que é isso? Ela teve o coração flechado de amor por Deus. E isso foi um marco na vida de Santa Teresa d'Ávila. No início, ela teve muitas visões e foi muito mal compreendida a ponto de dizerem que eram visões demoníacas, mas quase terminou na fogueira, na Inquisição. Mas graças a um padre jesuíta, Francisco Borja, e pelo franciscano Frei Pedro, eles puseram dúvidas, tiraram as dúvidas que tinha sobre dos acusadores. Teresa d'Ávila, depois daquela segunda conversão que você está vendo, que ela viu a imagem de Jesus chagado, tudo a ver com a nossa devoção de Jesus das Santas Chagas, ela teve uma vida transformada. Se propôs a reformar o Carmelo, que estava precisando de uma reorganização. Conheceu também São João da Cruz, que recém-padre ordenado, a ajuda nessa reforma dentro do Carmelo. Ela escreve uma das obras mais famosas, Castelo Interior, um itinerário da alma na busca de Deus. Também o Caminho de Perfeição, Poesias e Orações, tem as obras completas de Santa Teresa d'Ávila. Ela sempre teve uma fragilidade na saúde. Faleceu em 1582, durante uma das suas viagens. E desde o começo você tem escutado esta música e é dela esta oração: nada me perturbe, nada me amedronte, só Deus basta. Quem tem Deus, quem Deus tem, nada falta, só Deus basta. Santa Teresa d'Ávila, rogai por nós. E agora rezemos pelos professores. Rezemos juntos. Ó Divino Espírito Santo, abençoai e protegei todos os professores. A eles confiastes a missão de cuidar com bom exemplo e sábias palavras. Eles espalham as sementes do bem, o gosto pela vida e esperança de um mundo melhor. Vinde em socorro dos professores nas suas necessidades atuais e também nas necessidades espirituais. Na hora do aborrecimento, sustentai a força dos professores. Dai-lhes paciência, perseverança em sua valiosa obra educativa. Ó Divino Espírito Santo, vinde sobre todos os professores e protegei-os de todos os perigos do mundo de hoje, e que possam serem bem valorizados e acompanhados nesta missão. Amém. Filhos e filhas, começamos hoje a novena de Santa Teresinha do Menino Jesus, a Santa das Rosas. Primeiro dia.
1: Santa Teresinha do Menino Jesus.
0: Ó Santa Teresinha do Menino Jesus, mimosa flor de Jesus e de Maria, a vós recorremos e pedimos. Auxilia-nos, Santa Teresinha, no caminho a Jesus, pela renúncia, no abandono e no mais profundo amor. Santa Teresinha do Menino Jesus, fazei-nos simples, dóceis, humildes e confiantes, E hoje, neste primeiro dia, apresento o meu pedido. Lembrai-vos, ó Santa Teresinha, que prometestes passar o vosso céu, fazendo bem sobre a terra sem descanso, até ver completo o número dos eleitos. Vós disseste, Santa Teresinha, espero não ficar inativa no céu. Meu desejo de trabalhar ainda pela igreja e pelas almas. Santa Teresinha no céu, trabalhe por esta graça que apresento agora. De novo, diga o seu pedido. Ó Santa Teresinha, sede nosso anjo protetor na travessia desta vida e não descanse até que nos veja no céu. Santa Teresinha do Menino Jesus, que encontraste graça aos olhos de nosso Senhor Jesus Cristo, leve até Ele a nossa prece, nosso pedido, nossa necessidade. Santa Teresinha do Menino Jesus, rogai por nós. Santa Teresinha do Menino Jesus, rogai por nós. O Senhor esteja convosco. Ele está no meio de nós, abençoai, Senhor, a água, a roupa dos enfermos, as fotos de família, os remédios. Por intercessão de São Pio, Santa Teresinha do Menino Jesus, nos méritos das Santas Chagas, em nome do Pai, do Filho, do Espírito Santo, amém. E como é preciso.
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1: Serranópolis do Iguaçu vai formar novo grupo para ajudar pessoas a parar de fumar.
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1: Quinta-feira, 15 de outubro de 2026. 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A Secretaria de Saúde de Serranópolis do Iguaçu está organizando um novo grupo de tabagismo para ajudar quem quer largar o cigarro. O início das atividades está previsto para o dia 3 de novembro, com orientação e acompanhamento dos profissionais de saúde. Quem tiver interesse em participar deve procurar a Unidade Básica de Saúde, a UBS de referência, e manifestar o desejo de entrar no grupo. A equipe fará o acolhimento e avaliação inicial e passará as informações sobre o começo das atividades.
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1: O Atlético Mineiro deu um passo importante rumo à final da Copa Sul-Americana. Jogando na Arena MRV, o Galo venceu o Torter do Uruguai por 3-0. Com resultado, o time mineiro pode perder por até 2 gols de diferença no jogo de volta na próxima quarta-feira, às 19h, em Montevidéu, que mesmo assim garante a classificação. Se os uruguaios vencerem por 3 gols, a decisão vai para os pênaltis.
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6: 23 graus em São Miguel do Iguaçu.
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0: Vamos, gente, 11 horas mais 7 minutos, 11:07. Vamos lá para a última hora do Papo 104, contando com a sua participação, sua interação. Por enquanto tá ideal pra secar a roupa.
1: Eita, tomara que continue assim, porque daqui a pouco eu vou pra casa e o trabalho vai rolar.
0: É, ué, tem que botar a máquina pra trabalhar,
1: tem,
0: né?
1: Tem que aproveitar a hora do almoço, deixar ela lavando e quando volta de tarde só estende de novo. E
0: boa.
1: Torcer pra que ocorra tudo certo.
0: E ó, quero saber de você, e aí, como que tá no corre? Como que tá aí tudo acontecendo? Manda pra cá, interage com a gente. Tá conseguindo lavar roupa, já tá nesse plano ou tá esperando, tá duvidando? Não, vai que vem chuva. Tem uma previsão pro começo da tarde, os 3 milímetros de chover. Mas dependendo onde você deixa, né, no lugar coberto, tá tranquilo. Aproveita pra lavar, porque amanhã é pra abrir sol, hein? Amanhã é pra abrir sol. Bora lá, pra participar e interagir.
1: Nosso WhatsApp sempre liberado pra você. É o 3565-1033. Manda pra cá a sua participação.
0: 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Bora!

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2: Exportações de carne bovina enfrentam restrições, mas Estados Unidos ampliam compras no Brasil. O mercado de carne bovina brasileira enfrenta desafios com as restrições da União Europeia e o limite de compras impostos pela China. A expectativa é que os chineses retomem as importações até o fim de outubro. Enquanto isso, os Estados Unidos assumiram a liderança como principal destino da carne brasileira em setembro. De janeiro a setembro, o Brasil faturou quase 13 bilhões de dólares com as exportações, mesmo com uma pequena queda no volume embarcado. 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Com informações, Luiz Henrique para 104.
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2: 11h20, gente, estamos de volta, 11 horas mais 20 minutos, acerta aí, tem muita gente se preparando já pro almoço, né, gente que almoça cedo, já tem aquele um que agora, que tá chegando para se 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Bom, Tatizinho, quem tá feliz é quem tá conseguindo lavar a roupa, né? E tá torcendo aí pra dar tempo de secar, né?
3: Quem tá com o varal torto já é o Lídio.
2: Opa!
3: O varal tá cheio, mas pra secar vai até amanhã. Ei. E ele acha que vem uma garoa por aí, hein?
2: É, de tarde tá, tem essa previsão, mas amanhã a boa notícia é que vem sol, viu, Lídio? Amanhã é pra ter sol, amanhã, domingo, segunda, aí vai dar pra botar em dias roupa, né?
3: Aí ele falou, o plano para sábado vai dar certo. Ah, que era pra matar o bichinho lá, né?
2: Uhum.
3: Já faz um mês já de vida extra.
2: Não, ó, sabadão é sol, hein? Pode preparar aí.
3: Vai dar certo, hein, Lídio? E ele falando, pra animar pode... o dia é só vocês dois. Ah,
2: obrigado,
3: puxa
2: Lídio. Hein, já vai colhendo os limão aí, tá? Vai colhendo os limão pra fazer a caipira, né?
3: Vai dar bom, Lídio.
2: É, ué.
3: Expectativa lá no alto, tá? E essa não vai decepcionar, vai dar certo sim. A Islândia, ela tem um registro quase inédito pros últimos dias, tá?
2: Ah.
3: Tá carregando, peraí.
2: Eita, vai.
4: Ah, tem sol.
3: Tem sol?
4: Com sol, graças a Deus.
2: Aí, ó, o pessoal comemorando
4: o sol. Solzinho.
3: E o WhatsApp dele que dele, né, Islândia também?
2: Não para. Muitas mensagenzinhas.
3: E ela fez um vídeo mostrando assim, ó, o sol aqui. Aí ela virava, ó, o sol ali.
2: Sol é novidade agora.
3: Abraço, Islândia. A dona Flávia.
5: Bom dia, Tati Alessandro.
3: Bom dia.
5: Tudo bem aqui? Tá fechado o tempo, mas eu lavei minha roupa. Aí não liguei antes porque faz barulho a máquina, daí não escuto. Agora já terminei, daí vou. Tô ligando. Mas as roupas ali já tem umas que estão penduradas há 3 dias.
2: Eita.
5: E não secaram ainda. Mas lavei igual, não gosto porque fica suja no canto, né? Deixa pendurado que se sair o sol já tá.
2: Boa.
5: Tá pra secar, tá bom?
2: Tá bom, então.
5: Então tá, um abraço pra vocês.
2: Outro.
5: E vamos curtindo a chuva.
2: Eita.
3: Um abraço.
2: Tosse primeiro, vai, tosse.
3: Ai, eu me engasguei.
2: Ai, meu Deus.
3: Bem na hora, só quando você vai falar aí.
2: Mosquitinho entrou no lugar errado.
3: Ai, dona Flávia, você viu? De manhã ela tava dele que dele lavando lá.
2: Tá chovendo tanto que até o baralho da dona Flávia tá mofado, né?
3: Ai, meu Deus, entortou as cartas, né, dona Flávia? Com tanta umidade, eu não acredito nisso.
2: Se for baralho de papel, vai ter que comprar um novo, né? Porque...
3: Não, mas aquelas cartas ali, ela já sabe, só de pegar, ela já sabe qual que...
2: E se for
3: qual
2: aquele,
3: que é a da copa, da não sei do que lá.
2: Aquele de fibra, de plástico, já perdeu até as cores, né? Porque...
3: Dona Flávia, obrigada pela sua participação também. Nosso WhatsApp tá esperando aqui, hein? 3565-1033.
2: 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Vamos que vamos? Tá chegando na sequência, Bruno e Marrone.
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5: Na abertura do mercado agropecuário, a soja está sendo cotada a R$135 a saco, milho a R$51 e o trigo a R$79.
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0: 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Você sabe o que significa cada luzinha que acende no painel? Não é pra bonito, tá?
1: Não é Natal.
0: Não é uma lâmpada do Aladim que acendeu lá. 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Tem a lâmpada da injeção, que é um alerta, né? Você ficar esperto em alguma coisa que não tá acontecendo bem. Tem a lâmpada do arrefecimento, né? Que quando o carro esquenta, superaquece. Ai, tem tanta coisa pra gente aprender, assim, é legal essa iniciativa, tá? Parabéns aí, Douglas, parabéns pra galera da Magarim Automecânica. 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Ô, Tati, galera participando, mandando seu recado.
1: A Gi tá participando aqui com a gente. Cadê a Gi?
0: Fala, Gi.
2: Até eu vou me pendurar no varal hoje pra ver se seca mais ligeiro. O vento e o calzinho que tá vindo seca, né? Vai que funciona. Já o mofo do corpo.
0: Já vê pra nós aí, Gi, quantos quilos tu vai perder daí. Vai que dá certo. Em vez de usar caneta, daí a gente sobe no varal, né?
1: Na verdade, a Gi vai evaporar, né? O álcool do couro.
0: Nossa senhora, ali tem muito álcool pra sair o vapor, hein?
1: Ai, Gi, um abração pra você, hein? Fechamos as participações por hora.
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Vamos que vamos, gente. Ó, corpo e alma chegando na sequência.

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0: 24 graus a temperatura nesse momento aqui no centro de São Miguel de Iguaçu, e a previsão continua aquela, né? 3,5 milímetros de chuva, e a chuva é para acontecer do meio da tarde para frente, né? Aí por 3 da tarde, esse pingadinho aí, torcer para que nem venha, né? Para amanhã é sol, hein, gente? Para amanhã é sol, a temperatura já começa a cair, a mínima vai ser de 13, a máxima de 24. Para sábado vamos ter novamente sol com mínima de 12, máxima de 22 graus. Domingo e segunda-feira, friozinho, hein? 9 de mínima, máxima de 22. Na segunda, mínima de 9, máxima de 25 graus. Para terça-feira, mínima de 11, máxima de 27 graus, vamos ter sol entre nuvens. E para quarta-feira da semana que vem, dia 21, previsão de chuva, cerca de 15 milímetros, e aí mantém essa previsão para quinta, para sexta da outra semana, com muita chuva. Segundo o CEMEPAR, aqui dia 23, previsão de 43 milímetros, segue para dia 24 com quase 30 milímetros, e aí no outro domingo deve dar uma sustentada com um pouquinho de sol, domingo e na próxima segunda. Mas o importante aqui, nesse momento, tá atento que de sexta até terça-feira da semana que vem a gente vai ter um período de estiagem com destaque para sol intenso na sexta, no sábado, no domingo e na segunda. Então bora aproveitar aí, botar a nossa roupa em dia, né?
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2: 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Ô Tatizinha, bora lá pra fechar.
3: A Maria tá falando que hoje já colocou uma máquina pra bater.
2: Eita, vai. Tugui, tugui, tugui, tugui.
3: Se for aquelas estilo tambor de antigamente, era...
2: Nossa, gira pra um lado.
3: Assim, não fechava o círculo, sabe? Ela fazia só meia
2: volta. E conforme ela ia se desgastando, virava uma escola de samba, né? Porque ia batendo... Tinha sempre o nheco-nheco de alguma coisa solta, o dug-dug-dug batendo lá e a tampa... Pu, pu, pu.
3: Era o buco, pandeiro e sei lá mais o quê.
2: Ai, era uma escola de samba, Maria.
3: Mas vai dar bom, Maria, vai dar bom, vai dar bom, vai dar pra lavar sim, vai secar tudinho, cheirosinho. Um abraço pra você.
2: Não precisa chamar a banda, só bota a máquina pra bater.
3: Deixa a banda passar. Fechamos as participações de hoje. Obrigada a todos que interagiram aqui com a gente. E amanhã estaremos de volta.
2: Valeu, Tatizinha. Um abraço pra todos, gente. Obrigado, tá? Obrigado sempre pela parceria, pela alegria de estar juntos aqui. Ah, aproveitando e se divertindo de montão. Vamos lá? Deixa a saideira pra vocês aproveitar. Tá chegando na sequência Zé Neto e Cristiano e Gilberto e Gilmar. Assino com X.

0: coisa boa.
1: Obrigado, Badu.
0: Que isso, meu, que DVD lindo.
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2: Nacional, 12:11.
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0: amigos, estamos de volta no seu rádio, mais um programa da LAR Cooperativa Agroindustrial. Hoje é quinta-feira, dia 15 de outubro de 2026. No programa de hoje, a participação especial do diretor-presidente, senhor Irineu da Costa Rodrigues, abordando um grande assunto de repercussão nacional. De imediato, vamos à sua participação, senhor Irineu. Abordando esse assunto de grande repercussão, a aprovação ontem pelo Senado Federal da proposta que prevê o fim da escala de trabalho 6x1. Isto abre, então, uma importante discussão sobre seus impactos nas relações de trabalho e nos diferentes setores da economia. Diante da relevância do tema, senhor Irineu, compartilhe sua análise sobre os possíveis reflexos destas mudanças, especialmente para o setor produtivo e para a cooperativa.
1: Não poderia deixar de falar nesse programa do fim da escala 6x1 votada ontem no Senado e, portanto, a escala 5x2 vai valer agora, daqui a 60 dias. O que isso significa? Significa uma redução da jornada de trabalho semanal de 44 para 40 horas. E isso, obviamente, que vai fazer com que as empresas, de modo geral, terão um custo muito maior, porque terão que contratar mais funcionários. Ou então reduzirem o seu horário de trabalho. As lojas, por exemplo, abrir num período menor, as indústrias terão que, da mesma forma, abater menos frango ou menos suínos. E tudo isso acaba reduzindo o volume produzido e, portanto, a gente perde a escala, perdendo a escala de um volume maior de produção, isso aumenta os custos. Então, será, sem dúvida, uma dura realidade que teremos que enfrentar, sobretudo a partir do final do mês de dezembro ou início do mês de janeiro. Não deveria ter sido colocado em votação esse assunto agora, numa época eleitoral, onde os parlamentares, obviamente, que não poderiam ser contra, porque senão eles perderiam os votos. E aí, a atual presidência da República ganharia os votos com maior facilidade. Isso aí dá para dizer que é uma compra de votos de forma oficial. E aí vem mais outros perdões aí de dívidas, como nós estamos vendo aí a toda hora da imprensa, enquanto que nós da agricultura sequer temos aí uma dotação de dinheiro para tornar o seguro agrícola mais barato, que é uma coisa assim que não tiraria do orçamento tanto dinheiro. Ou seja, quem produz está literalmente esquecido. A reforma tributária vai fazer com que também as empresas terão que antecipar impostos, pagar 30 dias antes. Então é dinheiro que vai para o caixa do governo federal e, obviamente, que do governo do estado também, com uma antecedência de 30 dias. Isso vai significar que as empresas, de um modo geral, não terão o capital de giro para tocar seus empreendimentos. E o que nós vamos ver, não tem nenhuma dúvida de afirmar isso aqui, são lojas que estão com dificuldades, o comércio e a indústria também, a área de serviços, tendo que fechar, muitas vão fechar. Quantas vão conseguir aguentar tudo isso que veio agora, podemos dizer, num pacote enorme, que tem o objetivo de eleitoreiro? Outros países, eu estive recentemente, semana passada, na Dinamarca, que é um dos três países nórdicos, ali tem Suécia, tem Noruega. Na Dinamarca, a carga horária é maior que no Brasil. E não existe todos esses benefícios que temos aqui, como férias de 30 dias e 13º e outros benefícios que o Brasil concede e que outros países que até reduziram a carga horária não têm. Portanto, nós vamos ser muito olerados e, claro, isso aí vai mexer com a cooperativa. Nós não vamos poder ficar de braços cruzados. Nós vamos ver que medidas tomar de uma forma muito pensada, sem assodamento, sem atropelar tudo, para que a cooperativa continue nos eixos e continue atendendo bem o seu associado. Então, a pena que tenha acontecido isso aí. E nós vamos ter a oportunidade, sim, de estar levando isso aí em consideração nas eleições que vão ocorrer agora no dia 25 próximo.
0: Esse é o diretor-presidente, senhor Irineu da Costa Rodrigues, compartilhando a sua análise sobre os possíveis reflexos da mudança, então, dessa aprovação ontem pelo Senado Federal, da proposta que prevê o fim da escala de trabalho 6x1. Abrindo assim uma importante discussão sobre seus impactos nas relações de trabalho e nos diferentes setores da economia. De quinta-feira, destacando as reuniões do Cooperáveis. Este giro de reuniões será na próxima semana, dia 19. Atenção, 8h30. A reunião será em Marechal Cândido Rondon, no auditório da Acimacar. Às 14h do dia 19, em Toledo, no auditório da PUC. Às 19h do dia 19 de outubro, em Céu Azul, no Salão da Igreja Matriz. No dia 20, pela manhã, 8h30, em São Miguel do Iguaçu, no Clube do Vovô. Às 14h, em Matelândia, na Lar Associação Recreativa, junto à Unidade Industrial de Aves. Às 19h do dia 20 de outubro, a reunião do Cooperáveis será em Medianeira, na Lar Associação Recreativa. Dia 21, 8h30, em Santa Helena, na Câmara de Vereadores. Dia 21, às 14h, em Missal, na Lar Associação Recreativa. Dia 22, 14h, em Rolândia, no auditório da FACAR. Reuniões do Cooperáveis na próxima semana. Haverá a palestra sobre Quebrando o Círculo de Doenças, o impacto sanitário do intervalo entre lotes, com a médica veterinária Neiva Grando. Também assuntos gerais e a palavra da diretoria. Associados, participantes então desta atividade da produção do frangular, compareçam para o encontro quando ele ocorrer aí na sua unidade. Próxima semana também tem a recolha de embalagens vazias de defensivos agrícolas no município de Santa Helena. O local de entrega é o posto da Aqua, anexo à Dizan, na esquina Céu Azul. No dia 19, segunda-feira, é a vez dos produtores de São Roque, Santa Terezinha, São Miguelzinho, São Brás, Linha Bom Sucesso, Santa Clara, IBC, Navegantes, Morenão, Moreninha, Pacuri, Cabeceira da Moreninha e Linha Nova Esperança. No dia 20, a vez dos produtores da linha Pacuri, São Jorge, esquina Selma Azul, Buricá, Santa Cruz, esquina Bela Vista, São Gabriel, Correia Porto, Dona Oliva e linha São Paulo fazerem esta entrega. No dia 21, é a vez dos produtores da linha Vera Cruz, esquina Rosa, São Vicente Chico, São Luís, Vila Celeste e Santa Helena Velha. No dia 22, é a vez dos produtores da linha Progresso, Alto Alegre, Gaúcho da Buricá, Chácaras, Subsede, linha Terol, Marasquim, Guarani, Santo Antônio, Aparecida, linha Gaúcha, Sete Pecados, São Clemente, União, Vista Alta, linha Felicidade, linha Lausman, Sanga Natal, Braço do Norte, Coroados, Vergueira e linha Nova fazerem esta entrega. Horário das 8h30 às 12 e das 13h30 às 16h. E atenção, agricultor, para a entrega das embalagens vazias, siga algumas normativas. As embalagens devem estar vazias, bem lavadas, secas, perfuradas e sem as tampas. As tampas devem vir dentro de recipiente separado, juntamente com o anel, que é o lacre. As caixas de papelão dos defensivos devem ser devolvidas também, de preferência desmontadas. As embalagens flexíveis devem vir contadas dentro do saco de resgate. Os lacres de alumínio e possíveis rótulos e bulas, se desprenderem da embalagem, devem ser adicionados em saco de resgate, diferente das embalagens flexíveis. Favor também respeitar a fila e a ordem de atendimento. Serão verificadas todas as embalagens, uma a uma, para conferência da legislação vigente. Trazer em mãos uma nota fiscal de compra do produto para fins de emissão do comprovante de devolução das embalagens. Uma nota fiscal em nome de cada dono das embalagens. A carga deve estar em big bag ou em lonada, protegida de chuva e vento. Mercado Agropecuário, Mercado Agropecuário. Preços praticados pela manhã: soja R$135 a saca, milho R$51, trigo R$79. Obrigado a você pela companhia, um grande abraço, até amanhã. Tchau, tchau.
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0: vazia.
1: 12:30 agora, 12:30, muito boa tarde para você que está acompanhando a nossa Rádio Jornal, para você que está pegando aquela carona em 104.1, né? A nossa Rádio Jornal São Miguel FM de São Miguel do Iguaçu para todo o oeste, parte do sudoeste do estado, acompanhando esta programação super especial para você a partir de agora no ar o seu Informativo 104. Boa tarde também para você que está através das redes sociais, para você que também tá pegando carona através do Facebook, né? Facebook da nossa Rádio Jornal, uma live aí, ó, muito bacana. E um convite para você: aperte o botão de compartilhe e faça deste o seu canal de informação no horário do meio-dia. Para você, o seu Informativo 104 nesta quinta-feira, hoje, 15 de outubro de 2026, estamos vivenciando aí a nossa primavera brasileira. Temperatura neste momento na casa dos 22,5 graus centígrados. Informativo 104, o seu espaço de informação com as principais notícias e eventos de São Miguel do Iguaçu e da nossa região oeste do Paraná. Você pode interagir através do 3565-1033, é o WhatsApp, você tem ele liberado para você também a partir de agora, WhatsApp liberado, 3565-1033, informando como é que tá o tempo, informando aí a situação do trânsito, falando e contando pra gente aquela notícia, ó, o zap zap por aí. Ah, passando aquela notícia que você gostaria de interagir, né? E fazer com que ela chegue a todos os lares e a todos os nossos ouvintes. WhatsApp liberado para você. Apresentação, Márcio de Souza, prazer enorme em ter ao lado a companhia também na apresentação de Luiz Henrique. 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É? Andrezinho Vaz, direção geral por conta de Constante Escariote Neto, seu Tino. 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

0: já compartilhei. Então você que está acompanhando o nosso Informativo 104 através do Facebook, também vamos compartilhar, né? Vamos fazer deste o seu canal. Principais destaques de hoje do nosso Informativo 104. Inicia hoje, quinta-feira, o segundo rodeio show em Santa Terezinha de Itaipu. Na programação de hoje, entrevista exclusiva com o prefeito de Santa Terezinha de Itaipu, Antônio Luiz Bendubim. Oktoberfest 2027 em São Miguel do Iguaçu, neste final de semana, na Rua Coberta. A CEMIL realiza a abertura da temporada neste domingo, dia 18. Santa Terezinha de Itaipu recebe também pedidos de isenção do IPTU 2027 até o próximo dia 31 de outubro. Medianeira promove conferência para discutir e fortalecer os direitos da criança e do adolescente nos próximos dias 4 e 5 de novembro. Serranópolis de Iguaçu e Medianeira cobram da Copel mais equipes e agilidade no atendimento à população. Itaipulândia abre inscrições para a vitrine natalina 2026. São R$50 mil em prêmios. Outubro Rosa em Vista Alegre atende 68 mulheres e nova ação será realizada neste sábado no Portão do Cuí. Bolsa de Empregos, Rádio Serviço, notícias regionais e também os principais fatos e acontecimentos de São Miguel do Iguaçu, do estado, do Brasil e do mundo. Para você, a partir de agora, no ar, o seu Informativo 104.
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0: Informativo 104, entrevista, nós aqui nos estúdios da nossa Rádio Jornal, com a presença da Cíntia, né? Cíntia Hickman. Tudo bom, Cíntia? Bem-vindo ao nosso informativo.
3: Olá, boa tarde, muito obrigada pela parceria aí.
0: A Cíntia, ela sempre vem falar da combate, né? Hoje você veio com um assunto um tanto quanto diferente.
3: Sim, agora a gente mudou, né? Eu sempre venho fazer propaganda.
0: É verdade.
3: Agora vamos falar das ações sociais aí do município e das comunidades.
0: Bacana. Oktoberfest 2027, este ano, vai ser diferente?
3: Vai ser diferente, Márcio. A gente está aí numa grande

0: a nossa festa, a nossa tradição é agora mesmo. E a gente está fazendo um negócio aí top mesmo, né? Em parceria aí com a prefeitura, Márcio, vai ser uma festa de arrebentar a boca do balão, como dizem. Ah,
1: aquela festa de arromba, né?
0: Exatamente.
1: Cíntia, conta uma coisa, a gente sempre, quando falava em Oktoberfest em Aurora do Iguaçu, em São Miguel do Iguaçu, em Aurora, a gente sempre tinha aquela conciliação, né? Clube Recreativo Esperança. Ali era a casa principal e foi durante tantos anos e vai continuar sendo, isso, né? Inclusive, a nível de informação, o clube tá passando por uma repaginada, né?
0: Exatamente, né? Em decorrência aí dessa reforma do nosso clube lá, que precisa de algumas melhorias, né? Então, junto com a administração, foi feita essa parceria aí pra gente não deixar passar em branco a nossa festa, né? Pra não pular um ano, né? Porque a gente, acho que só não foi feito ali no tempo da Covid mesmo.
1: Verdade.
0: É. Então, assim, pra gente não deixar falhar a nossa festa, vamos fazer aqui na Rua Coberta. Até que é uma forma diferente da gente interagir com o pessoal da cidade, né? Com as outras pessoas. Então, de uma forma diferente aí, até que o nosso clube lá fique pronto, certinho. Provavelmente ano que vem a gente volta pra lá de novo. Que
1: legal. Ele é grandão, é gigantão, então dá bastante trabalho pra arrumar, né?
0: É grande. Vai um bom tempo de reforma aí, né? Pra ficar top, né? Estrutura boa. Então,
1: merece, né?
0: Vai um tempinho, a gente merece, com certeza.
1: Bacana. Vamos falar um pouquinho, então, da nossa expectativa com relação ao outubro aqui na nossa Rua Coberta. No sábado, inclusive, está sendo preparado uma espécie de arrastão. Ah, olha que bom, nome diferente. Você sabe por que eu usei a expressão arrastão? Porque eu lembro, Cíntia, quando a gente tava, por exemplo, assim, ó, durante 2 anos eu morei em Blumenau. Né? E eles fazem quase que um arrastão. Eles fazem aquele passeio, né? Com a distribuição, inclusive, de chope, com o pessoal a caráter, com os carros alegóricos, passando pela cidade, pelas principais ruas. E olha, eu falo pra você, a questão arrastão é arrastão mesmo, tá? Porque praticamente por onde você passa, todo mundo te segue. E o local aonde que é? O Fecha é lá no local da October. Dá
0: exatamente
1: pra gente fazer assim, né? Porque é a Rua Coberta,
0: é um esquenta, né?
1: É um esquenta,
0: como dizem, né? Sábado passado o pessoal já sentiu um pouquinho da nossa energia, né? A gente já passou no centro ali com o show, com o pessoal trajado.
1: Ah.
0: E nesse próximo sábado também a gente vai estar fazendo aí na rua, né? Pra fazer um esquenta pra de noite o pessoal sentir como é que é a nossa festa, sabe, Márcio? Porque realmente, assim, é uma festa muito animada. É, a gente realmente quer trazer a tradição alemã, né? A gente não quer deixar isso aí morrer. Então, assim, né, a gente tem as candidatas também, né, vai ser feita a escolha da rainha, a gente tem a nossa rainha já do ano passado, que vai passar a coroa aí esse ano. Então, assim, ó, no sábado, o nosso cronograma ali, né, a programação vai ser de manhã ali o esquenta, né, o pessoal vai passar aqui na rua, né, por aí, fazer o arrastão, como você
1: é
0: disse,
1: verdade,
0: né?
1: É verdade, é verdade.
0: Fica lá embaixo, hein? Fica lá embaixo pra tomar um golinho de chopp, hein? Fica na rua pra ganhar um golinho de chopp, pra poder ver como é que vai ser o nosso chopp geladinho aí.
1: É, vem cá, o chopp vai passar correndo na frente da porta ou não vai dar tempo da gente pegar um caneco?
0: Eu acho que a gente vai ter que correr atrás dele, né? Vamos ter que correr atrás do chopp, gente.
1: Rapaz, você já viu o chopp de graça? Então é sábado de manhã, se prepara.
0: É só na Oktoberfest. Então, assim, Márcio, ó, no sábado, então, a gente... Porque são 2 dias, tá?
1: 2 dias,
0: são
1: sábado
0: e
1: domingo,
0: São 2 dias de festa, isso é sábado. Sábado e domingo. No sábado aí, então, por volta das 9 horas da noite, né, às 21 horas aí, vai ter a abertura da festa, né, a abertura do baile. Lembrando assim, gente, que não vai ser cobrada o ingresso, né, mas vai ser isolado ali, vai ser isolado, porque assim, não pode entrar com bebida, né, vai ter segurança, uma coisa bem, bem certinha, bem formal, não vai ser cobrado ingresso, mas, né, tem que cuidar com o que vai entrar, porque vai ter venda de bebida, então não pode levar bebida alcoólica, né, de casa, isso aí. Abertura da festa, vamos apresentar as candidatas, né? As candidatas aí vão fazer todo o desfile, né? Daí vai ter a apresentação cultural, que é o nosso pessoal de lá, os adultos, né?
1: As danças, né?
0: As danças, né? Dos grandes, a gente diz os grandes, né? Vai ter as danças lá, que o pessoal tá trabalhando aí faz muito tempo já, ensaiando, né?
1: Você dança?
0: Não.
1: Ah!
0: Não, eu danço... Dança no baile,
1: não,
0: né? Mas eu não me apresento.
1: Nos grupos não. Participa?
0: Não.
1: Ninguém te convidou?
0: Ainda não.
1: Olha, um toque aí.
0: É que a gente tá deixando pros mais jovens, né?
1: É?
0: Deixa o pessoal mais jovem aí poder dançar, né? E daí, a gente quer ver isso dança no baile, né? Como dizem.
1: É, senão a gente já gasta todas as energias.
0: Exatamente. Então, a apresentação das danças. Daí vai ter a coroação da rainha logo depois, né? Ah. E daí já começa o baile, tá? Vamos começar o baile com a banda Integração, uma banda top aí, de reconhecimento nacional aí, de Oktober mesmo. Já vem alguns anos nessa parceria com a gente, né? Uma banda muito...

0: boa. Então vai começar o bailão, vai ter Shopping Metro, né? Você conhece Shopping Metro?
1: Sim.
0: Então aí, ó. Quem for bom do gole, como dizem,
1: me diz,
0: né?
1: Uma coisa, olha, você falou que você não dança porque de repente você vai acabar atrapalhando depois o preparo físico, né? Pra hora do baile.
0: Olha aí, ó. Viu?
1: Agora, o detalhe é o seguinte, o Shopping Metro você arrisca?
0: Olha, eu nunca me arrisquei.
1: Ganhar eu não ganho, mas que eu tomar eu tomo.
0: Nem que volta um pouquinho, né? Olha, eu não sou
1: não pode cortar.
0: Exatamente, não pode babar, não pode cuspir,
1: tem que tomar.
0: Então vai pra aqueles lá que gostam. Eu não sou, né? Meu marido aí que veio, né? Nasceu lá
1: agora.
0: Ele já ganhou aí uns 2-3 anos aí, acostumado, né? Beber chope desde pequeno, né?
1: Mas um cara que ganha no concurso de Shopping Metro, é fácil pra alimentar ele assim na cerveja no dia a dia, Cíntia?
0: Ah, eu acho que não, né?
1: Não, eu tô fazendo a pergunta pra ti porque o marido é teu.
0: Não é.
1: Não é fácil.
0: Não é porque nunca pega, né? Pelo amor de Deus.
1: Não,
0: é um toma,
1: nunca
0: toma,
1: enche,
0: toma.
1: Né?
0: Nunca enche, nunca fica bêbado, não sei
1: meu
0: o que acontece.
1: Deus, cara.
0: Mas é a cultura. É a cultura do chope, desde que nasceu, tá indo nas Oktober, daí não tem jeito, né?
1: Ele é alemão?
0: É alemão.
1: Aí é alemão da pura cepa, rapaz. Eu falo, aí eu brinco com eles até, eu falo assim, rapaz, pra tu deixar um alemão bêbado, falei, ó, aquele que é da origem mesmo, né?
0: Exato.
1: Não é fácil não,
0: não,
1: porque eu acho que
0: gente,
1: tem alguma coisa diferente por dentro, né?
0: É, esses chope aí pra esses alemões de Aurora, né? Ixi Maria, haja, como dizem, haja chope, né?
1: Que legal. Olha, uma curiosidade, Cíntia, olha, é uma entrevista bem bacana, tá? Bem do jeito que você gosta. Mas assim, ó, o Oktober é na Rua Coberta, vai ter bailão? Poxa, a resposta você já deu, vai ter, né?
0: Vai ter bailão sim, vai ter o espaço ali pro pessoal poder dançar, né? E o Oktober também, quem já foi, né? E a gente que já tá acostumado ali, a gente sabe aí que, como é que eu vou falar? É quase um carnavalzão, né?
1: Na hora do rei, o rei, na hora que você começa a suar embaixo do coberto, vai pro aberto.
0: Né? Isso, exatamente. É bom que já é ventilado, né? Já tá um negócio aberto ali.
1: Então,
0: assim, é muito legal. Todo mundo dança junto, né?
1: Que bacana.
0: É muito bom mesmo, assim.
1: Olha, lá em Aurora a gente sempre teve, Cíntia, um dos grandes atrativos, né, pra quem gosta da comida alemã, é a questão do café colonial. Ali não vai dar pra fazer não, né?
0: Não, esse ano não vai ser feito o café colonial, mas vão ter pratos típicos, né?
1: Aham.
0: No sábado e no domingo, né? Diferente de outros
1: isso
0: anos.
1: Isso é legal.
0: Né? Vai ter alguns pratos típicos ali, sendo vendidos no dia ali, pro pessoal poder provar, né? Um pouco da nossa cultura, mas agora não me peça os nomes, Márcio, porque pelo amor de Deus...
1: Não vou complicar.
0: Não
1: tudo.
0: Me complica a minha vida. Mas vão ter pratos típicos aí. Inclusive, a gente provou esses dias que é uma delícia, tá? Mas tem umas coisas bem legais aí, um pessoal especializado fazendo ali. Mas é um diferencial dos outros anos, né?
1: Ah.
0: Que vai ter aí pratos típicos.
1: Tá,
0: então, voltando lá ao cronograma, Márcio.
1: Manda.
0: Shopping Metro, daí também.
1: Que horas vai ser
0: lembrando.
1: O
0: oi?
1: Tem o concurso é no sábado.
0: No sábado, vai ser no sábado, né? Então assim, vai começar o baile e logo depois o pessoal vai dar uma animada já, vai ter bebido um pouco. Shopping Metro é masculino e feminino, tá? Mulherada toma, hein? Meu Deus, você acha que não? Olha, mulherada
1: falar,
0: aí.
1: Rapaz, o homem tem que ser homem pra ganhar da mulher pra beber.
0: Mulherada.
1: É verdade.
0: Mata pau, hein? Nos
1: imagina.
0: Outros anos aí, ó. Bira ali no golinho, quando você vê, já foi tudo.
1: Imagina um povo que bebe.
0: E daí assim, gente, tem venda de barril, tá? Tem venda de barril de chope de 30 e 50 litros pra você reservar o seu espaço ali. Então vai ter
1: não
0: essa venda.
1: Não é porque
0: venda.
1: É aberto que você não vai ter a tua mesa ali,
0: exatamente,
1: né?
0: Exatamente, exatamente. Né? Vai ter ali o teu suporte com o teu barril pra tu ficar com a tua galera. Então dá tempo de comprar ainda. Ainda tem algumas chopeiras disponíveis, né?
1: Tem número limitado de chopeira, Cíntia?
0: Tem número limitado de chopeira. Tem
1: e já teve
0: limitado.
1: Bastante procura, né?
0: Já, não. Mais de 50% já foi vendido, assim, né? Então,
1: então
0: o que tem que correr pra poder aproveitar mesmo.
1: Ah.
0: E lembrando, né, que o pessoal costuma fazer os blocos, né? Então faz os blocos aí, vai com a galera, né? Compra um barril, vai em 20, 30 pessoas. Quem tiver o maior bloco uniformizado vai ganhar um barril.
1: De quantos litros?
0: Hã?
1: Quantos litros?
0: 50 litros.
1: De 50 litros?
0: Exatamente.
1: Eita!
0: Então, assim, né, o maior bloco aí uniformizado vai ganhar um barril.
1: Tá, uma pergunta bem bacana. No sábado você já falou que vai começar ali por volta das 7h30, 8h, o pessoal já pode ir pra lá porque já vai ter barulho, né?
0: Uhum.
1: Agora sim, no domingo.
0: No domingo a partir das 14 horas.
1: 14 é 2 da tarde.
0: 2 da tarde, que dá tempo de passar a ressaca do
1: começando
0: sábado,
1: com
0: né?
1: Começando com sol já?
0: É.
1: Podemos beber até que hora daí?
0: É que senão a gente não aguenta, né? O pessoal que trabalha de ressaca,
1: um pouco, né?
0: Como é que faz?
1: Tem que dormir um pouco, né?
0: Tem ano que a gente não dorme, sabia?
1: É, Cíntia. Vai até que hora no domingo?
0: Daí no domingo vai por volta aí de 19, 20 horas da noite, né? Que a banda toca, né? O pessoal vai até esse horário aí.
1: É a integração também?
0: É a banda integração também. Daí no domingo, Márcio, o que a gente sempre costuma falar, né? No sábado é pros adultos, né? Digamos assim. Até porque é de noite, né? Então, assim, menor de idade não pode entrar, se não for acompanhado e tal. Então no domingo é um dia da família, né? Pra você levar as crianças, o pessoal ir com a família, passar uma tarde diferente, diferenciada. E, inclusive, no domingo as crianças vão dançar.
1: É?
0: Então a gente tem os grupos de dança lá, né? O Lucas lá, que é responsável pela dança, já tá ensaiando as crianças faz tempo. Então os nossos pequenos, né? Eu tenho a minha pequena que dança e as outras crianças também da comunidade vão se apresentar. E inclusive eles estão numa expectativa aí, né? Porque todo mundo trajado, né? Muito bonito, para eles não perderem essa tradição mesmo, né?
1: Tem algum concurso no domingo?
0: Não. Concurso não.
1: Só no sábado.
0: Só no sábado.
1: E o concurso só vai ser o Shopping Metro.
0: Isso, o Shopping Metro e o bloco do uniformizado,
1: maior bloco,
0: né? Isso, E daí a escolha da rainha, né?
1: Escolha da rainha.
0: Escolha da rainha também vai ter no domingo.
1: No domingo.
0: No sábado. No sábado, desculpa.
1: Bacana. Cíntia, convida esse povo então para comprar barril, né? Para marcar presença, para convidar os amigos. Destaque, é na rua coberta, não tem cobrança de ingresso, é muito fácil para você realmente participar. Vamos fazer a festa, né?
0: Vamos fazer a festa, gente, né? Então, reforçando aí o convite da Oktoberfest de Aurora do Iguaçu, que agora vai ser aqui na Rua Coberta, né? Aberto ao público, para todo mundo participar. É o meu convite, em nome de toda a diretoria, para vocês conhecerem a nossa cultura, a nossa festa, o nosso baile, ver o quanto nós somos animados, pra gente não deixar isso aí morrer, né, Márcio? Até porque nós somos reconhecidos agora aqui como comunidade alemã, né? Como a Oktoberfest tá reconhecida no Paraná como um grande baile, né? Então, assim, a gente fica muito feliz, a gente não quer deixar isso aí passar em branco. E a gente tá muito feliz também em compartilhar com todo mundo a nossa festa, né? Então, esse ano todas as pessoas vão ter oportunidade de ver. Então, no domingo, como eu disse, né? Desculpa, no sábado vai os adultos, vai os grandes, né? No domingo dá para levar a família de tarde, né? Fazer uma tarde diferente, comer uma comida diferente que vai ter, né? Ver as nossas crianças dançarem também, que a gente tá numa expectativa. É um grande trabalho, tá? Tá vindo uma caminhada aí desde o ano passado, de persistência, de dedicação do pessoal que tá trabalhando nisso aí. Então, reforçando nossa Oktoberfest, são 35 anos de história, tá? Neste sábado, não percam, comprem o barril, né? Venham aqui, comprem o barril. Quem não quiser comprar o barril, vai ter a venda de chopp também na hora, tá? Então, assim, não tem a galera pra fazer o bloco, né? Vai ter venda de chopp ali, de copo também. Então, assim, sábado, às 9 horas da noite, todos convidadíssimos, né? Nossa comunidade está trabalhando muito para isso. E no domingo também, a partir das 2 da tarde.
1: Maravilha, tá aí o convite feito para você. Vamos para um breakzinho comercial. Daqui a pouquinho retornamos com destaque. Hoje, abertura oficial do Rodeio Show em Santa Terezinha, Taipu. Abertura oficial hoje com Marco Brasil, inclusive, fazendo a abertura do rodeio e a cobertura completa da nossa Rádio Jornal por lá, hein?
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0: 8h55 agora, 12h55. Olha, hoje é a abertura oficial do Rodeio Show em Santa Terezinha de Itaipu. Conversando com o prefeito Antônio Luiz Bendubim, ele usou até uma expressão e foi usada uma expressão durante esta entrevista que a gente faz questão realmente de destacar ela no começo da matéria. Santa Terezinha de Itaipu vai tremer a partir de hoje com a realização de mais uma edição do nosso Rodeio Show. Prefeito.
1: Pois é, agora estamos no segundo Rodeio Show para Santa Terezinha de Itaipu. O professor também não tem bomba, Deus vai abençoar, quinta, sexta, sábado, domingo não vai chover. Vai começar amanhã, né? Às 18 horas, abre os portões e grande evento nosso, segundo rodeio nosso, repórter do Fernando Sorocaba.
2: É, a gente parando para analisar friamente, né? Eu quase na fuga de 10 minutos, interfere bastante tempo, muita dor de cabeça. Mas justamente quando chega no dia do evento, a gente chega a esta notícia da meteorologia que vem realmente abre, vai ter um final de semana bacana, quer dizer, tudo colaborando.
1: Sim, rodeios artistas com os boios, os peão, né, que muito apoiada chegou ontem, né, uma apoiada aí do Paulo Emílio, é um dos dois amigos, né, famoso. E a boiada, né, do Jogueira de Itaipu, a mesma, a boiada de Itaipu, lá no Barrete também, os peão também, né, no Barrete também pra cá. E além de ter próprio tambor, próprio laço. Então, assim, quinta, sexta, sábado, domingo vai ser um grande evento do nosso município, aproveitando esse evento com vocês e da outra que falta região, né? Primeiro aqui do nosso cidade também tem São Miguel, Medianeira, Foz, Paraguai, gente, toda a região Oeste, Paraná, aqui é todo o Paraná, para alguém participar do nosso grande rodeio que começa amanhã.
2: Tá, assim, tem muita gente fazendo comparativo. Parar nas redes sociais é o que mais acontece. Isso é bom, né? Para este evento é simplesmente perfeito. O pessoal está parando tudo, viu? Ele tem assistido no rodeio lá do Barretes e está olhando locutores, está olhando tropa, está olhando os próprios peões. É, praticamente vai ser quase um espelho de Barretes aqui. E eles altam as cabeças da Brasília.
1: Sabão, famoso Sabão. E a boiada vai vir também, é a mesma que põe no Barretes. Pode, tem muito boi pula lá, mas volta, já chegou um boi famoso aí. Que veio do Paulinho, fazendo o Paulista ser dois espaços da manhã para colocar o boi, muito para chegar mais duas boiadas, muito luz e a Califórnia. E é tudo boiada boa, meu. Então, rodeio faz com boi e peão bom. Então, os artistas depois, né? Fernando Sorocaba, Rodeio de São Miguel na sexta-feira, Traia Velha e João Foro Bonifácio no sábado. Humberto Ronaldo tendo no lugar, a gente mexe no Fortinelli do Vit, então, o Humberto Ronaldo para o Catral, o Fernando Rodeio aqui. Vai pegar a moça. Vou passar. Cidade Caragal, foi ontem morando aí. Foi lá ontem à noite, Cidade Caragal, boi lá. Sabe que eu sou apaixonado por boi. E eu fui lá ontem na frente do Paulista Caragal. Os bois são uns elefantes de grande, são muito bonitos. E chega a ser uma coisa impressionante. E é que aproveitar também que o rodeio feito para a família de Itaipu, a família da região nossa aqui. O ano passado teve muita família, muita criança. Porque eu quero convidar a família grande, o rodeio de saindo da FESPOP, né? FESPOP é o show que são o evento principal. E nós aqui é os boi e os peão que saindo da FESPOP, foi lógico que é um show que vai complementar a nossa festa aqui. E também tem praça de alimentação, tem brinquedo para criança, muito coisa boa para participar na cidade aqui. E convidar a família da região nossa aqui, a região do Oeste, vai participar com nós até domingo. Você tirou o camarote que no ano passado pro lado de, jogando o palco pro lado de direito, e vai ser toda arquibancada e tudo coberto, né? Uma arquibancada boa, vai ficar o pessoal ficar no coberto. Aí vai ter, lógico, quem quiser um conforto melhor, vai ter os camarotes vendidos e a área VIP também vendida. Mas sim, mas a arquibancada aumentou do ano passado para cá e vai ficar toda coberta para atender bem a população.
2: Então,
1: pessoal,
2: fazer um vídeo. Nossa, é isso mesmo. Vai ver, esse final de semana está super
1: contente. Santa Terezinha, amanhã, 18 horas, começa a tremer a cidade nossa, a região aí. Então, reforçando o convite aí para amanhã com o Fernando Sorocaba, na sexta-feira, Leonete Limões, no sábado, Traia Véia e João de Souza Bonifácio, e no domingo, encerrando Humberto Ronaldo para fechar o nosso grande rodeio show.
0: 13 horas pontualmente 13 horas, tá aí pra você então, hoje abertura dos portões a partir das 18 horas, 6 horas da tarde, 20 horas e 30 minutos, 8 e meia da noite, tem a abertura oficial deste grande evento, né? Que é o Rodeio Show em Santa Terezinha de Itaipu. Nós estaremos ao vivo de lá, trazendo informações para você também, e amanhã, dentro do nosso informativo, um resumo de como foi a primeira noite de Rodeio Show em Santa Terezinha, Itaipu. Um abraço para toda Santa Terezinha e um convite para toda a nossa região fazer parte realmente desta grande festa, deste grande evento. Boa tarde para você, um forte abraço e até amanhã. Na sequência, tá na 104, o clima de bandas toma conta deste seu começo de tarde de quinta-feira aqui pela sua Jornal FM em 104.1. Chegando por aí, Andrezinho Vaz. Abraço e até.
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3: 1:10, 1:10, uma ótima tarde pra você, obrigado pela sintonia, vamos junto com música de qualidade pra você do campo e pra você da cidade também, uma ótima quinta-feira, 15 de outubro de 2026 é o ano, é o dia do professor. A todos os professores que estão acompanhando o nosso programa, uma ótima tarde para você. 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
3: 1:11, a hora certa. A partir de agora, o telefone está liberado para sua interação. Manda aí, 3565-1033 é o zap zap para você. Manda aí que eu atendo você por aqui. Com a direção geral, seu Tino Scariotti. No departamento comercial, Elton Cramp e também Márcio de Souza. No jornalismo e no esporte, Alessandro Cunhasque, Tati Schunemann e também Luiz Henrique. E na parte técnica, Antônio Samuel fazendo a festa com a gente até às 15 horas.
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3: Começando com a banda legal, a dama do vestido louco.

1:15, 1:15. Aí, ó, sucesso da banda legal com a música bonita pra você aí que você ouviu, a música Dama do Vestido Longo, 1:15, já.

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0: 1h23, 1h23, a hora certa. Sucesso pra você, do Flávio Dalcin e Banda Ouro, a música Lencinho na programação da rádio que faz amigos. 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
0: Já mandou o teu zap aí? Ainda não? Manda aí, 3565-1033, interaja com a gente.
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0: Guilherme Santiago, do outro lado da cidade, pra quebrar tudo na quinta-feira, hein?

0: Guilherme Santiago, sucesso, a música bonita por demais. Do outro lado da cidade tem alguém que me deixa dizer... Dividido, é isso? Quase isso, então tá bom. Claudinho Pereira acompanhando a programação lá na São Vicente, vários dias sem luz lá pela São Vicente, agora retornando à atividade de novo e ouvindo a Jornal. Já passou o arrancadão aí, ô Claudinho? Valeu, Claudinho, um abraço. Laírton Detone também tá por aqui. Valeu, Laírton, aquele abraço, obrigado pela sintonia. 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
0: 1:34.
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0: 1:40. Os Serranos e Maria Campeira, tchê!

43 minutos. 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

0: 9 minutos para as duas. Cleiton Borges ali pro meu amigo Claudinho Pereira. Alô, Claudinho, aquele abraço pra ti, meu galo. Obrigado pela sintonia sempre aqui na nossa Jornal FM. Que o Guela quer ali, Antônio? Vamos ver o que, o Guela tá falando? Vamos ver o que, uma faca bonita aí, Guela. E Cinti, boa tarde, Guela.
1: Boa tarde, Andrezinho, tudo bom, irmão?
0: Daí, meu piá.
1: Tudo na Santa Paz?
0: Beleza.
1: Dá uma olhada aí, ô. Ah. Eu acabei de ganhar numa rifa.
0: Olha aí, ó. É.
1: Dá uma olhada aí.
0: É, que bonito, hein?
1: Deus o livre.
0: Matou a pau, hein, Guela?
1: Mas fazer o quê?
0: Olha aí.
1: Burro ganhar não chora os dentes.
0: Olha,
1: né?
0: Aí, ó. Tá vendo como é que é? Não, mas matou a pau, Guela. Bonita essa faca aí, homem. Tá louco. Show de bola. Valeu, Guela. Um abraço. Rádio ligado aí, meu amigo Guela. 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
0: 1:54. Leonardo e Bruno e Marrone. Ô, cachaçada, hein? Boate Azul no nosso

0: diz que nem é sexta-feira ainda, né? Hã? É louco, tchê, é louco. Leonardo e Bruno e Marrone com a música Boate Azul, que barbaridade. 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
1: Na Jornal, 14 horas e 1 minuto.
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1: Prazo para pedir isenção do IPTU 2027 termina no dia 31 de outubro.
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1: Quinta-feira, 15 de outubro de 2026. Estamos na Primavera Brasileira. 104 informa. 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Está aberto o prazo para pedir a isenção do IPTU 2027. O pedido pode ser feito até o dia 31 de outubro e o benefício é destinado a pessoas com deficiência e idosos acima de 60 anos, desde que cumpram os requisitos. O imóvel deve ser usado como residência, ter até 120 metros quadrados de área construída e renda familiar não pode passar de 3 salários mínimos. É necessário apresentar documentos pessoais do imóvel e comprovantes de renda.
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1: A CBF reconheceu que houve um erro da arbitragem a não marcar um pênalti para o Grêmio no clássico contra o Internacional, disputado no domingo pelo Campeonato Brasileiro. O lance aconteceu quando o Bernabé empurrou Diego Caíto dentro da área, mas o árbitro mandou o jogo seguir e o VAR não recomendou a revisão. A partida terminou empatada em 1-1. O Grêmio recebeu a explicação da comissão de arbitragem, mas demonstrou indignação com o resultado.
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6: Atenção para a temperatura: 22 graus.
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0: 2:12, tá aí o sucesso do grupo Hello, Mama Maria, na programação da nossa 104,1 FM.
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0: Bora acordar o povo aí, já mete um balde de água sem medo de ser feliz no Tilaco, vai, água no Tilaco. Não mandou mensagem aqui, vira, levou água, é no ato, é na hora, Iracema vai, água na Sema, vai. Valério Novelli, sumiu de novo. Água no Valério, vai. Mete-lhe água nessa. Ei, meu Deus do céu, quebra tudo no RTT da Jornal. Quem mais? Deixa eu pensar aqui. Noé Moro, não falou também. Mete água. Água no Noé. Bota água no Noé aí. Que barbaridade. Acilo Severo, sumiu. Água no Acilo. Que barbaridade! Giovanni de Serenópolis, mete água! 2:14, apareceu o Alex Chamatura aqui, tá dormindo, bicho velho! Ô Chamatura, tu tava dormindo, é, ô Jaguara? Eu sou livre, tia! Apareceu o Guela aqui, o Laírto também e o Claudinho Pereira. Quem mais que falta aqui? Pessoal lá de Pranchita também tá acompanhando a programação. Aquele abraço. Obrigado pela sintonia sempre. Quem mais que vão mandar? Giovanni de Serenópolis. Mete água no Giovanni aí, vai. Água nessa turma aí. Vamos ver o que, que o Chabatura tá falando ali, Antônio. Vamos ver o que, que o Chabatura tá falando. Fala, Chaba. Ah, quem foi?
2: Que nada, acompanhando a Rádio Jornal pelo carro aqui na cidade, meu amigo.
0: Olha aí, ó.
2: Tamo na sintonia, aquele abraço.
0: Valeu, aí sim, hein, Chaba. Aí tu matou a pau, hein. Eita, nós. Acilo Severo sumiu. Terezinha, acorde. Bota água na Terezinha, acorde aí também, vai. É, Terezinha. Dona Flávia Ramerski, Aurora de Iguaçu. Água na Flávia, vai. Água também na Dona Loreni Arenhart. Mete água, vai. Água na turma aí. Vamos que vamos. 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
0: Mete moda, vai. É, meu Deus do céu, Milionários é Rico, faz um ano.

2:22, Chiquita e Bordoneio, sucesso aí da música do sul do Brasil, a música Fungando a Poeira, na programação aqui da nossa 104,1 FM, claro, a frequência do seu coração. 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E a amiga Dona Flávia, ela respondeu aqui: Andrezinho, já tô tomando chimarrão. Esse balde de água caiu na cuia e esfriou o mate, ela falou aqui, ó. É, Dona Flávia, que barbaridade, hein? Meu Deus. Acordamos a Dona Flávia aí, então. Não, ela já tava tomando chimarrão, né, Dona Flávia? Um abraço aí e obrigado pela sintonia. 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

0: 9h29.
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0: Tá liberado, manda o zap aí pra gente.
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0: E o sucesso não para pra você. Terceira dimensão com a música Meu Amor.

0: 2:32, meu amor, com Vanderlei Rodrigo, na época do Terceira Dimensão, essa música ainda. Beleza? Sucesso pra você, musicão, modão, top pra você.
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0: Amigo Fabião Canapini, alô meus amigos de Treviso, Santa Catarina, acompanhando a programação. Valeu Fábio, aquele abraço, obrigado pela sintonia. 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
0: 2:34, amigo Minho tá por aqui. Alô, Minho, aquele abraço. Obrigado pela sintonia, meu galo velho. Sucesso com o Grupo Cordiona. Tô chegando no pedaço.

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0: Faltando 9 minutos para as 3 da tarde. 9 para as 3. Tá aí, Céu e Campos. E a morena misteriosa. É bom demais, hein? Bora, bora. 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
0: 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Bora que bora então, faltando 8 para as 3. Tá aí Daniel com João Paulo, né? João Paulo e Daniel, a música Poeira na Estrada.

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2: Tá na 104, tá bom demais. Obrigado a todos pelo carinho da audiência na programação da nossa Rádio Jornal FM. Márcio de Souza vem chegando aí com o nosso Tarde 104. E já já, e às 5 da tarde, a gente volta com o último programa, né, da gente aí, até às 8 da noite, com o nosso programa Tô na 104. Certinho? 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Lançamento, hein, pessoal? Lançamento da banda Paraná Boys. Não tem o vestido colorado? Vestido colorado? Banda Paraná Boys agora vestido tricolor. É pra acabar, né? Ô, Paulinho, aí

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1: Na Jornal, 15 horas e 3 minutos.
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1: Sérgio Moro e Ratinho Júnior iniciam transição de governo no Paraná.
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1: Quinta-feira, 15 de outubro de 2026. Estamos na Primavera Brasileira, 104 informa. 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O governador eleito do Paraná, Sérgio Moro, do PL, se reuniu nesta quinta-feira com o atual governador Ratinho Júnior, no Palácio Iguaçu, em Curitiba, para dar início aos trabalhos de transição de governo. O encontro também contou com a participação do vice-governador do estado, Darcy Piana. Durante a reunião, Ratinho Júnior garantiu que vai colaborar com a equipe de Moro, disponibilizando as informações necessárias para a preparação da nova administração, que assume em janeiro.
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1: O Grêmio volta a campo neste domingo às 16h para enfrentar o Cruzeiro na Arena do Grêmio, em Porto Alegre, pelo Campeonato Brasileiro. Sob o comando de Renato Gaúcho, o tricolor ainda não venceu nessa nova passagem do treinador e soma 3 empates consecutivos. Contra Palmeiras, Remo e Internacional, a equipe precisa reagir para ganhar fôlego na luta contra o rebaixamento.
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0: 74, 15 horas mais 13 minutos e meio, 15 com 13 e meio, aquele boa tarde para você que está acompanhando, né? Em casa, no trabalho, para você que está transitando nas ruas, avenidas, BRs aqui da nossa região e acompanhando a 104.1 por aqui, a nossa Jordão FM, a número 1, né? A música sertaneja destaque para você a partir de agora, aqui no centro da nossa querida São Miguel do Iguaçu, temperatura na casa dos 25 graus centígrados e você podendo participar, mandar a sua mensagem e interagir através do nosso 3565-1033, zap zap liberado, hein?
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0: É, manda áudio, meu amigo, manda áudio, você pode mandar também mensagem escrita, né? É do jeitinho que você prefere, do jeito que você quer. Manda

0: primeira da programação só pra você. Valeu, curte lá. Marcas de expressão, Matheus e Cauã na programação do Tarde.
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2: A Companhia Nacional de Abastecimento, a Conab, estima que o Brasil poderá colher 367 milhões e 100 mil toneladas de grãos na safra 2026-27. Se confirmada, a produção será de 1,4% maior do que o do ciclo anterior e poderá estabelecer um novo recorde. A soja deve liderar a produção, com previsão de 181 milhões e 600 mil toneladas. Já o milho tem estimativa de 148 milhões de toneladas, crescimento de 2,4%. 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Com informações, Luiz Henrique, para 104.
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1: É o seu Tarde 104, melhor da programação, a sua boa música sertaneja, né? Pra você até às 17 horas, até às 5 horas da tarde. E olha só, aquelas da internet, meu amigo, aquelas das redes sociais, caiu na internet, você fica sabendo por aqui, né? Olha lá, motorista de aplicativo preso em Foz do Iguaçu, suspeito de estuprar passageiro, hein? Que situação, hein? Polícia Civil, por meio da Delegacia da Mulher de Foz do Iguaçu, acabou cumprindo nesta terça-feira mandato de prisão preventiva contra um homem de 44 anos investigado pelos crimes de estupro de vulnerável e perseguição contra uma mulher. A ordem judicial foi expedida após investigação apontar risco de vida e a integridade física da vítima, né? De acordo com informações apuradas pela polícia, a vítima tem 28 anos de idade, é civilmente interditada e apresenta deficiência intelectual moderada, condição que compromete seu discernimento para determinados atos na vida civil. Conforme o inquérito policial, o investigado já monitorava a rotina da mulher e costumava abordá-la em pontos de ônibus e também vias públicas oferecendo caronas que eram recusadas por ela constantemente. O episódio investigado aconteceu no dia 25 de julho deste ano. Segundo

0: investigação, o homem se recusou a atender a solicitação, travou as portas da vítima e continuou realmente o trajeto. Ainda segundo a polícia, o motorista desviou o percurso, levou a mulher com forças até um motel localizado às margens da 277. No estabelecimento, o suspeito teria agredido fisicamente a vítima com tapas e chutes, além de praticar atos de asfixia. A investigação aponta que ele também teria cometido violência sexual, aproveitando-se da condição de vulnerabilidade da mulher. Que situação, hein? 15h27 agora. Aconteceu, meu amigo. Caiu nas redes sociais, você fica sabendo aqui dentro da programação do seu Tarde 104, ok? 15h27 agora, 15h27 na sua programação, trazendo a boa música.
1: Felipe Araújo, de um jeito um tanto quanto diferente.
0: Felipe Araújo na programação, atrasadinha.

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14: 15h38 e meio agora, 15 horas mais 38 minutos e meio. Olha lá, caiu nas redes sociais, meu amigo. Grandes atrações nacionais são confirmadas na segunda Expolândia, em Itaipulândia. Olha só, Itaipulândia se prepara para uma das maiores celebrações da sua história, né? A administração municipal confirmou atrações nacionais que vão animar a segunda edição da Expolândia. Evento alusivo em comemoração aos 34 anos de emancipação político-administrativo do município, e a festa promete.

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1: Tarde 104 é a sua programação, né? O melhor da música sertaneja, boa companhia, sua participação através do 3565-1033 e a boa informação. Caiu nas redes sociais, você fica sabendo por aqui, é bacana, né? Olha, mais uma. Paraná testa a tecnologia israelense para identificar e neutralizar drones que representem riscos. Olha só que legal. Forças de segurança do estado do Paraná iniciaram testes nesta quinta-feira. Hoje, equipamentos podem detectar drones e identificar informações como localização, altitude, velocidade, posição do operador, e o sistema também permite assumir o controle dos drones não autorizados e direcioná-los para um pouso seguro, né? Sem a necessidade de destruição. O governo do estado, por meio da Secretaria de Estado de Segurança Pública, acabou iniciando no dia de hoje testes com uma tecnologia israelense capaz de identificar, monitorar e neutralizar drones não autorizados. A avaliação do sistema Sentrix ocorre na Academia Policial Militar de Guatupé, em São José dos Pinhais, região metropolitana da capital, com a participação de representantes das forças de segurança do estado do Paraná. Que bacana, né? Tecnologia chegando aí para a polícia do estado do Paraná. 6 minutos e meio, agora faltando para as 4 da tarde, 6 e meio faltando para as 16. Moda bonita e sertanejão rojado para você agora, hein? João Bosco e Vinícius cantando só pra você, valeu?

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1: Senado aprova fim da escala 6x1 e redução da jornada de trabalho.
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1: Quinta-feira, 15 de outubro de 2026. Estamos na Primavera Brasileira. 104 informa, oferecimento de Cressol Conexão. 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O Senado aprovou a proposta que acaba com a escala de trabalho 6x1 e prevê 2 dias de descanso por semana, sem redução salarial. O texto estabelece a redução da jornada semanal de 44 para 40 horas, de forma gradual. Após a promulgação, a escala 6x2 deverá entrar em vigor em até 60 dias, inicialmente com jornada de 42 horas semanais.
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1: O Fluminense perdeu para o Palmeiras por 2x1 no Maracanã no primeiro jogo da semifinal da Libertadores. Mas segue confiante na classificação. O atacante Canóbio destacou a importância do gol marcado no fim da partida e pediu que a equipe recupere o espírito guerreiro para o confronto de volta na próxima quarta-feira, em São Paulo.
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0: 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Para hoje previstos aí 3,5 milímetros de chuva, né? Olha, a previsão 3,5 milímetros, já não sabe se deu alguma pancada em algum local da cidade. Até agora aqui no centro da cidade, na área central, ainda não, né? Mas o tempo também tá limpando. Previsão para amanhã, sexta-feira, uma sexta-feira sem chuva. Sábado com sol também e sem chuva. Domingo, segunda, também com sol e sem chuva. E a previsão do final de semana, sábado e domingo, ou domingo e segunda, melhor dizendo, temperatura pode cair, ó. Hoje a mínima 16. No domingo e na segunda-feira, mínima de 9 graus, tá bom? Temperatura mínima chegando a 9 graus. Vai refrescar um pouquinho. Terça-feira, o sol entre nuvens. E na quarta-feira já começa de novo aquela sessão chuva, né? Mais 4 dias seguidinhos aí com previsão de chuva a partir de quarta-feira da próxima semana. E não é tão pouco assim não, tá bom? Pra quarta-feira tem 15 milímetros. Pra quinta tem 15,8. Pra sexta-feira tem 43,1. E pra sábado, mais 4. Quase 30, quer dizer, é bastante chuva que tá programado, mas muita coisa pode mudar e você vai ficar sabendo, é claro, sempre em primeira mão, aqui pela sua 104.1, em nome dos amigos da Planta Máquinas, valeu?
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aqui em São Miguel do Iguaçu, sempre curtindo, né, a nossa programação, nosso Tarde 104. Um abraço, buenas guri, abraço pra todos vocês então aí do Morro da Fumaça, nosso amigo Sidney Alpes, da Pitaia. Eita, o pessoal do Morro da Fumaça, pessoal lá dos Alpes da Pitaia, né? Eita, sempre produzindo pitaia de qualidade, meu amigo. E sempre acompanhando também a nossa programação aqui no Tarde, no Tarde 104, né? Abraço pra você, Sidney. Abraço especial pra todos os amigos do Morro da Fumaça, ok? 16:13 agora, 16:13 na programação. Vamos de música. Israel Novaes cantando para todos vocês.

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0: Obrigado!
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8: Agora 16:23. Você acompanha por aqui com carinho especial nosso Tarde 104, né? A boa música sertaneja é o destaque dentro da programação e o melhor pra você, com certeza, até às 17 horas. Olha lá. Caiu na rede social, meu amigo. Processo de transição está previsto para começar em novembro. Ratinho Júnior recebe Sérgio Moro para iniciar a transição no governo do estado do Paraná. O governador do Paraná, Ratinho Júnior, acabou anunciando uma reunião com o governador eleito, Sérgio Moro, e o vice-governador Darcy Piana para iniciar o alinhamento da transição

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assunto de hoje. A gente agradece a sua companhia, a sintonia, agradece a sua audiência. Promete voltar amanhã. Amanhã, quinta-feira, né? Amanhã, sexta-feira. Amanhã, quinta, sexta-feira, né? Amanhã, sexta-feira. Hoje é quinta. Amanhã, sexta-feira, com mais uma programação toda especial do jeito que você gosta, num clima bem sertanejo, tá bom? Agora, final de tarde também vai ser bom demais da conta, né? Tá chegando por aí, Andrezinho.

nas últimas da programação de hoje. Maria Cecília, mais o Rodolfo, cantando e encantando aqui na Jornal. Valeu, tchau, tchau e até.

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1: Na Jornal, 17 horas e 1 minuto.
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1: Itaipu reabre segunda calha do vertedouro e vazão chega a 12 milhões de litros por segundo.
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1: Quinta-feira, 15 de outubro de 2026. 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A usina de Itaipu reabriu nesta quinta-feira, às 10h50 da manhã, a segunda calha do vertedouro. Com isso, o volume de água escoado pelas calhas esquerda e central chegam a 12 milhões e 600 mil litros por segundo. O nível do Rio Paraná está em 120 metros e 81 centímetros acima do nível do mar. Segundo a Itaipu, a abertura das calhas segue critérios operacionais. E o risco de alagamento depende principalmente do volume de água liberado.
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1: O colombiano Viveiros segue fazendo história no Atlético Paranaense. Com 2 gols na goleada por 4-1 sobre a Chapecoense, chegou a 32 gols pelo Furacão e se tornou o segundo maior artilheiro estrangeiro da história do clube. Viveiros também lidera a artilharia do Brasileirão, com 21 gols.
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6: Atenção para a temperatura, 22 graus.
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6: 5:10, 5:10, a hora certa. Tamo chegando na programação ao despacito, hein? No tranco de quem vai longe, uma ótima tarde pra você. A partir de agora, as melhores do sul do Brasil são destaques pra você. Aqui no nosso final de tarde da Jornal AM. Até às 20 horas, a gente fica junto trazendo, claro, os maiores sucessos, informação, participação do ouvinte, muita alegria, sempre para fechar bem o seu dia. A programação conta com uma equipe top que trabalha todos os dias para levar a Rádio Jornal até você. Na direção geral, seu Tino Scagliotti, no departamento comercial, Elton Cramp e também Márcio de Souza, no jornalismo e no esporte, Alessandro Cunhasque, Tati Schunemann e também Luiz Henrique. 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
6: Sucesso novo, hein? Do Paulinho Mocelim. Pro pessoal da canetinha aí, ó. Pessoal da canetinha. Ó o Monjaro aí. É Monjaro, velho.

0: Maravilha, Monjaro, Paulinho Mocelin, pessoal da canetinha aí, ó. Um abraço pra vocês, obrigado pela sintonia. Tá liberando na programação aqui, vai mandando o teu zap aí, 3565-1033.
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0: 5:15, manda o zap aí.
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3: Excelente final de tarde a você, Andrezinho, e aos ouvintes do Tona 104. A produção brasileira de feijão deve ficar próxima de 2.930.000 toneladas na safra 26-27, aponta a Conab. O destaque é o Paraná, que deve ampliar em 14,9% a produção de feijão preto, chegando a 385.600 toneladas. 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Com informações, Luiz Henrique, para 104.
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0: 5h26, 5h26, tá aí! Chiquita e Bordoneio, Paulinho Mocelin, a moça do rodeio, música nova do Chiquito por aqui!
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0: 5:33, a hora certa. Tamo de volta. Música não para.

0: Minutos de Ouro, Gaiteiro de Barraca na programação aqui da Rádio Que Faz Amigos, aqui da Rádio do Seu Coração. Tá acompanhando, tá na sintonia, tá ouvindo, 3565-1033, liberado pra você interagir, bora!
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0: Manda o teu zap aí, manda o teu alô, vamos interagindo junto até as 8 da noite, com muita música boa por aqui, com Atacadão Só Remédios. 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
0: 5:39. Vamos então para o fechamento do mercado agropecuário. Soja, R$135 a saca. Milho, 51. Trigo, 79. Mercado comprador, Alar Cooperativa. Boi gordo, Nelore, R$379,40 arroba. Vaca gorda, Nelore, R$338,50 arroba. Bezerro Nelore Desmame, 17,16 o quilo vivo. Frango, 4,81 o quilo vivo. Suíno, 5,90 o quilo vivo. Tilápia, 8,72 o quilo. Leite, 2,92 o litro. As informações e os valores são do Centro de Estudos Avançados em Economia Aplicada, CPEA.
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0: Oh, meu Deus.
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1: Escutando por aqui, meu amigo Giovanni de Serranópolis de Iguaçu, o Giovanni, o Otávio, o Ronald, o Carlos Nils também tá por ali, a Adriana, a Giovana, a Laís e a Simone também, pessoal de rádio ligado, acompanhando. Alô, Serranópolis de Iguaçu, aquele abraço. Obrigado pela sintonia também. Carneando um boi e tomando um chopito gelado. Aí sim, hein? Ei, Giovanni, velho, aquele abraço pro Giovanni.

0: Tito, teve muca? Teve muca?
1: Tinha que ser proibido, companheiro, velho.
0: Teve muca na bocha, hein? O Expedito mandou aqui, ó. Ô, Beto Kozer, pelo amor de Deus, homem!
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0: Ô, Fernando Brito, ô, Fernando, teve muca? Deu ruim? O adversário foi até 12 e você não conseguiu fazer nenhum. Ô, Fernando! Bate, que fase, hein? Ô, Fernando! Ó, o Beto Kozer, o Fernando de Brito e o alemão perderam de 12 a 0. Muca, pra... mas que é isso, tchê? No CTG ontem de tarde, é isso aí? O Expedito mandou aqui, o Expedito é o quê? É o meu repórter da bocha aí? Ô Expedito, manda um áudio contando a história aí. Deu muca, é? 12 a 0, foi até 12 o adversário. E o Beto Kozer, o Fernando de Brito e o alemão não fizeram nada. Barbaridade. Aí não, tia, aí é brabo, aí não dá. Ô, Fernando!
2: Mas que barbaridade,
0: chefe. Mas daí, ô, Fernando, daí é de perder os butiá, homem.
2: Essa foi de perder os butiá do gol.
0: Ô, Fernando, pelo amor de Deus, homem, que aconteceu? O Beto Kozer... Ô, Beto, que deu aí, Beto? E o alemão que perdeu... Bama, 12 a 0? Mas daí não, tchê.
2: Agora azedou a boca do Cuiú.
0: Não, mas daí foi. E aí, vocês viram aquele placar aumentando, aumentando e não saiu ponto nenhum do lado de vocês e nem quando viu, deu muca. Que barbaridade. Aí é brabo, tchê, aí é brabo. Ui! Não, mas daí não dá. Ô, Fernando, aí não dá, tchê.
2: Agora azedou a boca do
0: Cuiú. Aí fica ruim, homem.
2: Essa foi de perder os boteados.
0: Não, mas daí ele perdeu os bolitas mesmo, hein, tia? Barbaridade! Deu muca, hein? Deu muca na bocha ontem de noite aí, lá no CTG. Deu muca, deu muca. 12 a 0, hein? Que barbaridade! Ô, Expedito, fazia tempo que não dava uma dessa, hein, Expedito?

0: acredito! Cinco horas e 47 minutos, 5h47. 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
0: Meu amigo Otávio tá acompanhando a programação, pediu os mateadores repartindo a tarecama, já já vamos tocar pra você aí. Meu amigo Otávio acompanhando a programação. Lídio Richter tá acompanhando por aqui. Alô, seu Lídio, aquele abraço, obrigado pela sintonia. O Luiz Matias passou lá na Seguragro pra pedir um autógrafo pro Zanata. Amigo! Ô Matias, escuta aqui, tia, deixa eu te falar uma coisa aqui. Ô Matias, achei que tu tava viajando, homem. Achei que o Matias tava viajando, tia. Que barbaridade. E tá informando aqui, ó, no dia 17 de outubro, nesse sábado, então, baile de casais no Baixo Laranjita. Aí sim, hein? Baile de casais no Baixo Laranjita, no dia 17 de outubro. Que coisa, hein, tia? Que coisa buena. Bueno, então, já já tamo de volta. Ó, o Expedito mandou um áudio aqui, vamos ver. Fala, Expedito, qual que é o recado aí?
3: É, Andrezinho, eles foram até bem, até o hino nacional estava bem. Na hora que entraram no jogo, não viram a cor da bota.
0: Isso aí, o Fernando, o Beto Coser e o Alemão. Diz que estavam bem, estavam moendo no jogo, estavam faceiro, animado e tal, até o começo do jogo. A hora que apitou o juiz, acabou os rapazes aí, ó.

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12: 4 para as 6.
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12: Tem abraço pra mandar aqui, seu Nélio Fux. Tá acompanhando? Alô, seu Nélio, aquele abraço. Alex Chabatura também tá de rádio ligado. Valeu, Alex, aquele abraço. E o Claudinho Pereira da São Vicente também tá por aqui. Valeu, Claudinho, aquele abraço e uma ótima tarde também. Tá certo? Meu amigo Fernando de Brito mandou aqui, Expedito, é pra ti o recado aqui, atenção, ó, Expedito, pra ti aqui, ó.
15: Ô, Andrezinho.
12: Oi.
15: Pergunta pro Expedito, já que ele falou alguma coisa aí sobre Bosch.
12: Ah.
15: Qual que foi o resultado do time dele ontem também? Como que foi o final?
12: Mas daí não,
15: da partida,
12: tia,
15: dele.
12: Ah.
15: Tá bom?
12: Beleza. Ô, Expedito, ó, estão te trucando aqui, ó. Estão pedindo como é que foi o teu time aí. Que barbaridade. Bora! Já já tem a oração da Ave Maria. Voltamos logo depois com a segunda hora.

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2: Não se perca da hora, 5h58.
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0: todos que estão em sintonia com a Rádio Jornal. Nossa boa tarde. E queremos convidá-lo para participar também nesse momento de oração, elevar o nosso pensamento até Deus, pedir por intermédio de Maria, agradecer melhor o dia de hoje, todas as graças que nos foram concedidas, a saúde, tudo que nós temos. O dia maravilhoso que nós tivemos hoje, não tivemos chuva. Vamos lembrar de agradecer a Deus. E juntamente com você, nós rezamos e damos início em nome do Pai, do Filho, do Espírito Santo. Amém. O anjo do Senhor anunciou a Maria e ela concebeu do Espírito Santo. Essa Ave Maria eu vou oferecer à Nossa Senhora, pedindo que ela interceda junto a seu filho pela saúde do nosso Papa. Sabemos que ele fez cirurgia, tirou um tumor no pulmão, e vamos então pedir a saúde. Ave Maria, cheia de graça, o Senhor é convosco. Bendita sois vós entre as mulheres e bendito é o fruto do vosso ventre, Jesus. Santa Maria, Mãe de Deus, rogai por nós, pecadores, agora e na hora de nossa morte. Amém. Eis aqui a serva do Senhor, faça-se em mim segundo a tua palavra. Essa Ave Maria, eu quero pedir a Maria que abençoe todos os professores. Hoje, dia 15, dia do professor. Agradecemos aquele professor ou aquela professora que nos deu aula e por todos aqueles que estão atuando ainda. Ave Maria, cheia de graça, o Senhor é convosco. Bendita sois vós entre as mulheres e bendito é o fruto do vosso ventre, Jesus. Santa Maria, Mãe de Deus, rogai por nós, pecadores, agora e na hora de nossa morte. Amém. E o Verbo se fez carne e habitou entre nós. Vamos pedir a Maria por todas as pessoas que pediram as nossas orações, as que estão em sintonia aqui com a Rádio Jornal, a Dona Geni, o seu Miguel, a Dona Iracema, todas as pessoas que eu sei que sempre estão em sintonia, para que Deus os abençoe todos. Ave Maria, cheia de graça, o Senhor é convosco. Bendita sois vós entre as mulheres e bendito é o fruto do vosso ventre, Jesus. Santa Maria, Mãe de Deus, rogai por nós, pecadores, agora e na hora de nossa morte. Amém. Rogai por nós, Santa Mãe de Deus, para que sejamos dignos das promessas de Cristo. Oremos. Infundi, Senhor, nós vos pedimos a vossa graça em nossas almas, a fim de que nós, pela anunciação do anjo, conheçamos a encarnação de Jesus Cristo, vosso Filho, e pela sua paixão e morte, chegamos à glória da ressurreição, pelo mesmo Jesus Cristo, nosso Senhor. Ó Maria concebida sem pecado, rogai por nós que recorremos a vós. Nós queremos comentar um pouquinho hoje. Nós estamos hoje comemorando o dia de Santa Teresa d'Ávila. Se alguém já ouviu a vida dela, sabemos que ela foi uma grande doutora da igreja, uma grande doutora da oração, um grande exemplo para nós. segunda filha de um judeu convertido, Santa Teresa de Ávila, também conhecida como Santa Teresa de Jesus. Nasceu em Ávila, na Castela, em 28 de março de 1515. A infância feliz, passada junto com os irmãos e primos, a deixa fascinada por romances de cavalaria. Após a morte em batalha de seu irmão mais velho, Giovanni, em 1524, e a perda da sua mãe, Beatrice, a jovem foi enviada para estudar no Mosteiro Agostiniano de Nossa Senhora da Graça. Ali, ela foi atingida por uma primeira crise existencial. Santa Teresa sofreu muito, teve muitas crises de saúde, muito, muito sofrida. Após uma grande doença, regressa à casa do pai, onde assiste à partida de seu querido irmão Rodrigo para as colônias espanholas no ultramar. E em 1536 foi atingida pela chamada Grande Crise e amadureceu a firme decisão de entrar no mosteiro com os carmelitas da Encarnação de Ávila. Mas o pai se recusa e Teresa foge de casa. Acolhida então pelas freiras, chegou à profissão em 3 de outubro de 1537. Sua saúde logo se deteriora novamente. Apesar do consequente retorno à família, o caso é julgado desesperador. Santa Teresa de Ávila é levada de volta ao convento, onde as freiras começam a preparar seu funeral. Inexplicavelmente, porém, em poucos dias, a paciente volta à vida. Parcialmente liberta dos compromissos da vida de clausura devido à convalescência. Devido aos problemas dela de saúde. Foi uma mulher mística, de caráter alegre, amante da música, da poesia, da leitura, da escrita. E ela vai tecer uma densa rede de amizades, polarizando em torno de si várias pessoas desejosas de a conhecer. Mas em breve, ela perceberá esses encontros como motivo de distração da tarefa principal, que é da oração, e experimenta sua segunda conversão. Diz ela: meus olhos caíram sobre uma imagem. Ela representava Nosso Senhor coberto de feridas. Assim que olhei para ela, me senti toda emocionada. Me joguei aos pés dele em prantos e implorei que me desse forças para não mais ofendê-lo. As visões e êxtases representam o capítulo mais misterioso e interessante da vida de Santa Teresa de Ávila. Na autobiografia, escrita por ordem do bispo, em outros textos e cartas, descreve as várias etapas de manifestações divinas, visuais, auditivas. Ela é vista levitando, desmaiando e permanecendo como morta. Essas manifestações corresponde a um grande crescimento espiritual que Teresa, naturalmente trazida à escrita e à poesia, vai derramar em seus textos místicos entre os mais claros, poderosos e poéticos já escritos. Não compreendida nesta sua intensa espiritualidade, e sim é considerada por alguns de seus confessores, consideravam até uma vítima de ilusões demoníacas. Olha o que pensavam dela. Mas ela é apoiada pelo jesuíta Francisco Borges e pelo frade franciscano Pietro de Alcântara, que dissiparão as dúvidas de seus acusadores. Teresa sente que deve reformar o Carmelo para remediar uma certa desorganização interna. E em 1566, o superior-geral da ordem autorizou a fundar vários mosteiros em Castela, incluindo dois conventos de carmelitas descalços. Então foi uma grande doutora da igreja, uma mulher que batalhou, muito esforço, muito sofrimento ela teve na vida, mas uma grande doutora da oração. Que sirva para o nosso exemplo, né? Vamos também fazer da nossa vida uma verdadeira oração. E é isso que agrada a Deus. Então, Maria Santa Teresa de Ávila fica, então, como nosso exemplo. E assim encerramos, então, essa nossa hora de oração, pedindo a Nossa Senhora que nos abençoe. Abençoe todos os que estão em sintonia, que nos ajudaram a participar nesse momento. E pela sua intercessão, o Senhor nos abençoe, em nome do Pai, do Filho, do Espírito Santo. Amém. Louvado seja nosso Senhor Jesus Cristo, para sempre seja louvado. Tenhamos todos uma boa noite e um bom descanso. E sigamos o exemplo de Santa Teresa de Ávila. Boa noite.
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0: 6h16.
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0: Jornal FM 104,1. Bora que bora, não para por aqui. Juntos até às 8.

0: 6:19, 6:19, tá aí, Tia Barbaridade, ao som de um gaitaço. 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

0: Não se perca na hora, 6h26.
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0: Bebão, a música do Oswaldir e Carlos Magrão, um pito aqui no nosso programa de final de tarde, tá na 104.
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0: Jornal FM 104,1, a frequência do seu coração, a rádio que faz amigos, Delfim tá por aqui. Alô, Delfim, aquele abraço, bom final de tarde. Boa tarde, Andrezinho, não aguentei hoje, fui lá pedir um autógrafo pro Zanata. Luiz Matias, lá do Laranjita, acompanhando a programação. Fiquei sabendo, viu, Luiz? Fiquei sabendo da tua aparição lá. Essa era a hora pra tu tá viajando, viu, Luiz? Se tu tivesse viajando, tu não tinha feito isso, né? Que barbaridade, né? Mas não deu certo. Talvez na próxima, a hora que der vontade do Luiz pedir um autógrafo pro Zanata, ele vai estar viajando. Eita, nós! 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
0: 3565-1033. Fala, Zanata.
2: Ô, Andrezinho, boa tarde.
0: Boa tarde.
2: Pô, pensei que você fosse meu amigo, mas você quer me quebrar?
0: Ah.
2: Tá me desmoralizando aí? Perante os meus fãs? Que isso, homem? Me ajuda?
0: Então tá na hora de gravar mais uma, né? Bora gravar mais uma? 6h33, a hora certa, não para por aqui, hein? Jorge Guedes, nos braços dela.

0: 10:37. Jorge Guedes nos braços dela. 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

0: Sua previsão indica tempo estável, com sol entre muitas nuvens e sem previsão de chuva até segunda. As temperaturas ficam mais amenas pela manhã, com mínimas entre 11 e 17 graus. À tarde, as máximas variam de 22 a 25 graus. O destaque fica para as manhãs mais frias no domingo e na segunda-feira, com mínima de 11 graus centígrados. Então, tempo bom até segunda-feira aqui em São Miguel do Iguaçu. 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
0: 6h43.
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0: Maicão Gamba já tá por aqui também, só no descanso do final de tarde. Já trabalhou que chega, né, Maicão? Um abraço, bom final de tarde, bom início de noite. Já tomando aquela da lata vermelha, aquela que é a boa mesmo. E o amigo Laírton Detone também tá por aqui. Alô, Laírton, aquele abraço, ótima tarde. E o Zaratão falou assim, ó, fiquei nervoso, vou tomar uma. E já destapou uma naquela da garrafinha verde. É, Zanata, velho, um abraço, tchê! 6h44, 6h44. Tem César Oliveira e Rogério Melo. Milonga abaixo do

0: Oliveira e Rogério Melo. Olá pro meu amigo Flávio De Brito. Alô, Flávio, aquele abraço. Alô, Fernandão, obrigado pela sintonia. Milonga, abaixo do mau tempo. 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
1: 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Vai mandando o teu zap aí, manda o teu alô, que a gente vai interagindo junto até as 8 da noite na programação por aqui, beleza? 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
3: Andrezinho, toca pra assistir A Fazenda da Viúva com o Porca Véia. E oferece pra todos que estão assistindo. Dá um alô pro professor Ledur, aquele lá da Aurora. Ah. Ontem nós estava ali no CTG, ele estava lá também. Só que eu quero perguntar pra ele qual é a mulher que ele tinha, que é dele. Ele, cada vez que passava dançando ali, ele tinha uma mulher diferente da outra. E daí um dia eu quero perguntar pra ele, quando ele tiver com uma lá, eu perguntar se é aquela legítima dele ou ele não tem mulher, é sorteiro, porque
1: é o senhor que tá falando, eu não sei de nada.
3: Cada vez diferente uma da outra.
1: É.
3: Então a gente não pode saber se ele tem mulher ou não, né?
1: É o senhor que tá falando.
3: E lá pro Alvício Gil também.
1: Ô Zanata, aí é brabo, hein?
3: Uns vaneirão lá, né?
1: Beleza.
3: E pro.
1: Ô seu Alvício!
3: Uma da Aurora, ali a Iracema Maia.
1: Sema! Né?
3: E oferece para todos que estão assistindo ali. E fala pro Zanata lá que eu falei pra mulher aquela dos queijos. Ela falou que se é para vender queijo fiado pro Zanata, nem falar. Não. O Zanata ela não vende. Agora, para mim e para você ainda, ela era capaz de vender um queijo para nós
1: repartir. Viu, Zanata?
3: Zanata? Não sei o que é.
1: É contigo a bronca, certo? Aí.
3: Andrezinho?
1: Oi.
3: Falou lá pro Jovem também.
1: Jovem!
3: Estive lá já hoje.
1: Ah.
3: E ele disse que tava lá dentro, né?
1: Tomando café?
3: Daí saiu de lá soprando a boca. Ele o café, ele não dá café pra turma lá, né?
1: Não.
3: Ele pega, vai lá dentro, mete o coreado de café na boca e mete água. E vira chaleira de água fervendo na boca pra não dar café pros outros. Pedro lá se queimando, né?
1: É.
3: Fala pra ele que com a turma chega lá, ele dá um cafezinho pra turma, não fazendo o que ele tá fazendo.
1: Ô, jovem, dá café pra turma aí, jovem! Um abraço pro amigo jovem aí, obrigado. Por aqui também, dona Nadira Carminati, Balneário Ipiranga, já da Rádio Ligado por aqui. Valeu, dona Nadira, aquele abraço e uma ótima tarde pra ti também.

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0: De volta, tchê, 7:12. Porca veia!
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0: Ô, Cotonete, calma, Cotonete!
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0: Cotonete ficou brabo ali.
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0: Estão estragando os esquemas do pessoal aí, né, Cotonete? Que barba! Ô, Coto, aí é brabo, né, tia? Estão quebrando os esquemas do pessoal aí, mas que é isso? Que barbaridade! 7:12, tamo de volta!
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0: Meu amigo Cotonete, acompanhando a programação, alô Coto, aquele abraço, meu galo, velho! A Sema mandou aqui, ó, fala pro seu Asilo que hoje eu fiz a cirurgia da vista. Quando eu tiver boa, vou fazer as bolachas pra ele vender pra mim. Daí vou levar o queijo também já repartido no meio. Que eu não sei se ele vai levar pra casa ou ele vai levar pra... vai trazer pra mim provar aqui. Exatamente, Seba. Já divide no meio aí o queijo. E já traz o meu pedaço pra mim aqui. Ele que leva o sol dele. Porque se for pra ele trazer pra mim aqui, não, esse queijo não vai chegar aqui. Ô, seu Asilo, que barbaridade, hein? Um abraço aí. Valeu, Sema. Obrigado pela sintonia. Bom final de tarde pra você. Bom início de noite na companhia da nossa Jornal FM 104,1. A rádio que faz amigos. Vai mandando o teu zap aí, vai mandando um alô, vai interagindo com a gente, 3565-1033. Manda aí o positivo, que eu mando um abraço pra você, hein? Meu amigo Wilson Roden, alô, Serranópolis de Iguaçu, aquele abraço, tchê! Alô, Giovanni, alô, Giovanão, tá ouvindo aí ainda? Ou já deitaram dentro do barril de chope aí que ninguém tá ouvindo mais nada? Bom, os caras estavam com um barril de chope carneando um boi lá. Isso aí já estão dentro do barril. Hã? Já estão dentro do barril e já comeram meio boi. É verdade ou não é? É, claro que é. Acabou de mandar aqui, ó. Tamo na escuta, tamo ouvindo. Mas tá com um copo de chope na mão. Que barbaridade. Valeu, Giovanni, aquele abraço. Valeu, Serranópolis de Iguaçu. 7:15, 7:15. Fala, seu Asilo.
4: Andrezinho, eu Oi. Falei ali do professor Lidur, ah. Eu falei da Aurora, né? Ah. Mas é lá da Santa Rosa.
0: É, Santa Rosa.
4: Né? Sim. Pra ele que desculpa, é. Desculpe eu falar errado, né?
0: Não, mas...
4: Que a gente é burro, não tem estudo.
0: Viu, senhor? O senhor tá quebrando o esquema do pessoal aí.
4: Então confunde as comunidades uma com a outra, né?
0: Valeu, seu Asilo. Um abraço. 7:15, a hora certa, meu amigo Egon Loich tá por aqui. Alô, Ego, aquele abraço e uma ótima tarde na programação por aqui. Uma ótima noite já, né, meu amigo Ego, gremista no mais, acompanhando a programação. Meu amigo Lídio Richter tá por aqui também. Alô, seu Lídio, aquele abraço. Obrigado pela sintonia e hoje é peixe frito, hein? Eita, nós! Valeu, seu Lídio, um abraço e obrigado pela sintonia. Vamos ver o áudio do seu Lídio aí. Fala, seu Lídio!
5: Ô, Drezinho, vamos fritar um peixe aqui, uma traíra.
0: Opa!
5: Espacuta, meu amigo, Irineu aqui.
0: Opa!
5: Irineu, Cavalão e o Boia.
0: Olha aí, ó. Alô, Irineu, alô, Cavalão, alô, Boia. Aquele abraço pra vocês e obrigado pela companhia também, certinho? Obrigado aí pela sintonia do meu amigo Lídio Richter, acompanhando a programação da nossa Jornal FM. Bora que bora por aqui, não para, 7:16.
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0: Rogerzão Lázaro acompanhando, tá lá no Cotonete, bicho velho, aí sim, hein? Alô, primo, um abraço!
1: Eu te agradeço por esse costado, parceiro velho, amigo, Walter Moraes.
0: Alemão Andrews Reming.
2: Fala, meu amigo Tiezão.
0: Como é que tá, meu galo?
2: Eu escutei, tô contando a história dos caras matando o boi com barril de chope.
0: Tão dentro do barril.
2: Uma vez nós fomos matar um boi lá no sítio lá e se acarcamos, cara. Beber e comer carne. Aí a dona Mary lá, a velha tocou nós do barraco, mano. Já tinha comido os dois quartos quase do boi.
0: Não, mas daí é brabo também.
2: Comendo tudo as alcatras, os mignon, a velha queria matar nós.
0: É, meu Deus do céu. Mas vocês aprontam também, né, pesada? Vocês têm que ser um cara comportado, que nem eu sempre fui na vida. Vocês aprontavam demais, gente, entendeu? Eu quero saber de que grupo que vocês faziam parte aí, que tanto que vocês aprontavam, porque eu sempre fui um cara de boa e comportado, né? Um abraço aí, alemãozito, Andrews Reming, acompanhando a programação, rádio ligado, ouvindo o nosso programa, e o primo velho também, Valdir Lázaro, acompanhando o nosso programa, um abraço, tá lá no Cotonete, bicho velho, aí sim, hein, um abraço, valeu, pessoal, 7:21.
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5: 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Atenção pra hora, 7:26.
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0: 7:34, você ouviu aí Os Serranos com a música Criado em Galpão, tchê. Aí é bom demais, hein? Top demais, 7:35, a hora certa. Fala, meu amigo Lídio.
1: Alô, Andrezinho, pode mandar aí pra nós a música Corpo Esgolepado, aqui na casa do Lídio Richter, comendo um peixe, os amigos, boia, cavalo, Maurício e CBT.
0: Beleza, já vamos tocar aí pra você, meu amigo. O Wilson Rode, lá de Serranópolis, também tá acompanhando, pediu o Baile da Serra, já vamos tocar. O amigo Lão tá por aqui também, o Lão mandou aqui, Andrezinho, tô sempre chegando atrasado, mas tô aqui. Valeu, Lão, um abraço. Pediu se eu já toquei uma música do Zanata. Já toquei, mas ele já mandou outra aqui, ó. É, Zanata, velho, um abraço. E diz que a cerveja tá acabando também. É, Zanata, aí é brabo, hein. Vai devagar no gole aí também, né, tia? Vai devagar aí, né? Vai devagar. 7:35, já estamos de volta com muito mais aqui na programação. Vamos tocar já os pedidos musicais que o pessoal pediu aqui, beleza? O meu amigo Aulão mandou aqui pra nós aqui, ó, mandou dois litros de Agmaster. Ele mandou aqui, ó, um é pouco e dois é demais. E é verdade, né? Que barbaridade. Um é pouco, dois é demais. Um litro de Eggmaster vazio e um cheio. Aí sim, hein? Isso aí é bom pra caramba, hein, Lão? Show de bola. Valeu, meu amigo. Um abraço.
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6: 7:39.
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6: Vai mandando o teu zap aí, 3565-1033, é o telefone da Jornal, manda aí no zap zap, manda o teu alô, manda o teu recado e vamos junto até às 8 da noite, no ritmo do sul do Brasil. Bora que bora!

0: pelas ruas da região, né? Márcio de Souza trazendo informações diretamente do Rodeio Show lá de Santa Terezinha de Itaipu. Márcio, é contigo, boa noite.
1: Rodeio Show em Santa Terezinha de Itaipu, presença da nossa Rádio Jordão, uma cobertura completa, especial e um convite para você vir e participar. Olha só, arena, palco de quatro noites realmente, de muito touro pulando, muito rodeio emocionando toda a população e shows para marcar, né? Nesta primeira noite, Fernando e Sorocaba, segunda noite aí, presença de Rio de Gris Solimões, no sábado, presença de João de Souza e Bonifácio e Traia Véia, e para encerrar a festa, Humberto e Ronaldo. Um convite especial para você, vem para cá, vem para a festa, entrada totalmente gratuita, e você, o nosso convidado especial.
0: Valeu, Márcio, obrigado pelas informações. Rodeio Show em Santa Terezinha de Itaipu começa hoje com Fernando e Sorocaba.
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0: Valeu, parceiro velho, obrigado pela sintonia, a programação aqui da rádio que faz amigos, aqui na rádio do seu coração. Você que tá nos acompanhando, aquele abraço, uma ótima noite pra você também aqui na programação da nossa Jornal FM 104,1, a rádio que faz amigos, certinho? Manda o teu zap aí, manda o teu alô, vai mandando o teu recadão que a gente vai mandando um abraço pra você no 3565-1033, é o telefone da nossa Jornal FM, tá certo? Obrigado pela companhia sempre aqui na nossa programação da Rádio que faz amigos, informação sempre em primeiro lugar na programação aqui da nossa Rádio Jornal FM, a rádio do seu coração. Certinho, então? Bora que bora na programação da nossa rádio que faz amigos. Você que tá nos acompanhando, você que tá nos ouvindo na programação por aqui, a informação não para. Direto de Santa Terezinha de Itaipu, Márcio de Souza com mais informações e trazendo informação importante pra gente por aqui na programação. Já já, né, pessoal? Já já, informação na programação aqui na nossa Jornal FM. Tá certo? Bora que bora por aqui!
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0: 15 minutos para as 8. Tá aí, Alambrador. Crioulo Batista com a participação do Zanatão. Abraço lá pro pessoal do Laranjita Baixo. Alô, pessoal do Laranjita Baixo. Dia 17 de outubro tem bailão de casal, hein? Aí, aí, ó, show de bola. Um abraço aí pro pessoal do Laranjita, sempre acompanhando a programação. Dia 17 de outubro, bailão de casais no Laranjita Baixo, aqui em São Miguel de Iguaçu.
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0: Atenção pra hora, 7h53.
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Bueno, pessoal, vamos encerrando por aqui o nosso programa de hoje. Voltamos amanhã às 13 horas com o programa Tá na 104. E às 5 da tarde tem o nosso final de tarde mais campeiro do sul do Brasil. Obrigado a todos pelo carinho da audiência e até amanhã, então. Na sequência tem a Voz do Brasil. Logo depois, o amigo Chocolate chega com o programa Estúdio 104. Valeu, pessoal. Até lá. Oswaldir e Carlos Magrão, vai embora, tristeza.

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2: 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As notícias do governo federal que movimentaram o país no dia de hoje.
3: Olá, boa noite.
4: Boa noite para você que nos acompanha em todo o país.
3: Quinta-feira, 15 de outubro de 2026.
4: Vamos aos destaques do dia.
3: Combate aos incêndios na Amazônia.
4: Reforço de pessoal e investigação criminal são algumas das iniciativas para conter o fogo na região. Graziele Bezerra.
5: Ministério da Justiça vai enviar ao Amazonas bombeiros e viaturas para reforçar a equipe da Força Nacional de Segurança Pública que trabalha no enfrentamento aos incêndios florestais no estado.
3: Conectividade em rodovias federais e estaduais.
4: Lançada política para reduzir áreas sem cobertura de celular. Luana Karen.
6: Para viabilizar a ampliação da conectividade nas estradas, está o compartilhamento de sinal entre as operadoras.
3: Hoje é dia do professor.
4: Brasil tem mais de 2.400.000 docentes na educação básica.
3: E o que é ser professor no país? Ouvimos docentes e alunos que destacam a importância da profissão.
7: Quero desejar um feliz dia dos professores a todos os mestres que nos ensinam e nos inspiram todos os dias. Parabéns pelo seu dia.
4: Na apresentação da Voz do Brasil, Luciano Seixas e Mariana Jungmann.
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4: A segurança nas rodovias é um dos pontos da Política Nacional de Conectividade em Rodovias, lançada hoje.
3: O projeto prevê dobrar a cobertura de telefonia móvel nas estradas federais.
4: A iniciativa busca reduzir áreas sem sinal, aumentando a segurança dos motoristas.
6: Lançada na sede da Bolsa de Valores em São Paulo, a Política Nacional de Conectividade em Rodovias. A medida prevê a conexão de internet em toda a extensão das BR-101, 116, 135, 163, 242 e 364. De acordo com o ministro das Comunicações, Frederico Filho, entre as ações para viabilizar a ampliação da conectividade nas estradas, está o compartilhamento de sinal entre as operadoras.
8: As operadoras vão abrir o sinal entre si, onde uma operadora ao longo da rodovia, não necessariamente a própria operadora vai ter a cobertura completa, tá? Então isso já vai ter um acordo entre as operadoras, que representa 13 mil quilômetros essa iniciativa.
6: O ministro dos Transportes, Jorge Santoro, acredita que com a conectividade será possível reforçar a prevenção de acidentes, melhorar a logística e aumentar a segurança das cargas que transitam nas rodovias do país.
9: E isso vai gerar um mecanismo de segurança pública muito eficiente para a gente poder avançar no controle das nossas cargas pelo país.
6: Com conectividade, motoristas e passageiros também terão melhores condições de pedir ajuda em emergências, comunicar acidentes e acionar serviços de socorro como o SAMU e os bombeiros, além de facilitar a comunicação durante os deslocamentos. Reportagem Luana Karen.
3: O governo federal, em ação conjunta com vários órgãos, atua para combater os incêndios florestais no estado do Amazonas.
4: O Ministério da Justiça e Segurança Pública vai enviar até a semana que vem bombeiros da Força Nacional para reforçar a operação por conta dos efeitos do El Niño.
3: A Polícia Federal abriu investigação para apurar possível ação humana na origem dos incêndios.
5: Até 21 de outubro, o Ministério da Justiça e Segurança Pública vai enviar ao Amazonas 29 bombeiros e 9 viaturas para reforçar a equipe da Força Nacional de Segurança Pública que trabalha no enfrentamento aos incêndios florestais no estado. Com mais este apoio, chega a 160 o número de profissionais que atuam na floresta para conter o avanço dos focos de calor. Segundo o Centro Gestor e Operacional do Sistema de Proteção da Amazônia, Sensipan, o Amazonas registrou 1.380 focos de incêndio nos 10 primeiros dias de outubro. Mas, de acordo com o ministro do Meio Ambiente e Mudança do Clima, João Paulo Capobianco, o quadro já começa a mudar.
10: Houve uma redução nos eventos de queimadas e incêndios e há um indicativo de redução de novos focos. Precisamos intensificar as ações.
5: O ministro também afirmou que a Polícia Federal vai investigar possível possível ação humana na origem dos incêndios.
11: O novo passo agora é a investigação criminal para identificar quem está operando esse conjunto enorme de incêndios e verificar se há uma organização por trás disso.
5: O Ministério da Integração e do Desenvolvimento Regional reconheceu a situação de emergência decretada pelo governo do Amazonas em 36 municípios do estado. Além de Manaus, Humaitá, Lábrea e Apuí, no sul amazonense, também vão receber apoio para ações de prevenção e combate aos incêndios florestais. Os estados também estão capacitando 5 mil bombeiros, brigadistas e integrantes de povos e comunidades tradicionais com apoio do Fundo Amazônia. Reportagem Graziele Bezerra.
4: A Companhia Nacional de Abastecimento, Conab, divulgou nesta quinta-feira o primeiro levantamento da safra de grãos 2026-2027.
3: De acordo com a pesquisa, a produção brasileira pode ultrapassar 367 milhões de toneladas.
4: A projeção para o novo ciclo indica crescimento de 1,4% no volume a ser colhido.
12: A estimativa é que a produção de grãos no país seja de 367 milhões e 100 mil toneladas. Os dados foram divulgados pela Companhia Nacional de Abastecimento, a Conab. De acordo com a pesquisa, a produção de soja pode chegar a 181 milhões e 600 mil toneladas, com aumento na área semeada. Com isso, as exportações de soja em grãos estão estimadas em 117 milhões de toneladas. Fabiano Vasconcelos é gerente de acompanhamento de safras da Conab. Ele explica que as condições climáticas de outubro influenciaram no desenvolvimento dos plantios no país.
13: Em relação à temperatura, isso é importante porque a gente tem visto aí temperaturas acima da média em grande parte do país, né, de uma maneira geral, especialmente ali na região norte, nordeste, centro-oeste, e a previsão para outubro, a previsão do IMET também indica temperaturas médias favoráveis ali ao desenvolvimento das lavouras em grande parte do país.
12: Para o milho, o volume total da produção pode chegar a 148 milhões de toneladas. Para o ciclo 2026-2027, a Conab também prevê um aumento de 6,6% no consumo interno do cereal, impulsionado pela produção de etanol. Com locução de Thaís de Araújo, reportagem Márcia Fernandes.
3: O Dia Mundial da Alimentação é celebrado no dia 16 de outubro.
4: No Brasil, o Programa de Aquisição de Alimentos leva a produção de agricultores familiares para diversos segmentos da sociedade.
3: Entre eles, as cozinhas solidárias, que alimentam pessoas em situação de vulnerabilidade social.
14: Em Brasília, o Programa de Aquisição de Alimentos, o PAA, conecta produtores rurais a organizações comunitárias que preparam refeições para a população em situação de vulnerabilidade social. A produtora rural Rosana Alves do Nascimento, de São Sebastião, no Distrito Federal, trabalha há mais de 20 anos na atividade e relata sua experiência com o programa.
15: Tem o produtor que está lá com sua produção sem ter como escoar e tem as pessoas que estão precisando do alimento.
14: O Programa de Aquisição de Alimentos compra produtos da agricultura familiar e destina alimentos a iniciativas de atendimento à população em situação de insegurança alimentar. Entre as iniciativas estão as cozinhas solidárias. No Distrito Federal, a cozinha solidária Comidinha da Vovó participa dessa atividade. A responsável pelo espaço, Mãe Maria do Cerrado, relata as dificuldades enfrentadas antes de ter acesso aos alimentos.
16: Quantas vezes a gente ia para a feira, no final da feira, tudo que jogavam fora, a gente pegava. A gente pegava que eles chamavam de lixo.
14: No Distrito Federal, a Companhia Nacional de Abastecimento, a Conab, coordena a execução do programa em parceria com associações e cooperativas de agricultores familiares. Segundo a superintendente regional da Conab, no DF, Regina Célia Santos, cerca de 30 associações e cooperativas participam do programa que permite a comercialização da produção de agricultores familiares.
17: Estamos falando aí no público, com certeza, de mais de 1.000 agricultores familiares individuais que conseguem escoar seus alimentos.
14: A ministra do Desenvolvimento Agrário e Agricultura Familiar, Fernanda Machiavelli, destaca a importância do trabalho conjunto entre produtores rurais e organizações comunitárias.
17: Isso se deve ao trabalho integrado da sociedade civil, que se organizou e criou esses espaços das cozinhas solidárias, levando o alimento que hoje chega nas comunidades urbanas, alimentando as famílias brasileiras.
14: Entre 2023 e 2026, o Programa de Aquisição de Alimentos atendeu 140 mil agricultores. Em todo o país, mais de 2.600 cozinhas solidárias foram mapeadas. Reportagem Pablo Mundim.
4: Pois é, e as cozinhas solidárias são parte de um sistema maior que está completando 20 anos.
3: É o Sistema Nacional de Segurança Alimentar e Nutricional, o SISAM, que reúne e dá estrutura às políticas públicas de combate à fome.
4: Nós conversamos com Valéria Buriti, secretária extraordinária de combate à fome e à pobreza do governo federal, sobre o funcionamento do SISAM e a participação da sociedade civil, de estados e de municípios. Acompanhe.
3: Olá, secretária Valéria, bem-vinda à Voz do Brasil. Um prazer ter a senhora conosco para a gente falar de 20 anos, né, do Sistema Nacional de Segurança Alimentar e Nutricional, o SISAM. A senhora pode começar, então, explicando para a gente o que, que é o SISAM, como é que ele se relaciona com a saída do Brasil do mapa da fome?
18: Claro. Primeiro, eu agradeço a oportunidade de estar aqui. Eu sempre fico muito emocionada de estar na Voz do Brasil, um programa que eu escuto desde criança. Então, é sempre uma emoção estar aqui com vocês, agradecer o espaço. E o Sistema Nacional de Segurança Alimentar e Nutricional, o SISAM, assim como existe um SUS para garantir a saúde, assim como existe o SUAS, né, para garantir proteção para as pessoas mais vulneráveis, foi criado um sistema para garantir a alimentação como direito. Então, quando a gente olha para as causas de fome, de insegurança alimentar, obesidade, as diferentes formas, né, de insegurança alimentar, a gente vê que precisa trabalhar garantia de renda para que as pessoas possam comprar comida, produção de alimentos, para a gente ter produção de alimentos e disponibilidade de alimentos, cuidar do preço dos alimentos, é passar a informação para que as pessoas, quando comprem alimentos que façam bem para a saúde, ou seja, a gente está falando de um conjunto de ações. E o sistema, ele visa justamente isso, garantir que cada ministério tenha como objetivo comum isso, todas as minhas políticas vão ter impacto para garantir o direito à alimentação, e pensar também como que essas políticas podem se integrar. E uma outra dimensão importante desse sistema é também dialogar com a sociedade civil para entender quais são os problemas que o governo tem que superar, se as políticas públicas estão sendo bem executadas, estão gerando resultado, para que a gente consiga atingir esse objetivo de garantir o direito à alimentação.
3: Pois é, vamos destrinchar tudo isso um pouco mais, porque o SISAM está estruturado em 3 pilares, a gente vai falar sobre todos eles, e um deles é essa coordenação governamental, né? Quais são as políticas públicas que hoje são abarcadas pelo SISAM, as políticas de governo federal?
18: Bem, eu acho que a primeira que eu acho que vale a gente destacar é justamente a gente retomar todas as pesquisas, informação, para entender como que está a situação de segurança alimentar e nutricional do nosso país, né? Onde que a gente tem mais problemas, né? Olhar também para toda a situação de produção de alimentos. Então, a primeira política é essa da gente ter um conjunto de informações para a gente se organizar como governo e trabalhar melhor. E a partir daí, a gente mobiliza os ministérios. Então, a gente tem um plano de segurança alimentar e nutricional que vai reunir aí programas como o Bolsa Família para garantir renda, vai garantir programas de fortalecimento da produção de alimentos, vai garantir alimentação escolar, o reajuste do valor repassado para alimentação escolar. Então, essas ações, elas estão reunidas num plano para que a gente consiga, juntando esse conjunto de ações do governo, garantir alimentação para todas as pessoas, considerando as diferentes realidades que a gente tem no nosso país, né?
3: E você mencionou também a questão da sociedade civil, né? A gente tem um pilar estruturado na participação social no SISAM, que quer dizer que o governo não pensa sozinho o combate à fome, né? Como é que funciona essa interação com a sociedade civil?
18: Ótimo. Então, essa pergunta é importante, porque a participação social é uma parte importante desse sistema. Quando a gente olha, por exemplo, para o programa de aquisição de alimentos, que é um programa que compra da agricultura familiar e entrega para a rede de assistência social, foi um programa criado no Conceia. Quando a gente olha para o Programa Nacional para fortalecer a agricultura familiar, quando a gente pensa no Plano Safra, ele foi criado no Conceia, que é o Conselho de Participação da Segurança Alimentar e Nutricional. Então, a participação social, ela é fundamental para que aquilo que a gente faz seja efetivo. Por quê? A sociedade vai dizer quais são os problemas que ela está vivendo, né? E a partir dessa vivência com a sua realidade, é que a gente vai construir uma política pública. Ah, e aí ela traz para o governo, né?
19: Exatamente. Cisternas, por exemplo, surge da sociedade. As pessoas que viviam na região do semiárido começam a captar água da chuva para consumir água da chuva para a produção de alimentos. E isso vira uma política pública. Agora, na pandemia, a gente teve outro exemplo, que são as cozinhas solidárias, né? Então, as comunidades que se organizaram para entregar refeições. Isso hoje também é uma política pública. Então, a participação social, ela garante que as políticas sejam mais responsivas, que ela consiga, de fato, enfrentar os problemas que a gente tem para garantir a alimentação em diferentes contextos.
3: Agora, a gente tem também a esfera federativa, que é o terceiro pilar, que não é menos importante, porque é lá no estado, no município, que as políticas são aplicadas na ponta, né? Queria que a senhora também falasse um pouco sobre como é essa interação.
19: Perfeito. De fato, é no município que as pessoas vivem, né? Então, é lá que elas vão ter acesso a um restaurante comunitário, a uma cozinha, a uma feira, a alimentação escolar. É lá que elas são, né, encontram os centros de referência e assistência social para ter acesso ao Bolsa Família. Então, o município é onde as pessoas vivem e é onde as políticas públicas chegam, de fato, para alcançar as pessoas. O governo federal dialoga, organiza, coordena, cofinancia, financia programas. O estado tem esse papel de coordenar os municípios e organizar políticas que são maiores, mais abrangentes, e no município a vida das pessoas acontece. Então, o CISAM busca organizar essa grande conversa. Governo federal, governo estadual, governo municipal, como que a gente pode acompanhar essa situação de segurança alimentar? Que estratégias conjuntas a gente pode ter para garantir que as pessoas se alimentem bem? E agora, quando a gente fez o Plano Brasil Sem Fome, foi muito importante esse processo de mobilizar estados e municípios para que eles colocassem esse tema na agenda. E aí a gente junta esses esforços do governo federal, do governo estadual, do governo municipal, e com isso a gente consegue melhores resultados, porque é mais gente trabalhando junto para o mesmo objetivo, que é garantir a alimentação adequada.
3: E é a prefeitura também que mapeia, né, onde é que estão, é a prefeitura que sabe onde é que estão as pessoas que precisam desse tipo de política também, né?
19: Exatamente. E, primeiro, a gente tem muitos recursos federais que são geridos pela prefeitura. Então, mesmo os programas que têm recurso do governo federal, a prefeitura tem essa responsabilidade de fazer a gestão desses recursos, né? Por Bolsa Família, por exemplo, que é um recurso que sai do governo federal, mas quem faz a gestão é a prefeitura. Então, é importante ter esse diálogo para que a gente consiga se organizar. E a gente tem algumas pesquisas com o nosso IBGE que mostram que tem muitas ações nos municípios de segurança alimentar, desde feiras, agricultura urbana, compra da agricultura familiar. Então, é importante esse diálogo para que essas ações estejam melhor organizadas e possam ser mais efetivas.
3: Muito bem, nós conversamos com Valéria Buriti, secretária extraordinária de combate à fome e à pobreza. Muito obrigada, secretária, pela sua entrevista à Voz do Brasil.
19: Eu que agradeço, Mariana, um prazer poder falar dos 20 anos do CISAM aqui.
4: Hoje, 15 de outubro, é o Dia do Professor, uma data para celebrar quem dedica a vida a formar o futuro do país.
3: De acordo com dados do Censo Escolar, o Brasil tem mais de 2 milhões e 400 mil docentes na educação básica, com ampla maioria feminina.
4: O levantamento foi divulgado hoje pelo Instituto Nacional de Estudos e Pesquisas Educacionais Anísio Teixeira, o INEP.
20: O que é ser professor? É muito mais do que ensinar a ler, escrever ou fazer contas. É compartilhar conhecimento, despertar a curiosidade e ajudar a transformar vidas. É o que responderam alguns professores que conversamos.
21: Eu sou o professor Guilherme Schinzel e ser professor para mim é ajudar uma geração a pensar, a entender o universo e também ser um mediador de forma humana no mundo em que a IA está dominando, fazendo com que eles consigam resolver problemas, pensar de maneira abstrata e combater informações que são erradas através do método científico e usando a física como base para todo o procedimento de aprendizado.
22: Meu nome é Lúcia Oliveira, sou professora de português. Ser professor é ser evolução na sociedade, transformando vidas, transformando o mundo.
23: Sou Matheus Antônio, sou professor de biologia e para mim ser professor é dar voz para quem não tem voz e caminhar junto com quem trabalha junto com a gente, com quem aprende conosco. A minha percepção que estrutura uma sociedade, né? Desde o início, somos nós, professores.
20: O Brasil conta com mais de 2 milhões e 400 mil professores na educação básica, segundo dados do Censo Escolar relativos a 2025. Os números foram divulgados pelo INEP nesta quinta-feira. As mulheres representam a maioria dos profissionais. Em 2025, eram quase 1 milhão e 900 mil professoras, o equivalente a 78,8% do total. E neste Dia do Professor, os alunos trazem seu agradecimento aos mestres de sala de aula.
0: Meu nome é Maria Catarina e quero agradecer todos os professores do Brasil.
1: Olá, meu nome é Bruno, eu tenho 13 anos e estou no 7º ano. Pela minha vida, já passaram muitos ótimos professores e tenho certeza de que muitos outros passarão pelo meu caminho. Por isso, quero agradecer todos os que escolheram essa bela profissão e desejar um feliz dia a todos os professores.
2: Olá, o meu nome é Eves, hoje é dia de comemorar. Quero desejar um feliz dia dos professores a todos os mestres que nos ensinam e nos inspiram todos os dias. Parabéns pelo seu dia!
20: Mais informações sobre a pesquisa em gov.br/inep. Reportagem Thaisa Vitória.
3: E 10 novos cursos gratuitos estão disponíveis para educadores na plataforma Avamec.
4: As formações oferecem certificado de conclusão e abordam temas como inteligência artificial, computação, redes sociais e educação antirracista.
3: Os cursos são voltados a professores do ensino fundamental e médio e a gestores escolares.
4: Para participar, basta acessar o site avamec.mec.gov.br, fazer o cadastro ou entrar com a conta gov.br e escolher a formação desejada.
3: A plataforma também oferece cursos para quem quer ampliar os conhecimentos e utilizar novas ferramentas no dia a dia escolar.
4: As fortes chuvas que atingem grandes centros urbanos costumam deixar prejuízos, sobretudo nas comunidades periféricas.
3: Para reduzir impactos de eventos climáticos extremos, a ciência está buscando soluções práticas e econômicas.
4: Uma pesquisa da Universidade Federal de Pernambuco encontrou uma medida simples para conter as enxurradas em áreas vulneráveis.
3: Você fica sabendo mais sobre essa alternativa no quadro Ciência na Prática.
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24: As memórias das fortes chuvas que arrasaram a cidade do Recife em maio de 2022 foram cruciais para a proteção de áreas de morro em zonas periféricas da capital pernambucana. Uma pesquisa mostra como o excesso de concreto nas cidades acelera o fluxo da água e agrava inundações.
25: Meu nome é Camila Salgueiro, atualmente eu sou doutoranda de engenharia civil, atuo bastante na área de drenagem urbana, modelagem hidrológica. Minha pesquisa, ela surgiu da minha vivência como cidadã recifense e sentiu na pele as consequências desse grande evento. E foi ainda mais delicada em áreas de morro, porque são áreas que a gente tem uma alta vulnerabilidade.
24: Após cruzar dados da Defesa Civil e analisar áreas críticas, como o Morro do Imbura de Cima, o estudo aponta que a solução não exige necessariamente grandes obras de infraestrutura. Alternativas aplicadas nas residências podem ser a chave para reter a água das chuvas.
25: Quando a gente tem mais vegetação, esse solo vai reter mais água. E quando a gente tem mais concreto, a gente tem o aumento do escoamento. A gente encontrou como medida adaptativa que mais estava de acordo com aquele morro específico, os reservatórios de armazenamento de água. Aquela água que antes escoava, elas começaram a ser retidas por essas caixas d'água que ficavam próximas aos telhados.
24: O objetivo da pesquisa agora é tirar a ideia do papel e aplicar as técnicas na vida concreta, diante de um clima cada vez mais imprevisível.
25: Para a gente resolver alguns problemas de drenagem, não necessariamente a gente precisa construir grandes estruturas. A gente conseguiu entender que algumas soluções atuam na água escoada antes que ela chegue no sistema de drenagem. Os eventos extremos, eles não vão parar de acontecer. E a gente está no momento de adaptar a nossa realidade para isso.
24: Acompanhe a pesquisa na página da Universidade Federal de Pernambuco. E esse foi o Ciência na Prática, com produção de Warby Calil e edição de Edinaldo Júnior. E nosso encontro com o Saber Científico volta na próxima semana. Até lá.
4: E que tal começar o ano vivendo de perto o dia a dia de um pesquisador? Estudantes do segundo ano do ensino médio e professores da rede pública estadual podem se inscrever no programa Futuras Cientistas 2027 até o dia 26 de outubro.
3: São 470 vagas gratuitas para incentivar a participação de mulheres nas áreas de ciência, tecnologia, engenharia e matemática.
4: As selecionadas vão participar de atividades de pesquisa em universidades e laboratórios, presencialmente ou pela internet, entre os dias 4 e 29 de janeiro do ano que vem.
3: Para se inscrever, é só acessar o site futurascientistas.com.br. Mas atenção, é preciso ter cadastro na plataforma Lattes do CNPq.
4: E essas foram as notícias do governo federal.
3: Uma realização da Secretaria de Comunicação Social da Presidência da República.
4: Com produção da empresa Brasil de Comunicação.
3: Fique agora com as notícias do Poder Judiciário e do Congresso Nacional. Boa noite.
4: Boa noite, até amanhã.
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8: Supremo Tribunal Federal invalida cobrança previdenciária de empregadores rurais, pessoas físicas, no período anterior a 1º de janeiro de 2018.
9: Após decisão do presidente do Superior Tribunal de Justiça, está mantido o jogo entre Vasco e Boca Juniors no Maracanã.
8: Tribunal Superior Eleitoral aprova mudanças nas regras de propaganda eleitoral entre turnos.
9: Boa noite, eu sou Marcela Luiz.
8: E eu sou Walter Lima.
9: O plenário do Supremo Tribunal Federal decidiu nesta quinta-feira que é inconstitucional a cobrança previdenciária ao Fundo de Assistência do Trabalhador Rural, o FUNRURAL, de empregadores rurais, pessoas físicas, sobre a venda da produção no período anterior a 1º de janeiro de 2018.
8: O FUNRURAL é uma contribuição para a Previdência Social cobrada sobre a venda de produtos rurais. Marcelo Della Libera.
10: O caso chegou ao Supremo por meio de uma ação da Associação Brasileira de Frigoríficos, a Abrafrigo. A entidade questionava a cobrança da contribuição sobre o valor das vendas dos produtos rurais. Antes, o cálculo era feito com base na folha de pagamento dos funcionários. Os ministros também analisaram se as empresas que compravam os produtos rurais eram responsáveis por recolher essa contribuição em nome dos produtores. Por maioria, o Supremo seguiu o entendimento do ministro Dias Toffoli, que reajustou o voto na sessão desta quinta-feira. Para ele, a lei da época não definiu todos os elementos necessários para criar a cobrança sobre a venda da produção rural. Com isso, a contribuição foi considerada inconstitucional para o período anterior a 1º de janeiro de 2018. A modulação dos efeitos da decisão será definida posteriormente.
9: A proposta de emenda à Constituição, que reduz a jornada semanal para 40 horas e acaba com a escala 6x1, foi aprovada no Congresso Nacional.
8: Agora as mudanças serão graduais e começam 2 meses após a publicação da emenda. Breno Perrucci.
11: É isso aí. Essa aprovação dá direito a 2 dias de repouso remunerado por semana aos trabalhadores. Um deles preferencialmente aos domingos, sem redução salarial. Com isso, a jornada de trabalho passa para 40 horas, limitada a 8 horas diárias, o que fortalece o cuidado com a saúde do trabalhador e a promoção do trabalho decente.
9: Após decisão do presidente do Superior Tribunal de Justiça, ministro Luiz Felipe Salomão, está mantido o jogo entre Vasco e Boca Juniors pela semifinal da Sul-Americana no Maracanã, no Rio de Janeiro.
8: A partida será terça-feira, 20 de outubro, às 21h30. Fátima Uchoa.
26: A Fla-Flu Serviços, empresa criada por Flamengo e Fluminense para a gestão do complexo do Maracanã, pediu a suspensão da decisão da Justiça do Rio que autorizou o jogo no estádio, alegando que poderia agravar o desgaste do gramado em razão do curto intervalo entre os jogos e apontou possíveis riscos à segurança. A empresa também questionou a transferência ou a remarcação da partida de basquete entre Flamengo e Botafogo prevista para o Maracanãzinho. Mas o ministro Salomão entendeu que a Fla-Flu não tem legitimidade jurídica para esse tipo de pedido no STJ, já que por se tratar de empresa privada não atua na defesa de interesse público. Além disso, não apresentou elementos concretos que demonstrassem risco grave à ordem ou à segurança públicas.
9: O Tribunal Superior Eleitoral aprovou mudanças nas regras de propaganda eleitoral entre turnos.
12: A principal mudança cria uma exceção ao prazo de 48 horas para o uso em campanha de endereços eletrônicos registrados na Justiça Eleitoral entre o primeiro e o segundo turno das eleições. Vitor Struck.
13: Com a alteração, as candidaturas poderão usar os endereços eletrônicos de campanha imediatamente após o registro na Justiça Eleitoral. Para o presidente do TSE, o ministro Cássio Nunes Marques, a mudança tem o objetivo de assegurar a utilização efetiva dos meios digitais de comunicação, favorecendo a ampla circulação de ideias e propostas, sem prejuízos à fiscalização.
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9: Uma boa noite.
12: E até amanhã.
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15: Eu sou Humberto Pinheiro e estes são os destaques de hoje do Jornal do Senado, que começa agora. Senado aprova aumento do limite de faturamento do MEI para até 140 mil reais. Aprovada MP que exige exame para exercício da medicina. PEC da Segurança Pública. Presidente do Senado adia votação devido a impasse sobre o texto. Boa noite. Quem trabalha por conta própria poderá faturar mais, sem precisar deixar a categoria de microempreendedor individual, o MEI. O Senado aprovou hoje o projeto que amplia gradualmente o limite de faturamento anual, dos atuais 80 mil para 110 mil reais e, posteriormente, para 140 mil reais. A mudança pode beneficiar milhões de pequenos empreendedores. Os detalhes com o repórter Alexandre Campos.
16: Essa mudança vai corrigir distorções geradas pela inflação, que de 2016 para cá foi de 55,4%. Sem qualquer ajuste no limite de enquadramento, muitos microempreendedores individuais passaram a faturar mais que 81 mil reais por ano e, com isso, perderam os benefícios do Simples Nacional. Relator do projeto em plenário, o senador Carlos Fávaro, do PSD de Mato Grosso, destacou a importância da iniciativa para esse segmento.
17: O regime MEI frequentemente constitui a primeira etapa da trajetória empresarial. É este ambiente simplificado que trabalhadores autônomos, prestadores de serviço, pequenos comerciantes e produtores rurais iniciam a sua experiência empreendedora.
16: O projeto, que segue para a sanção presidencial, ainda permite que esses empresários individuais possam contratar até 2 empregados que recebam um salário mínimo mensal ou o piso da categoria. Atualmente, o limite é de apenas 1 empregado. Além disso, o texto prevê o perdão de dívidas com a União, constituídas até 13 de outubro deste ano, referentes à contribuição para a Seguridade Social do empresário, na condição de contribuinte individual, bem como os juros e multas a elas associados.
15: E o presidente do Senado, Davi Alcolumbre, anunciou hoje que o Congresso vai promulgar, nesta sexta-feira, 2 emendas à Constituição, a que acaba com a escala de 6 dias de trabalho por 1 de descanso e garante 2 folgas a cada 5 dias trabalhados, sem redução salarial. E a que assegura a aposentadoria especial e regras de estabilidade para agentes comunitários de saúde e de combate às endemias. Durante a votação da proposta sobre a jornada de trabalho, nesta quarta-feira, Alcolumbre afirmou que a mudança representa uma transformação significativa para os trabalhadores brasileiros. Os detalhes com o repórter Herman Kulitz.
0: Ao abrir a sessão deliberativa, Davi Alcolumbre destacou que cumpriu a promessa de levar o fim da escala 6-1 ao plenário logo após o primeiro turno das eleições. O presidente do Senado ressaltou que um dia a mais de folga representa uma mudança gigantesca para quem acorda cedo e pega transporte público, permitindo mais convivência com a família, cuidados com a saúde e tempo para o descanso.
1: À primeira vista, pode parecer uma mudança sutil, mas para quem acorda cedo, pega ônibus lotado, cumpre sua jornada e volta para casa no fim do dia, esta mudança é gigantesca. Um dia a mais de descanso é mais tempo para a família, é mais tempo para acompanhar a vida dos seus filhos, para visitar os seus pais, para estar presente.
0: Com a nova jornada, os trabalhadores passam a ter direito a 2 dias de descanso remunerado, sendo um deles preferencialmente aos domingos. A proposição ainda proíbe a redução do salário nominal, proporcional ou de qualquer espécie.
18: Nova avaliação sobre a qualidade da formação dos futuros médicos foi aprovada pelo Senado na tarde de hoje. A medida provisória cria o Enamed, exame que avalia a formação médica no país. Repórter Patrícia Oliveira.
19: A comissão mista do Congresso, criada para analisar a medida provisória que exige o Enamed para o exercício da profissão de medicina, aprovou o relatório do deputado Dr. Luizinho, do Progressistas do Rio de Janeiro. O texto propõe 3 etapas de avaliação, ao final do 2º, do 4º e do 6º ano de curso.
21: Se um estudante apresentar desempenho suficiente nas primeiras etapas, haverá tempo hábil para identificação de lacunas de aprendizado e adoção de medidas corretivas.
19: O presidente da comissão, o senador Camilo Santana, do PT do Ceará, elogiou o trabalho conjunto para a elaboração do texto.
22: Uma construção coletiva, de um consenso, para que a gente possa garantir a melhoria da qualidade dos nossos formandos na área da medicina, que é crucial para a vida do cidadão e cidadã brasileira.
19: Cursos de medicina que apresentarem desempenho insatisfatório poderão ser submetidos à supervisão pelo MEC. A legislação atual prevê sanções como redução no número de vagas autorizadas e a suspensão de vestibulares para a medicina.
18: A senadora Daniela Ribeiro, do PP da Paraíba, ressaltou a importância da educação e do pensamento crítico para o exercício da cidadania. A parlamentar também criticou a polarização política e afirmou que a divisão tem feito mal ao país. Ao citar o 2º turno das eleições, marcada para o próximo dia 25, quando serão eleitos o presidente da República e governadores de 5 estados e do Distrito Federal, Daniela Ribeiro defendeu que a população exerça o direito ao voto com consciência crítica. A senadora ainda fez um apelo para que os eleitores analisem as propostas dos candidatos e não se baseiem apenas em manchetes e publicações nas redes sociais.
23: É bom que possamos, durante esse período, fazer uma reflexão que não seja de manchetes ou de lacração em celulares, mas uma pesquisa sobre trabalho, sobre compromisso, sobre democracia.
18: Hoje, 15 de outubro, é dia do professor. No Senado, projetos em análise buscam valorizar a carreira docente. Entre as propostas, incentivos para a entrada de jovens na profissão e até a garantia de isenção do imposto de renda para professores. Os detalhes com o repórter Rodrigo Rezende.
27: O Censo Escolar de 2024 aponta que o Brasil possui cerca de 2,4 milhões de professores, sendo que 1,9 milhão de profissionais são da rede pública. Mas há um risco de um apagão de profissionais na educação básica. O Congresso discute diversos projetos para atrair jovens à carreira docente. Um deles, apresentado pelo senador Fabiano Contarato, do PT do Espírito Santo, quer isentar do imposto de renda os docentes que ganham até R$10 mil.
28: Eu apresentei um projeto de lei para garantir isenção de imposto de renda para todo professor da rede pública, privada, da educação básica ao ensino superior e ganhar até R$10 mil. É mais uma forma você valorizar quem transforma o sonho em realidade.
27: Também está em debate no Senado, na Comissão de Educação, uma proposta que estabelece que professores e outros profissionais da educação que trabalham em escolas públicas, estaduais, distritais e municipais tenham direito à mesma alimentação escolar oferecida aos estudantes durante o período letivo. A relatoria é do senador Paulo Paim, do PT do Rio Grande do Sul.
18: E o presidente do Senado, Davi Alcolumbre, decidiu retirar de pauta a proposta de emenda à Constituição da Segurança Pública. A proposta, que reorganiza a segurança pública no país e prevê regras mais rigorosas contra facções criminosas, milícias e autores de crimes violentos, estava na pauta da sessão desta tarde. O texto recebeu parecer favorável do senador Rogério Carvalho, do PT de Sergipe. Segundo Alcolumbre, devido ao impasse sobre pontos do texto, entre eles a inclusão da redução da maioridade penal, é preciso dar mais tempo para o consenso. A PEC prevê maior integração entre as forças de segurança da União, dos estados e dos municípios, além de mudanças no sistema prisional, na atividade de inteligência e no financiamento do setor. A proposta também determina punições mais duras para integrantes de facções e milícias, amplia os direitos das vítimas de crimes e abre caminho para a criação de polícias municipais. O texto ainda busca garantir repasses de recursos federais para a segurança pública e o sistema prisional. Edição de Paula Groba e trabalhos técnicos de Eliseu Caires. O Jornal do Senado fica por aqui. Acompanhe agora as notícias da Câmara dos Deputados. Boa noite e até amanhã.

0: plenário da Câmara perdoa dívidas do microempreendedor individual.
1: Avança a proposta que extingue taxa paga pelas operadoras de celulares.
0: Plenário rejeita o uso de recursos públicos para socorrer bancos em crise.
1: Boa noite. Deputados rejeitam texto apresentado pelo relator ao projeto que permite o uso de recursos públicos para salvar bancos em dificuldade. O repórter Antônio Vital tem os detalhes.
2: Por uma diferença de apenas 5 votos, o plenário da Câmara rejeitou o texto apresentado pelo relator a um projeto que criava novas regras para enfrentar crises em bancos e outras instituições financeiras. Entre outras medidas, a proposta permitia o uso de recursos públicos para socorrer bancos em situações excepcionais, como crises que ameacem a estabilidade do sistema financeiro. Nesses casos, o governo federal poderia conceder empréstimos ou realizar capitalização temporária das instituições. O

0: proposta foi criticada pelo governo. O deputado Tadeu Venere, do PT do Paraná, disse que as condições para o uso de recursos públicos eram vagas.
1: Há nesse projeto uma situação que preocupa muito, que é colocar recursos públicos em caso de haver problemas com os bancos que porventura tenham dificuldade econômica. Eu lembro que o PROE, lá em 1995, já fez isso, a um custo de 16 bilhões de reais à época, por conta de 5 bancos. Agora não se fala em 5 bancos, 6 bancos, 1 banco, 2 bancos. Se fala em problema sistêmico. Mas sistêmico é muito genérico, senhor presidente.
0: O relator, deputado Marcelo Queiroz, do PSDB do Rio de Janeiro, disse que as medidas previstas no projeto já são adotadas em diversos países e que é necessária uma proposta que evite o risco para a economia provocada por dificuldade de grandes instituições financeiras.
2: O que esse projeto está fazendo aqui é exatamente fortalecendo e impedindo uma crise. Agora, o projeto ele estabelece 7 travas. Ora, óbvio, se quebrar um dos 3 maiores bancos, qual é a outra solução que não seja o uso de dinheiro público? Qual? O que, que a gente vai fazer? Se quebrar um dos 4 principais bancos do Brasil, a gente vai cruzar os braços? Tudo que a gente não quer é a política interferindo para salvar banco.
0: A rejeição da proposta não significa que o projeto original será arquivado. Existem brechas regimentais para a retomada da votação, o que vai depender de decisão da mesa diretora da Câmara. Após a rejeição do texto, a sessão foi encerrada. Da Rádio Câmara de Brasília, Antônio Vital.
3: Mauro Benevides Filho, do União do Ceará, foi contra o projeto que permite ao Tesouro Nacional socorrer bancos e alerta para o uso de recursos públicos sem autorização prévia do Congresso e sem garantias suficientes de que os responsáveis respondam pelas dívidas.
4: Mauro Benevides Filho lembra que o sistema bancário já dispõe do Fundo Garantidor. Ele cita problemas dos bancos de Brasília e Master, diz que apresentou uma emenda ao projeto para reforçar a responsabilização patrimonial dos envolvidos, mas pede a rejeição imediata do texto.
3: Trabalho. Leonardo Monteiro, do PT de Minas Gerais, defende a mudança na organização da jornada de trabalho com 40 horas semanais e 2 dias de descanso sem redução salarial. Segundo ele, a mudança torna as condições de trabalho mais justas, beneficiando todos os trabalhadores.
4: Leonardo Monteiro cita sua trajetória e de outros agentes públicos como trabalhadores para reforçar a importância dos sindicatos e da participação política na defesa dos direitos trabalhistas. Ele pede atenção da população à votação no Senado para o fim da escala 6x1.
5: Ciência e tecnologia.
3: Economia para empresas de telecomunicações está mais próxima com a aprovação de um projeto pela Câmara. O texto ainda precisa ser examinado pelo Senado. A reportagem é de Paula Bittar.
6: A Comissão de Constituição e Justiça da Câmara aprovou uma proposta que elimina a incidência da taxa de fiscalização de funcionamento sobre telefones celulares. A taxa é um dos itens que compõem o Fundo de Fiscalização das Telecomunicações, Fistel, utilizado para custear as atividades da Agência Nacional de Telecomunicações. De acordo com a legislação, a tarifa, cujo valor por celular é de R$ 13,00 por ano, é paga pelas concessionárias, permissionárias e autorizadas de serviços de telecomunicação e de radiofrequência. A proposta que elimina a incidência da taxa de fiscalização de funcionamento sobre telefones celulares segue agora para a análise do Senado Federal. Da Rádio Câmara de Brasília, Paula Bittar.
5: Eleições.
4: Dandara, do PT de Minas Gerais, agradece aos mais de 100 mil eleitores que garantiram sua reeleição e reafirma seu compromisso com os trabalhadores. Ela defende o fim da escala 6x1 e alerta para possíveis articulações que, segundo afirma, poderiam prejudicar a medida.
3: Dandara também denuncia o que considera restrições à divulgação de conteúdos políticos nas redes sociais e anuncia um canal para receber relatos de possíveis casos de censura digital. Ela afirma que pretende encaminhar as denúncias a organismos internacionais de direitos humanos.
4: Carla Dixon, do PL, lamenta não ter sido reeleita. Apesar disso, ela reafirma seu compromisso com as famílias atípicas do Rio Grande do Norte e cobra do parlamento a votação de projetos de assistência e geração de renda para mães cuidadoras.
3: Entre as propostas defendidas por Carla Dixon estão a criação do MEI atípico, que permitiria o empreendedorismo sem a perda imediata do benefício de prestação continuada. Ela também reivindica simplificar a comprovação das condições de saúde de pessoas com deficiência.
4: Paulo Soares, do Podemos de São Paulo, encerra seu mandato com um balanço de suas ações pela saúde pública em Jaú e região, citando as Santas Casas, o Hospital Amaral Carvalho e a construção de um ambulatório médico

0: de especialidades.
1: O deputado ressalta também a defesa dos setores calçadista de Jaú e Coreiro de Bocaina. Segundo Paulo Soares, ainda que ele tenha passado pouco tempo no legislativo, foi o suficiente para aprender que é possível construir um país melhor trabalhando pela população, mesmo sem mandato.
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3: Educação.
0: Soraya Santos, do PL do Rio de Janeiro, defende mais apoio nas escolas para crianças com altas habilidades e superdotação. A deputada pede ainda medidas para facilitar o acesso à avaliação especializada, principalmente para famílias que não podem pagar pelos exames.
1: Soraya Santos propõe a criação de um prêmio para reconhecer boas práticas de escolas, educadores e alunos na inclusão dessas crianças. Segundo ela, a iniciativa dá visibilidade a esses estudantes e incentiva um sistema educacional mais preparado para atender às suas necessidades.
3: Homenagem.
0: Piso salarial e plano de cargos e salários são algumas conquistas dos professores nos últimos anos. O presidente da Comissão de Educação da Câmara destacou esses e outros avanços para a categoria em entrevista ao repórter Luiz Cláudio Canuto.
4: 15 de outubro é Dia do Professor, uma comemoração estabelecida em 63, durante o governo João Goulart. O Brasil tem 2 milhões e 400 mil professores, que ensinam 47 milhões de estudantes. O presidente da Comissão de Educação da Câmara, deputado Benes Leocádio, do União do Rio Grande do Norte, em entrevista ao programa Painel Eletrônico da Rádio Câmara, afirmou que um dos desafios da educação hoje é a inteligência artificial. Ele, que morava na zona rural, tinha como grande barreira pesquisar em bibliotecas ou procurar um livro necessário para pesquisa. A passagem das décadas melhorou as condições dos alunos e também as dos professores.
5: A carreira passou a ter um reconhecimento e um respeito com o plano de cargos, carreira e salário, com a lei que introduziu o piso do professor, a 11738/2008, né, que foi um avanço muito grande, e agora com a decisão do Supremo Tribunal Federal, que garante também essa paridade para os professores contratados, porque antigamente a gente via muito na gestão pública contratação precária de profissionais ou de professores que ao término do período letivo eram dispensados.
4: Neste ano houve aumento do piso salarial em 5,4%. O valor passou a ser de R$5.130 para uma jornada de 40 horas semanais. O presidente da Comissão de Educação lembrou a previsão constitucional que obriga os entes federados a investir em 25% da receita de impostos e transferências em educação. O deputado Benes Leocádio destaca que o papel do legislativo tem sido cumprido por meio de avanços no setor, como a aprovação do novo Plano Nacional de Educação.
5: Que é uma das metas a serem alcançadas é essa formação ao máximo possível. É verdade que a gente tem pessoas que entraram há algumas décadas na carreira do magistério que ainda não tiveram essa condição, mas hoje a oferta, as condições que são colocadas para os profissionais são muito melhores e muito mais amplos. Eu acho que não é mais desculpa dizer que o poder público não cria essas condições. Hoje a gente vê as parcerias com as universidades públicas, com universidades privadas, com cursos de formação, para preparar esse professor.
4: O novo Plano Nacional de Educação para o período até 2036 foi sancionado em abril. Ele prevê aumento progressivo de investimento público em educação para 7,5% do Produto Interno Bruto em 2033 e de 10% do PIB em 2040. em 2036. O plano também cria o Programa Nacional de Infraestrutura Escolar, destinando no mínimo 85% dos recursos para a educação básica. A origem do Dia do Professor remonta ao dia 15 de outubro de 1827, quando o imperador Dom Pedro I assinou um decreto que criou as escolas de primeiras letras no Brasil. Da Rádio Câmara de Brasília, Luiz Cláudio Canuto.
1: Esporte. Júlio César Ribeiro, do Republicanos do Distrito Federal, reafirma o empenho pelo fortalecimento do esporte como instrumento de inclusão social. O deputado aponta a área entre as prioridades de seu mandato, ao lado da educação e da proteção de crianças, idosos e pessoas com deficiência.
0: Júlio César Ribeiro agradece aos mais de 90 mil eleitores que o reconduziram à Câmara dos Deputados nesta eleição. O parlamentar ressalta a trajetória de 14 anos de vida pública e se compromete a manter o diálogo com as comunidades do Distrito Federal para atender às demandas da população.
1: Saúde. Ismael, do PL de Santa Catarina, manifesta preocupação com uma possível revogação da resolução que estabelece regras para o funcionamento das comunidades terapêuticas. Ele pede esclarecimentos ao governo e defende mais discussões sobre mudanças na regulamentação.
0: Ismael alega que a revogação compromete critérios de acolhimento e tratamento de pessoas com dependência química. Ele cita um levantamento sobre 513 comunidades terapêuticas que, segundo afirma, aponta resultados positivos na reabilitação de pessoas que concluíram o programa.
1: Economia. O plenário da Câmara aprovou o projeto do governo que reajusta o limite de faturamento e perdoa dívidas de microempreendedores individuais. Quem acompanhou e tem os detalhes é o repórter Antônio Vital.
3: A Câmara dos Deputados aprovou o projeto do governo que aumenta o limite de receita bruta anual para os microempreendedores individuais, os MEIs. O projeto também perdoa dívidas dos microempreendedores com o governo federal. A medida beneficia aqueles que estão inscritos na dívida ativa até 13 de outubro de 2026, por conta de débitos com a Previdência. Hoje, podem ser enquadrados como MEI, pagando menos impostos, microempreendedores que faturem até R$ 81 mil reais por ano. O projeto aprovado aumenta esse limite para R$ 140 mil reais a partir de 2028. No ano que vem, regra de transição estabelece receita bruta de R$ 110 mil reais. O projeto também permite que o MEI contrate até dois empregados. Hoje, pode contratar apenas um. O texto aprovado concede ainda mais facilidades para os MEIs nas licitações públicas. A proposta atualiza para aproximadamente R$ 100 mil o valor das compras do governo destinadas exclusivamente a fornecedores que são microempreendedores individuais, no lugar dos atuais R$ 80 mil. Também permite que sejam realizadas licitações exclusivas para microempreendedores individuais em contratações de até R$ 25 mil. Ao apresentar a proposta, o governo argumentou que o limite de enquadramento como MEI está desatualizado desde 2018 e que o reajuste vai permitir um incremento dessas atividades. O impacto da medida é estimado em R$ 1,57 bilhão em 2027, R$ 3,15 bilhões em 2028 e R$ 3,38 bilhões em 2029. Já o benefício de perdão de dívidas abrange débitos que estão em cobrança administrativa ou judicial, parceladas ou não, inclusive aquelas objeto de acordos. A condição é que o microempreendedor abra mão de ações judiciais. A votação da proposta foi criticada pela oposição. Deputados do Novo e do PL cobraram cumprimento de acordo que teria sido feito com o governo quando a Câmara aprovou a proposta de emenda à Constituição que prevê o fim da escala 6x1. Esse acordo envolvia a aprovação da proposta em troca do reajuste do MEI e dos limites de faturamento para que uma pequena empresa seja enquadrada no Simples, o que ficou de fora do texto. O deputado Cabo Gilberto Silva, do PL da Paraíba, líder da oposição, disse que o texto aprovado tem objetivos eleitorais e criticou o presidente Lula.
6: Ele passa 4 anos aumentando imposto, criando novos impostos, prejudicando a classe produtiva, aumentando o preço dos produtos. O país bate recorde de empresas quebradas literalmente. Aí, senhor presidente, chegando 12 dias das eleições, ele vem com pacote de bondade, achando que o povo brasileiro é idiota ou é burro que vai acreditar nele mais uma vez.
3: O relator da proposta, deputado Rubens Pereira Júnior, do PT do Maranhão, reuniu em uma mesma proposta dois projetos do governo, um sobre o reajuste do MEI e o outro sobre o perdão das dívidas. Ele disse que as medidas previstas vão gerar empregos e aquecer a economia.
7: Na hora que é pra gente perdoar as dívidas dos pequenos, aí todo mundo vem reclamar. O que nós queremos é aliviar para esse microempreendedor individual, para que ele possa retornar suas atividades no mercado, que dessa forma aquece a economia, gera mais emprego e, mais do que isso, a ampliação da faixa do MEI, essa é a medida mais importante. Hoje a faixa é de R$80 mil. Não tem reajuste há 8 anos.
3: O projeto que aumenta o limite de receita bruta anual, perdoa dívidas e facilita a participação de MEIs em licitações públicas, seguiu para análise do Senado. Rádio Câmara, de Brasília, Antônio Vital.
0: Merlon Solano, do PT do Piauí, celebra ações do governo federal para fortalecer os MEIs, oferecendo o perdão de dívidas tributárias e ampliando sua capacidade de investimento, defendendo essas medidas diante de críticas relacionadas ao ajuste fiscal e ao período eleitoral.
1: Merlon Solano compara o apoio aos microempreendedores que, segundo ele, geram emprego e renda à anistia ao agronegócio aprovada pelo Congresso e rebate a crítica de que as ações são populistas, alegando que o governo ainda está empossado e defende os trabalhadores do país.
8: Segurança Pública.
0: Para Maurício Carvalho, do União de Rondônia, é indiscutível a vulnerabilidade de menores de 14 anos em casos de estupro. Por isso, o deputado é autor de uma proposta para impedir que alegados vínculos afetivos ou o aval de pais irresponsáveis sejam usados para afastar o crime.
1: Maurício Carvalho argumenta que a medida fecha brechas interpretativas que tentam justificar abusos como união familiar. Ele acrescenta que o texto aumenta as penas para os agressores, pune responsáveis coniventes e prevê a perda do poder familiar para blindar as vítimas.
0: Neto Carleto, do Avante da Bahia, quer criar o Cadastro Nacional de Agressores de Crianças e Adolescentes. O projeto, de autoria do deputado, obriga escolas, creches e entidades sociais a consultarem o banco de dados antes de contratarem funcionários ou voluntários.
1: Neto Carleto argumenta que a falta de um cadastro unificado permite que condenados voltem a trabalhar perto de menores. Ele ressalta que o sistema seria gerido pelo Ministério da Justiça, com acesso restrito e checagem preventiva de antecedentes, respeitando as normas de proteção de dados.
0: O projeto endurece a punição para o feminicídio quando houver histórico de agressão contra a vítima. A autora, Alessandra Haber, do Podemos do Pará, inclui no texto o aumento da pena nos casos em que o agressor já possuir registros policiais, processos judiciais ou condenações anteriores.
1: Doutora Alessandra Haber pontua que o feminicídio é o desfecho de um ciclo contínuo de abusos e ameaças no ambiente familiar. Ela destaca que a comprovação de agressões prévias demonstra maior gravidade na conduta do criminoso, justificando uma resposta penal mais severa do Estado.
0: Termina agora o Jornal Câmara dos Deputados, produzido pela Rádio Câmara, com trabalhos técnicos de José Adilson e apresentação de José Carlos Andrade e Márcio Aquilissardi. Uma boa noite para você.
1: Uma ótima noite. A Voz do Brasil volta amanhã.
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1: Na Jornal, 9:02.
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